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0: gente. Escolhido. Valeu.
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5: Hora certa. 21 horas e 19 minutos.

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0: 21h56.
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5: Hora certa. 22 horas e 1 minuto.

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0: Felipe Araújo!
1: Obrigado, moleque. Obrigado,
0: sucesso, gente. Cara!
1: Saúde, sucesso, viu?
0: Prazerzão estar aqui com você. Junto, viu?
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0: 23:04.
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4: Você sabia que para os budistas e hinduístas ortodoxos, a sexualidade é inconveniente? O sexo não é bem visto por desgastar energias. Em compensação, nos tantras budistas e hinduístas, a sexualidade aparece como fonte de energia espiritual, sob a condição de se conseguir dominá-la em vez de ser dominado.
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12: Hora certa. 23 horas e 8 minutos.

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1: Hora certa. 23 horas e 54 minutos.

0: Olá, muito bom dia. Sejam todos bem-vindos a 99.1 Rádio Grande Rio FM, uma empresa do Grupo Moacir Andrade. Hoje é segunda-feira, dia 17 de agosto de 2026. Aqui Luiz Dantas e traz para você mais uma edição do Bom Dia Grande Rio, que tem o melhor do forrozão das antigas. E esse clima vai seguir até às 6 da manhã. Das 6 às 9 tem informações de Grande Rio Notícias. Vamos então começar a nossa programação musical.
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5h23, você curtiu Aviões de Forró? Adeus, nunca mais. Abração pra Zé, Zé Padeiro, Gugu, toda a turma lá na panificação da Semed. Agora tem Mastruz com Leite, pedido musical da Dona Iracema na Coab. Agora está também seu Antônio no Jardim América, seu Daniel no Caldo de Cana, seu Manuel lá em Canoa de Baixo, minha amiga Eliane Roberto no Beco do Tamanduá.

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0: Finalizando a nossa primeira sequência de músicas, tá aí o sonzão de Desejo de Menina. Abraçar meu amigo Zé Padeiro, Gugu, Alisson, tá toda a turma acompanhando a nossa programação no, na panificação da Semed. E mandar um abraço especial para a Vitória, neta do meu amigo Zé Padeiro, que hoje completa idade nova. Abraçar também o Cássio e toda a turma. Vamos pro break, eu faturo. Na volta, tem muito mais músicas para você. 5h32.
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5: Você sabia que o Buda que conhecemos não se chamava realmente Buda? Buda, na verdade, é um título, uma qualificação, não um nome próprio. Quer dizer, aquele que sabe ou aquele que despertou. É um termo aplicado a pessoas excepcionais que atingem determinado grau de elevação moral e espiritual e se transformam em mestres de sabedoria. O Buda que conhecemos, fundador do budismo, chamava-se, na verdade, Siddhartha Gautama.
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12: Estamos de volta. 5h35, tem banda Líbanos. Vai pro meu amigo Zé Padeiro e toda a turma na panificação da Semed.

0: Nossa última de hoje dentro do Bom Dia Grande Rio, Flores da Terra, Nasci Pra Te Amar. Vamos ao intervalo comercial, na sequência tem o Padre Alex, logo após tem Grande Rio Notícias, agora 5h54.
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No amanhecer desta segunda-feira, dia 17 de agosto, nos unimos com você nesta oração da manhã, dia de São Jacinto, e continuamos fiéis na quaresma de São Miguel. Se você não fez a experiência de rezar a quaresma de São Miguel em nenhum dos anos anteriores, eu lhe convido, faça essa experiência. Hoje nós estamos no terceiro dia, ainda é tempo de fazer o propósito de rezar durante este período em preparação ao dia dos arcanjos Miguel, Gabriel e Rafael. No canal do YouTube Padre Alex Nogueira, todos os dias, à meia-noite, o vídeo está disponível e você pode escolher o melhor horário do seu dia. O que eu peço é que você não esqueça de definir o horário, colocar na agenda para ser fiel e perseverante. Reze conosco, mais um dia da quaresma de São Miguel no canal do YouTube Padre Alex Nogueira. Iniciemos neste momento esta oração da manhã em nome do Pai e do Filho e do Espírito Santo. Amém. Que a graça de nosso Senhor Jesus Cristo, o amor do Pai e a comunhão

0: unção do Espírito Santo estejam sempre convosco. Bendito seja Deus que nos reuniu no amor de Cristo. Assim unidos, ouçamos o Evangelho desta segunda-feira.
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0: Evangelho de Jesus Cristo segundo Mateus, capítulo 19, versículos de 16 a 22. Naquele tempo, alguém aproximou-se de Jesus e disse: Mestre, o que devo fazer de bom para possuir a vida eterna? Jesus respondeu: Por que tu me perguntas sobre o que é bom? Um só é o bom. Se tu queres entrar na vida, observa os mandamentos. O homem perguntou: Quais mandamentos? Jesus respondeu: Não matarás, não cometerás adultério, não roubarás, não levantarás falso testemunho, honra teu pai e tua mãe e ama teu próximo como a ti mesmo. O jovem disse a Jesus: Tenho observado todas essas coisas, o que ainda me falta? Jesus respondeu: Se tu queres ser perfeito, vai, vende tudo o que tens, dá o dinheiro aos pobres e terás um tesouro no céu. Depois, vem e segue-me. Quando ouviu isso, o jovem foi embora, cheio de tristeza, porque era muito rico. Palavra da salvação. Glória a vós, Senhor. Neste evangelho nós temos diante de Jesus um jovem que era cumpridor da lei de Deus. Ele procurava fazer tudo conforme Deus ordenava. Mas ele quer ser perfeito. Por isso ele quer encontrar o caminho da salvação na perfeição. E aqui nós devemos entender a perfeição não como um perfeccionismo, mas a perfeição no sentido de um amor puro a Deus e um amor tão sincero que nós temos e é tão grande que nós temos a Deus, que então nós chamamos de perfeição. Porque cumprir a lei, pura e simplesmente por cumprir a lei, por mero perfeccionismo ou ritualismo, isto é vazio. Mas agora, quando nós cumprimos a lei por amor, isto sim é viver a nossa fé. E assim aquele jovem queria seguir este caminho de salvação. Ele já cumpria todos os mandamentos, mas Jesus propõe a ele um passo a mais, que ele possa se desapegar de seus bens. Em cada um de nós existe um ponto que precisa ser convertido. Naquele jovem era o grande apego que ele tinha aos seus bens materiais. Pode ser que você não tenha tamanho apego, conforme aquele jovem, mas que você tenha tantos outros vícios ou pecados dos quais você diz: não, este eu não quero me libertar, deste eu não vou deixar. E assim, nós temos ali como que uma chaga dentro de nós, que precisa ser curada. Essa chaga do pecado, de inimizade com Deus, precisa ser mudada pela graça de Deus e pelo nosso esforço. Aquele jovem rico, quando Jesus disse para ele mudar aquele ponto que mais pegava no seu pé, no sentido de que mais o dificultava no crescimento espiritual, que era o apego aos bens materiais, ele então foi embora, cheio de tristeza. A tristeza daquele coração era a tristeza da pessoa que não conseguia se libertar da riqueza que tinha. Às vezes a tristeza do seu coração é porque você não consegue se libertar daquela paixão desordenada que está plantada no seu coração. Às vezes a tristeza do seu coração é porque você não consegue se desvincular daquele vício que te prende e não te deixa progredir. Você precisa identificar onde está a chaga principal que mais nos impede de crescer espiritualmente. Ao identificar, nós precisamos pedir a Deus a graça de mudar de vida e nos esforçar por isso. E tenham certeza que o Espírito Santo há de soprar em nossos corações e em nossas almas. Não podemos desanimar. No Senhor está a nossa maior riqueza. Aquele jovem rico não soube encontrar a sua riqueza em Jesus. Infelizmente, ele quis permanecer com o seu coração acorrentado a riquezas passageiras. Não que nós não possamos ter bens materiais, nós até precisamos deles para sobreviver nesse mundo. Não importa se você tenha muito ou pouco, o que importa é que o nosso coração, seja com muito ou seja com pouco, não pode estar acorrentado a tais realidades. Rezemos agora, com você e por você, as orações deste dia. Pai nosso que estais nos céus, santificado seja o vosso nome. Venha a nós o vosso reino. Seja feita a vossa vontade, assim na terra como no céu. O pão nosso de cada dia nos dai hoje. Perdoai-nos as nossas ofensas, assim como nós perdoamos a quem nos tem ofendido. E não nos deixeis cair em tentação, mas livrai-nos do mal. Amém. Ave Maria, cheia de graça, o Senhor é convosco. Bendita sois vós entre as mulheres, e bendito é o fruto do vosso ventre, Jesus. Santa Maria, Mãe de Deus, rogai por nós, pecadores, agora e na hora de nossa morte. Amém. Glória ao Pai, ao Filho e ao Espírito Santo, como era no princípio, agora e sempre. Amém. Jesus, manso e humilde de coração, fazei o nosso coração semelhante ao vosso. O Senhor esteja convosco. Ele está no meio de nós. A nossa proteção está no nome do Senhor, que fez o céu e a terra. O Senhor Jesus Cristo esteja contigo para te proteger. Esteja à tua frente para te conduzir e atrás de ti para te guardar. Olhe por ti, te conserve e te abençoe. Amém. E a bênção de Deus Todo-Poderoso, Pai e Filho e Espírito Santo, desça sobre vós e permaneça para sempre. Amém. Que nesta segunda-feira você permaneça na paz e na alegria que vem de Jesus. Abençoado dia para você e sua família.

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0: Olá, muito bom dia, 6 da manhã, 12 minutos. Segunda-feira, 17 de agosto de 2026. Aqui Luiz Dantas e traz para você mais uma edição do Grande Rio Notícias, o seu programa informativo de todas as manhãs.
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0: Pela sua 99.1, Rádio Grande Rio FM, uma empresa do Grupo Moacir Andrade. Seguiremos juntos até as 9, com as informações de Penedo, de Alagoas, do Brasil e do mundo. Vamos então às manchetes, aos destaques de hoje do Grande Rio Notícias, que está só começando.
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0: Agora 6:13. Começamos com os destaques de Penedo. Educação de Penedo avança na alfabetização e alcança 73% de crianças do segundo ano do ensino fundamental das escolas da prefeitura.
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0: Representantes do MEC e da Undime conhecem funcionamento da educação integral em Penedo.
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0: Jogo do Esporte Clube Penedense contra o FF Esporte será disputado nesta segunda-feira em Penedo.
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0: E os destaques em nível estadual. IML confirma que engasgo com cuscuz causou morte de homem em Arapiraca.
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0: Eleições 2026. Alagoas registra 275 pedidos de candidaturas.
1: Grande Rio Notícias.
0: Apostas de Alagoas faturam prêmio na Mega Sena. O prêmio acumulou, não é? Mas teve gente que acertou quadra e quina.
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0: E os destaques de Sergipe. Inscrições para o concurso da Guarda Municipal de Aracaju terminam nesta segunda-feira, 17.
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0: Instituto Federal de Sergipe publica edital para aproveitamento de candidatos de outros cursos.
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0: Vice de Ricardo Marques, pastora Salete, desiste e anuncia apoio a Valmir e Francisquinho.
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0: E os destaques em nível nacional. Candidatos iniciam campanha presidencial em redutos eleitorais.
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0: Com o envelhecimento da população, o eleitorado jovem recua 22% em 16 anos no Brasil.
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0: Surto de sarampo leva São Paulo e cidades da Grande São Paulo a ampliar a vacinação contra a doença.
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0: Teremos estas e outras informações no decorrer do Grande Rio Notícias desta segunda-feira que está só começando. Agora são 6 da manhã, 16 minutinhos. Vamos à previsão do tempo.
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0: Vamos então com as informações sobre a previsão do tempo. Tempo e temperatura. A gente começa falando sobre Penedo, que neste momento registra uma temperatura de 22 graus, com sensação térmica de 23 graus. Vento de 14 km por hora. A umidade relativa do ar está em 95%. A previsão do sol nascer foi às 5:37. E a previsão do dissipar será às 17 horas e 23 minutos. Para Penedo hoje, sol com algumas nuvens. Chove rápido durante o dia e a noite. A variação de temperatura fica com mínima de 22 e máxima de 27 graus. Em Piaçabuçu, vento de 16 km por hora. Variação de temperatura, mínima de 23, máxima de 26. Em Igreja Nova, vento de 13 km por hora. Variação de temperatura, mínima de 22, máxima de 27. Em Neópolis e Santana do São Francisco, as cidades vizinhas do estado de Sergipe apresentam as mesmas referências. vento de 14 km por hora. Variação de temperatura, mínima de 22 e a máxima podendo chegar a 27 graus. Agora são 6h17.
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0: Confirmando, 6 da manhã, 17 minutinhos. No decorrer do Grande Rio Notícias, nós teremos os companheiros de agência Rádio Web trazendo os destaques do Brasil e do mundo. As principais reportagens dos telejornais, os telejornais de Alagoas e de Sergipe. Também os destaques do Jornal Nacional, a edição de sábado, que traz El Niño deixa o verão amazônico com o tempo seco e temperaturas altas em Manaus. Eleições 2026. Propaganda eleitoral nas ruas e na internet já começaram desde ontem, dia 16. Vamos ter também os destaques do Fantástico, a edição de ontem, que traz: Brasil conquista 2 ouros inéditos no Mundial de Ginástica Rítmica na Alemanha. 3551-6600 é o nosso fone fixo e também nosso WhatsApp para você interagir com a gente, trazer suas sugestões, suas reclamações, parabenizar quem você acha que merece, aproveitar a tribuna do nosso programa, que está sempre ao seu inteiro dispor. Hoje, segunda-feira, hoje 17 de agosto, hoje é comemorado o Dia Nacional da Construção Social. Hoje também é dia do pão de queijo, hoje é dia de São Jacinto, também é dia do patrimônio histórico. 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Bom Boi Prime, qualidade e sabor em sua mesa. 6 da manhã, 21 minutos. Vamos dar aquele cheirão especial para as mamães, as vovós, as titias, aquela irmã mais velha. Elas que acordam cedinho para cuidar da casa, preparar o café, deixar tudo pronto, tudo organizado, para quando a família acordar, já está tudo ok, tudo 5 estrelas. Coisa boa ter mamãe, né? Ter vovó, ter quem cuida da gente, é bom. Mas não esquece, família, que todo mundo tem sua responsabilidade no seu familiar. A mamãe não é escrava e todo mundo ajudando a mamãe nos afazeres do lar, tá? Abraçar você que é pai, aquele paizão de verdade. Pai com P maiúsculo, você que é bem mais que um pai. É um grande amigo dos seus filhos. É bem mais que um esposo. É um grande companheiro da sua esposa. Você se enquadra nesse perfil? Então receba o abraço do nosso programa do Grande Rio Notícias. E você, filhão, você, filhona, já sabe bem, não é? O mandamento é aquele. Honrar pai e mãe sempre, tá, garotado? Não esquece, não. Honrar papai e mamãe sempre. Meus amigos alunos, tudo certo por aí? Todo mundo já tá prontinho? Só falta tomar aquele cafezão que a mamãe fez, então aproveitem, vai lá, toma aquele cafezão e depois, ó, pé na estrada, tá? Para não perder tempo, nem chegar atrasado na escola. Então, abraçar todos os meus amigos alunos que estão nos acompanhando. Ó, em nome da Laís e do Matheus, filhos da Luciene e do Peu, principalmente a Laís, que ontem completou a idade nova. Em nome deles, eu abraço todos os demais alunos e alunas da rede pública e rede privada. Vamos lá para o 3551-6600, nosso WhatsApp. Antes de eu ir pro WhatsApp, deixa eu falar com ele que tá nos visitando, veio por aqui. É o Rinaldo da Itapuranga. Ô, Rinaldo, tudo bem? Tudo na paz, meu querido?
2: Bom dia, Luiz. Bom dia a todos os ouvintes do programa Grande Rio Notícias, né? Que estão ligados nesse momento aí. Um bom dia a todos os alunos, as mamães e os papais que estão nessa hora acordado fazendo o cafezinho para os seus filhos, os alunos que vão para suas escolas.
0: Isso.
2: Né? Primeiramente, Luiz, um bom dia também para o nosso amigo e meu vizinho, né? Ao seu Ananias, a dona Jane, a Isabel, a dona Josa, a Edna, as meninas, a Joelma, a dona Ernestina e a Thelma e a todos os vizinhos aí da Praça da Dona Ernestina. Saí para fazer uma caminhadazinha agora, faltava, acho que era quatro e pouquinho, viu? Que eu saí de casa, aí fazer uma caminhada, vim resolver um negócio aqui na Caixa Econômica. Eu digo, vou passar lá no Luiz e vou tomar aquele cafezinho sem açúcar e sem adoçante.
0: Falou, Rinaldo.
2: Vou experimentar, eu digo, vou tomar um cafezinho lá. E vim resolver aqui mandar um bom dia também para o seu Carlinhos no Campo Redondo, para o seu Lila do Peixe. Também para o Pato Broco, né? O Pato Broco falou que esse dia eu tava internado. Tô não, Pato Broco. Tô internado não, viu? Tô em casa e ando escutando todos os dias o programa do Valde Fernando, Valbert e Valdelima todos os dias. Um abraço também para eles, para a família que apresenta o esporte a partir das 18h15.
0: Muito bem.
2: E também para os nossos amigos, o Tonho Boneca, para a Lu e o Emanuel na Igreja Nova. Sem falar também do Hélio Carroceiro, chama na bota, né? 0 a 100, sem esquecer ninguém, um bom dia pra todos.
0: Falou, um abraço, meu querido, obrigado pela visita. Vamos nós, quem é que tá por aqui? É o Evânio Santos, manda mensagem de voz pra nós. Fala, Evânio, tudo bem, tudo certo?
3: Fala, meu amigo Dantas, muito bom dia, ótima semana, uma excelente segunda-feira pra você e pra todos os ouvintes da Rádio Grande Rio FM. E ontem teve prova, né? Ontem teve corrida. Ontem estivemos lá na cidade de Arapiraca, na quarta edição da corrida de Santo Antônio, na paróquia que leva o nome do próprio santo, em comemoração a 60 anos de fundação da paróquia. Paróquia esta que é administrada com o padre Jackson Ribeiro de Nascimento, o qual já passou aqui na cidade de Penedo. E ontem teve pódio, viu, Luiz? Trouxemos um troféu para a cidade de Penedo. Foram 3 atletas. Eu, o Luiz e meu irmão Eloy Antônio da Costa, o qual conquistou o segundo lugar na sua faixa etária, né? Na idade, ficando em segundo lugar. A gente parabeniza o Eloy, foi o seu primeiro troféu, o primeiro pódio, e trazendo um troféu para a cidade de Penedo, viu? Foi muito bom a corrida. Eu, na minha categoria, fiquei em quarto lugar, com um tempo de 21 minutos, 5 quilômetros. E, no geral, fiquei em 15º, né? Uma prova de mais de 700 pessoas, um excelente tempo e uma boa colocação. Quase que seriam 2 troféus aqui para a cidade de Penedo, ó. Fica para a próxima, estamos treinando para isso. A todos uma excelente semana, muita saúde, paz, um forte abraço.
0: Falou, Evânia, aquele abração. Muito bem, meu querido. Parabéns ao seu irmão. Eu vi aqui no Honda, né? O Honda no Instagram. Tem aqui, atleta penedense conquista segundo lugar na quarta corrida de Santo Antônio em Arapiraca. Pois eu vou trazer essa matéria daqui a pouquinho, viu? Fala do seu irmão, né? O Eloy, não sabia não que o Eloy também tava nessa atividade também de corrida. Graças a Deus, né? Que bom, né? Que continue assim, vitorioso. Um abraço, sucesso para você e pro seu irmão, meu querido. Vamos, Jorge, quem também tá conosco? Jaminho tá por aqui. Bom dia. Bom dia, meu amigo. Deus abençoe o seu trabalho. Jaminho de Brejo Grande, pessoal lá de Sergipe, aqui junto conosco. Bom dia, meu amigo. Aqui é Dilson. Manda um abraço para meus familiares e amigos. Bom dia ao amigo Zé Padeiro. Dário, ih, lá vem cobrança. Fala, meu amigo Dário, bom dia.
4: Bom dia, Luiz Danta. Manda um alô pra Coab Luiz. Manda um alô pra Ponta Mofina, Luiz.
0: Falou, Dário, aquele abração, meu querido, pra você, na Coab, pra toda a turma no povoado Ponta Mofina também, nos acompanhando. Messias, e aí, Messias, tudo certo?
5: Bom dia, meu amigo Luiz Danta, bom dia. Desejo pra você um excelente dia, uma boa segunda-feira com paz e saúde e um bom trabalho. Que o Senhor Jesus proteja você, sua casa e toda a sua família. Manda um bom dia pro meu amigo Manga Rosa, Dona Cida, Carlito, Mano. Não esqueci, meu amigo Valdir da Rua Nova, Zé Padeira e a Dona Nenê da Toca do Rinho. Fica com Deus, tenha um excelente dia, meu amigo. Um abraço para vocês todos da rádio.
0: Aquele abração, Messias. Valeu, meu querido. Dona Iracema também está por aqui com a gente. Ela disse que seu dia seja cheio da presença de Deus. Manda um alô para Dona Zenite, Nice, Maria do Potência, Vilma, Dona Morena, Júnior Ganjão e também para o meu filho Edson. Hoje Dona Iracema tá no vale, né? Tá na parte alta da cidade, um pouquinho mais acima. Dona Iracema, que é da Coab, hoje tá lá no Vale de São Francisco, aproveitando lá com a filhona e também tá nos acompanhando, né? Quem também tá por aqui é a Danda. Bom dia, Luiz. Hoje estou completando mais um ano de vida. Toque meus parabéns, que Deus me abençoe sempre com muita saúde, paz e felicidades. Um abraço, hein, Danda? Deus abençoe sempre a sua vida, a sua caminhada, muita saúde e sabedoria para você. Minha amiga Danda, da creche Rosete Andrade, hoje de Idade Nova, Deus abençoe. Hoje também quem está aniversariando é a Vitória, que é neta do meu amigo Zé Padeiro e da Dona Lourdes. A Vitória hoje está completando 18 anos. Saúde e felicidades também para a Vitória. Carlinhos da Coreia também está aqui conosco. O que é que ele diz? A vida é uma peça de teatro que não permite ensaios. Por isso, cante, chore, dance, ria e viva intensamente antes que a cortina se feche e a peça termine sem aplausos. Bom dia, família. Manda um alô para todos os moradores do Conjunto Areal, Nossa Senhora de Fátima, Senhor do Bonfim e Cacete Armado. Valeu, Carlinhos. Aquele abração para você, meu querido. Olha o Zé aí. Zé Padeiro, fala, meu querido. Manda as ordens, Zé.
6: Bom dia, Luiz. Tá aqui esse amigo Zé Padeiro, Luiz. Vou mandar um alô para meus amigos aí. Mandou aí pro Carlinhos da Coreia. Mandar aí pro Edson Carlinhos com Cruzar. Do amigo lá da Coab. Mandar um alô pra Jéssica, Roberto. Mandar o Zé Ailton. O Ailton, mandar alô para a Maria de Potência, São João da Macaxeira, rapaz. Seu Tarciso, rapaz, mandar alô para o seu Tarciso. Mandar alô para o Trim da Ruana, rapaz, meu amigão Trim da Ruana. Vou mandar alô aí, Luiz, para o Jean e o Valdir da Rua Nova, rapaz. Mandar alô aí para as galeguinhas aí também, viu? Mandar alô para Anjo. E o Zé Ivan, rapaz. Certo? E a Dail, Bamba e Pademar. Vou mandar alô aí, Luiz. Manda alô aí pra minha esposa, Lourdes. Manda alô aí pra o Gugu, o Alisson e o Cássio e a Cássia, rapaz, que é meus filhos, tá certo? Luiz. E manda alô aí, Luiz, também pra todo mundo aqui na cidade de Penedo. Luiz, e hoje tá completando, hoje é minha neta hoje, rapaz. 18 anos, a Vitória, minha neta. Bata os parabéns pra ela aí, viu? No seu programa aí, viu? 18 aninhos, tá completando hoje, 17, tá certo? De agosto. E estamos aí, rapaz. Estou no seu programa todos os dias, estou no seu programa aí, todos os dias. Luiz, e manda alô também para o para o Zé Carlos, viu? E Juarez, que trabalha aqui, aqui, viu? Tá certo? E manda alô também, Luiz. Trinda Ruana, rapaz. Trinda Ruana, que é meu amigão. Viu? Chama na bota, Luiz. Chama na bota. Chama, chama, chama. E tô aqui, rapaz. Tô no seu programa aqui, viu? Certo.
0: Valeu, Zé. Aquele abração, meu querido. Pra você, pra toda a turma que tá junto com você. O Cássio, o Gugu, o Alisson. Turma que tá com você na panificação da CEMED. Eu vou ter que ir pro break, vou dar uma faturada, mas antes, vou trazer o homem, ele tá por aqui, ele já chegou, vamos com ele então, ó. Hélio Carroceiro, esse é diferente dos iguais.
7: Bom dia, Penedo, bom dia, Penedo, bom dia, Penedo. Bom dia, Luiz, bom dia, Luiz, bom dia, Luiz. Chama, chama, Luiz, juntinho com esse carroceiro topado, chapado. De Penedo, Alagoa, povão, se interessa de parceiro, liga pro 82-99-93-24-25. É o carroceiro topado, chapado, conhecido na região. Chama na bola, tamo junto, carroceiro topado, chapado. Alô, Penedo, vamos embora. Alô, Mundo Bairro Santos, Santos, Isabel, Matatano, Velho Chico, Velho Chico 2, Cooperativo 1, Cooperativo 2, Cooperativo. Tchau, chama na bola, tamo junto. Alô, povão do bairro, Senhora de Fátima, o Eto Marazul 1, na parte baixa, o Marazul 2, na parte alta, aí é o carroceiro topado, chapado, chapado. Alô, minha amiga Lucila aí, no Quira Bola, tem o Sérgio bem, na parte baixa, o Sérgio na parte alta. Alô, isso aí, chama na bola, tamo junto. Alô, Tilina, sempre aqui, o Dona Perona do Dé, é óbvio, aí, esse povão aí. Alô, povão do Brejo, Ia das Flores, Pacatuba, Serrão, esse povão que curta essa área de Penedo da Lagoa, maravilhosa. Chama na bola, tamo junto, carroceiro topado, chapado. E chama também esse povão que curte essa área maravilhosa, Lagoa de Penedo, chama na bola. Tamo junto, carroceiro topado, chapado, de Penedo da Lagoa, alô. Povão, dá aula também, meu amigo, o Val Sapateiro, o Doge Coveiro, esse Coveiro de Penedo, todo que curtem a Maravilha da Lagoa, meu amigo Osvaldo da Fundo Café, alô, meu amigo Nado do BV, lá do Aveiro, Nado da Cooperativa, também topado, chapado, alô, família do Doge, esse povão, a mãe do Doge, todo Simão Doge, vai o abraço dessa área Maravilha de Penedo da Lagoa, chama a bola, tamo junto, calceiro topado, chapado, e vamos embora, chamando esses locutores topado, chapado, que faz a 99.1, Antônio Evânio, Santa Maurícia, Emanuel Rodrigo, Milena Vasconcelos, Alves Correia, Osvaldo de Lima, Todo Fernando, esse Wade, esse povão, Santa Maurícia, Emanuel, esse povão que paga essa 99.1, chamando também, amigo, Janete da Escaladeira, Céu, Guaxinim, é esse povão que ouve essa rádio de Penedo da Lagoa, alô, Zé Padeiro, chama na bota, chama também, amigo, Rogério Sapo e família, esse povão, são topados, topados, e vamos embora, e chama na bota, tamo junto, alô, povão do céu, chama na bota, o povo vivindo, Kevinho, o povão dos coletivos, a parte alta, a parte baixa, alô, Pita, alô, Gustavo, alô, Renê, e o demais, que é no seu nome, topado, topado, leva o abraço dessa rádio maravilhosa de Penedo da Lagoa, esse é o carroceiro, topado, topado, alô, taxista de Penedo, chama na bota. Alô, os que faz frete aí, na Toca do Índio, chama na bota. E a todos chapeiros de Penedo, a todos calceiros de Penedo, leva um abraço dessa rádio maravilhosa de Penedo agora. A chuva chove, vamos embora. Até amanhã, se transforma de Penedo, que Deus é maravilhoso. Sem Deus, nós não somos nada e com Deus somos tudo. Tchau, fui. Até amanhã, se transforma de...
0: Foi?
7: A chuva
0: foi.
7: Chove.
0: Não foi. Foi não.
7: Tchau.
0: Agora foi. Esse é Hélio Carroceiro, esse é diferente dos iguais, hein? Esse é danado. 6h35, eu vou pro break e volto já.
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15: Você sabia que o moca é um dos mais saborosos tipos de café? É feito a partir de um tipo raro de grão. Ocorre quando apenas uma semente forma-se dentro do fruto do café. E o único grão concentra todo o nutriente da polpa do fruto, por não ter de reparti-lo com outro grão. Assim, fica com sabor mais concentrado e seu formato regular permite uma torrefação mais uniforme. Os mocas são conhecidos ainda como frutos machos ou caracóis.
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6: Você sabia que para os budistas e hinduístas ortodoxos, a sexualidade é inconveniente? O sexo não é bem visto por desgastar energias. Em compensação, nos tantras budistas e hinduístas, a sexualidade aparece como fonte de energia espiritual, sob a condição de se conseguir dominá-la em vez de ser dominado.
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estamos por aqui. Estou de volta. 6:46. Faltando 14 minutinhos para as 7:00. Agora a gente traz os detalhes das informações relacionadas à nossa terrinha, Penedo. E depois eu volto a interagir com você no 3551-6600. Continue enviando sua mensagem. Daqui a pouquinho a gente vai voltar a interagir com você.

E a educação de Penedo avança na alfabetização e alcança 73% de crianças do segundo ano do ensino fundamental das escolas da prefeitura. A Rede Pública Municipal de Ensino de Penedo registrou um crescimento expressivo no nível de alfabetização de alunos e alunas. Segundo dados do Índice Criança Alfabetizada, o ICA, divulgado pelo Ministério da Educação, a porcentagem de estudantes alfabetizados na idade correta no município subiu de 42% em 2024 para 73% em 2025. O indicador avalia o desempenho das crianças ao final do segundo ano do ensino fundamental. Fazem que os estudantes tenham até 7 anos de idade, avaliando critérios fundamentais de fluência na leitura e capacidade de escrita de textos simples da vida cotidiana. Atualmente, cerca de 840 alunos da rede pública municipal estão matriculados nessa etapa de ensino nas unidades da Secretaria Municipal de Educação. O acompanhamento do desempenho escolar é realizado de forma contínua e anual, com a próxima rodada oficial de avaliações do ICA agendada para o mês de novembro. Faltando 11 minutinhos para as 7. E representantes do MEC e da Undime conhecem funcionamento da educação integral em Penedo. O programa Escola em Tempo Integral da Prefeitura de Penedo recebeu na última sexta-feira a visita da representante do Ministério da Educação, Cátia Helena Schuescade, e do presidente da Undime Alagoas, Djalma Barros, recepcionados pelo secretário municipal de educação, Luciano Lucena. A comitiva, formada por coordenadores e servidores da SEMED Penedo, o gestor para Alagoas da União Nacional dos Dirigentes Municipais de Educação e a secretária de Educação Básica do MEC, conheceram as atividades disponíveis para estudantes no contraturno das aulas, investimento inédito em educação, criado em 2023 pelo prefeito Ronaldo Lopes. Cátia Helena veio a Penedo para participar do primeiro seminário estadual de alfabetização da Undime Alagoas e elogiou a condução dos trabalhos da SEMED. Abre aspas. Eu sei quanto o posicionamento da liderança, a visão estratégica, o jeito como engajar as pessoas faz a diferença num projeto político pedagógico. Fecha aspas, comentou a secretária. O presidente em Alagoas da União Nacional dos Dirigentes Municipais de Educação, Undime, também sabe da experiência de estar à frente da educação pública. Abre aspas, eu vim conhecer o Complexo Educacional de Penedo, que abrange 8 escolas do município para o tempo integral, e a gente ficou encantado com a diversidade de atividades. Como secretário municipal de educação, sei da importância do tempo integral na vida escolar dos alunos, e a gente viu na prática, no sorriso das crianças, no engajamento dos professores, fecha aspas, disse o gestor da área do município de Feliz Deserto, parabenizando o prefeito Ronaldo Lopes pelo investimento. Ainda durante a visita técnica, Cátia Helena e Djalma Barros ganharam o livro didático Penedo Cidade da Gente e a primeira edição da obra Pequenos Escritores, que reúne textos e desenhos de estudantes de escolas da Prefeitura de Penedo, selecionados por meio do concurso, com a segunda edição a ser publicada ainda este ano. 6h52, faltando 8 para as 7.
E o jogo do Sport Clube Penedense contra o FF Sport será disputado hoje, hein? Aqui em Penedo. A disputa da segunda edição da Penedo Cup, torneio que ganhou merecidamente espaço, corpo e reconhecimento estadual, fez com que a Federação Alagoana de Futebol alterasse a data do duelo envolvendo Penedense e FF Sport pelo Campeonato Alagoano Sub-20 da 2ª Divisão 2026. Inicialmente, o confronto seria jogado no domingo, dia 16, ontem, mas, por conta do torneio, foi adiado para as 15 horas desta segunda-feira, dia 17. Atualmente, os garotos do Centenário das Alagoas, que perderam o penúltimo jogo e empataram o último, caíram da vice-liderança para a quarta colocação. O objetivo é conquistar a reabilitação e seguir na briga pela classificação para a segunda fase da competição estadual. A ida do meio atacante Ângelo para São Paulo fez com que a equipe ribeirinha perdesse um pouco de criatividade e poderio ofensivo nos últimos duelos. O treinador Lucas Araújo vem buscando encontrar alternativas para melhorar o rendimento técnico do seu time, mas os resultados atestam que ele está encontrando dificuldades. A expectativa dele e dos jogadores é que o bom futebol reapareça e a vitória venha deixar a classificação bem encaminhada.

6 da manhã, 54 minutinhos. Deixa eu trazer a matéria que está no Honda com relação à participação dos meninos de Penedo lá na competição em Arapiraca. E traz como título: atleta penedense conquista segundo lugar na quarta corrida de Santo Antônio em Arapiraca. O atleta penedense Eloy Antônio da Costa conquistou o segundo lugar em sua faixa etária na quarta caminhada e corrida de Santo Antônio, realizada no domingo, ontem, dia 16, no Lago da Perucaba, em Arapiraca. O evento, realizado na comunidade de Cacimbas, celebrou os 60 anos da paróquia de Santo Antônio, que completa o chamado Jubileu de Diamante. A programação contou com a caminhada e provas de corrida nas distâncias 5 km e 10 km. Penedo esteve representado por atletas da equipe de corridas no Pace, que participaram da competição. Na prova de 5 km, Eloy Antônio da Costa completou o percurso em aproximadamente 23 minutos, garantindo a segunda colocação em sua faixa etária e levando mais um troféu para Penedo. O resultado reforça o bom momento dos atletas penedenses nas competições de corridas de rua e destaca o trabalho de preparação e dedicação da equipe Corridas no Peix. Pois é, informação do Honda, do meu amigo Eudes. O Honda Alagoas e Honda Penedo tá lá. Essa matéria falando sobre a participação do Eloy e a segunda colocação na competição, trazendo o pódio para Penedo na segunda colocação. Deixa eu dar um golezinho no meu café. Excelente, né? O cafezinho tá a maravilha. Se eu não dou logo o gole ali, eu ia perder o bichinho. Já tava indo pra... Tava ficando no esquecimento. Eu comecei a falar, né? Falar, pronto. Tava ficando no esquecimento. Eu comecei a

0: desde a meia-noite, som alto, até agora ligado. Entre em contato com a polícia, chama o pessoal da polícia. Desde então, ligando para a polícia, só dava ocupado, desligado ou fora de área. Então, não entendi aqui. Ah, estão dormindo demais. Polícia pode dormir não, é 24 horas no ar. Ninguém dorme, que absurdo. Faz o seguinte, baixa o aplicativo. Tem um aplicativo da Polícia de Alagoas que você pode acessar e fazer a sua reclamação, seja ela qual for, viu? Seja som alto, seja de roubo, furto, ameaça. Tem um aplicativo da Polícia Militar de Alagoas que você pode acessar e fazer a sua... abrir o registro, né? E você abre o registro para que o pessoal da polícia compareça. Já que você não está conseguindo falar pelo número do celular, é só você baixar o aplicativo, é o 190 Alagoas. Vai lá no seu aplicativo de baixar aplicativo de baixar em geral, né? E se o seu telefone for smart, aí você vai para o aplicativo baixador de que você precisar. E se for smart, mais tranquilo, né? Aí você vai para o agora eu tô esquecendo. se seu telefone for da Apple, aí você vai para o Apple Store. No Apple Store você baixa. Mas se o seu telefone for Android, aí fica mais fácil de você conseguir baixar qualquer aplicativo. Aí você vai para o Play Store. Agora lembrei. Quem tem o telefone smart é Play Store, né? Quem tem telefone chique, caro, é o Apple Store. E baixa lá o 190 Alagoas e faz abre a ordem de serviço, tá? Abre lá a sua demanda, seu registro. Quem também tá por aqui, bom dia, Luiz. Aqui é Sandoval do Madre. Deus abençoe o nosso dia, amigo. Amém, Sandoval, que assim seja para todos nós. Quem também tá por aqui, Altair de Piaçabuçu, desejando bom dia para nós e um abençoado início de semana para todos nós, que assim seja. Osvaldo da família Buscapé também tá por aqui com a gente aqui. Aquele abração, Osvaldo. Professor Pereira, lá de Propriá, ele mandou pra gente, eram 6h15, quando ele mandou uma foto lá da cidade de Propriá, ainda cedinho, né? O sol tava começando a surgir. Tem um pouquinho de neblina por aí, foi, professor? Parece que tem uma neblinazinha meio tímida, tem uma neblinazinha. O que é que o professor disse para nós? Essa luz é claro que é Jesus. Bom dia mesmo de coração, Valente, tricolor a você, Luiz Dantas e equipe do programa. Professor Pereira, presente na escuta do programa. Um abraço, professor. Valdério. E aí, Valdério, tudo certo, meu querido? Manda as ordens.
1: Bom dia, meu amigo Luiz Dantas, aqui é o Valdério, junto na sua escuta aqui na Travessa Frei Damião. Eu quero que você dê um alô aí pro Zé Padeiro, Palu, de Igreja Nova, o Vinícius, da Tapuranga, o Chama na Bota, chama na Bota. Vou cuidar pra botar o menino na escola, o menino na escola, viu? Um abraço.
0: Essa hora ele já deve ter ido.
1: Hoje é nada faz.
0: Hoje nada faz. 6h19, quando ele mandou a mensagem pra gente. Essa hora já levou a garotada pra escola, né, Valdério? Júnior Cavador de Fossas. Fala, Júnior. Manda as ordens.
2: Bom dia, Luiz. Quem fala é Drago Fosso na voz. Luiz, cuida pra cuidar, meu amigo. Bom dia a todos que ouvem essa maravilhosa rádio Grande Rio. É isso aí. Estou aqui cuidando devagarzinho, Luiz. Valeu, Luiz.
0: Falou. Júnior Cavador de Fossas aqui com a gente. Bom dia, Luiz. Bom dia, meu amigo. Que tenha um ótimo dia. Bom trabalho. Aqui é Gil e Mano da Vila Matias, na rua Duque de Caxias. Dona Benedita, o que é que ela diz aqui? Bom dia, Luiz Dantas.

0: que os parabéns para o pai Washington. Ah, é, hoje é aniversário do meu amigo Austinho. Hoje o Austin está completando idade nova, hoje dia 17. Vou anotar para a gente no finalzinho do programa parabenizar meu amigo Austin, professor Austin, que hoje está completando idade nova. Muita saúde, paz e sabedoria em sua vida, hein, Austin? Felicidades. Quem também está por aqui é tio Willams, lá de Ilha das Flores. Bom dia, que as bênçãos de Deus te acompanhem por todo o dia. Amém. Para todos nós, sempre, meu querido. Que assim seja, sempre. Quem é que está por aqui? Minha amiga Mônica, bom dia, um excelente dia. Deus nos abençoe. Irei ao meu trabalho que amo ensinar. Um abraço, manda um abraço para Henrique e Diego, meu esposo e meu filho, que é a professora Mônica, nos acompanhando desde cedo, né? Eram 6h30 quando ela mandou mensagem para nós. Fala, Lu. Lu mandou um podcastzinho aqui pra gente. Tudo certo, Lu?
1: Bom dia, Luiz. Bom dia a todos da Grande Réio. Como é que tá você, Luiz Dantas? Tá tudo bem, senhor? Para o mês tem, né, que tá ficando mais velhinho, né? Eu não digo nada, meu louro. Ai, ai. Como diz meu amigo Fabinho Delei, ai, ai, coaiada. Ai. Atenção, atenção, as meninas da creche Rosete Andrade. Hoje é tia Danda que tá aniversariando hoje, viu? Hoje é tia Danda que tá completando mais uma primavera. Só que é uma primavera, viu, gente? É uma brincadeira. Hoje é tia Danda, viu? Tia Danda, feliz aniversário, tudo de bom pra senhora. Um cheiro, que Deus abençoe. A cada dia essa pessoa maravilhosa. Ok? Olha, Luiz, CPF de hoje é a tia Danda. Ela completando junto com o Zezé. Zezé de Camargo e Luciano. É o Zezé. E qual é o Barramalho? É? Qual a celebridade de hoje? Tá vendo com os dois aniversariantes de hoje? Vou dizer. Eita, tia Danda, a senhora tá sortuda. Ai. Pois é, Luiz, hoje é a tia Danda, está aniversariando hoje, viu? Tchauzinho, estou na escuta. Segundo, Luiz Danda, cara de... Ai, cara de preguiça, da Luiz. Um abração, viu, meu querido? Tchauzinho pra você. Daqui a pouco o marido também já tá indo pro batente, certo? Tchauzinho. Reinaldo, um abraço pra você também, viu, Reinaldo? Pensei que você tava sumido. Ave Maria. Valeu, Luiz. Tchauzinho, bom dia.
0: Aquele abração, Lu. Valeu, um abraço. Dona Linda.
2: Bom dia, Luiz. Já esqueci a sua fome. Bom começo de semana, na presença de Deus, hoje e sempre. Manda um alô pra galera da Vila Matia e para o seu Cido Japuatã.
0: Falou, Dona Linda. Aquele abração pra senhora, minha querida. Quem também tá por aqui é Maluquinho do Brega, desejando bom dia para todos. Um abraço, hein, Maluquinho. Roberto e Jéssica do bairro Santa Isabel. Vamos lá, fala, Roberto.
3: Bom dia, Luiz. Um bom dia só de felicidade para nós todos. Quero mandar um abraço pro nosso amigo Zé Padeiro, toda a família dele, a neta dele que tá completando o ano, a Vitória, que Deus dê muitos anos com vida, saúde, felicidade e paz, que repita-se muitos anos essa data. Se tiver um bolinho com refrigerante, Zé Padeiro, tamo junto. Tamo junto mesmo.
0: Falou, Roberto. Aquele abração, meu querido. São 7h06. Eu vou dar a faturada, vou pro break. Daqui a pouquinho eu vou receber o Valberto Lima, que estará trazendo, junto com o Opara News, o Mussão, pra cidade de Penedo. Mussão no dia 29 agora de agosto. E tem algumas mudanças relacionadas ao show. Daqui a pouquinho o Valbert vai estar conosco e vai trazer mais informações sobre o show do Mussão em Penedo. É já já. 77, tá tudo certo, tudo por igual. Eu faturo, volto daqui a pouquinho.
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0: Agora 7h18, 7 da manhã, mais 18 minutinhos, estamos de volta com o Grande Rio Notícias pela sua 99.1. Você segue enviando sua mensagem para nós, tá? Mensagem de texto, mensagem de voz, traz as suas sugestões, suas reclamações, parabeniza quem você acha que merece. Aproveita a tribuna do nosso programa que está sempre ao seu inteiro dispor. Ó, eu anunciava no bloco anterior que a gente ia bater um papo com o Valbert Lima. O show do Mussão tá se aproximando, já vai ser agora no finalzinho de agosto, e o Valbert tá aqui para nos atualizar sobre o show, que vai ser uma maravilha, né? Um grande espetáculo. Quer se divertir? Quer sorrir um pouquinho, aproveitar e descontrair, desopilar? É uma grande oportunidade. Agora já sabe, né? Já sabe que não é brincadeira do Mussão, né? Não vai levar menor de 16 anos, não, porque você não entra, né? Nem acompanhado. Ô, Valberto, bom dia, seja bem-vindo.
1: Bom dia, Luiz Dantas. Bom dia a todos os amigos ouvintes aqui do programa Grande Rio Notícias, né? É um prazer novamente estar presente nesse programa que é líder de audiência em Penedo e em toda a região, para falar novamente aqui do nosso evento, né? O show de humor que vai acontecer dia 29 de agosto, no Centro de Convenções, aqui em Penedo, com a presença do humorista conhecido a nível nacional, Mussão, né? Que mais uma vez vai estar em Penedo, juntamente com a Poderosa, que vai fazer uma participação especial nesse evento. Poderosa, que mais uma vez marca presença, né, em todos os nossos eventos que a gente vem fazendo desde 2023. Poderosa está presente, encantando, né, trazendo muita alegria para o público que comparece ao Centro de Convenções. Então, novamente, Poderosa e Mussão vão fazer uma grande festa aí no Centro de Convenções no próximo dia 29 de agosto.
0: Ô, Valbert, como é que tá a questão dos ingressos, hein? A procura, pois a reserva, como é que tá?
1: Pois é, a minha presença aqui, especialmente, é para falar sobre essa novidade, né? Essa novidade que realmente pegou a gente de surpresa, né? Graças a Deus, a saída dos ingressos está sendo muito grande, graças a Deus, né? Porque não acontecia nos outros eventos, né? A gente sempre esperava para a última hora, né? O brasileiro sempre deixa para a última hora, né? Mas, graças a Deus, esse evento está nos surpreendendo, né? Quase 50% já dos ingressos já foram vendidos, graças a Deus. Então, eu venho aqui, eu até pedi espaço a você e a direção da rádio para a gente poder anunciar isso aí, para que o público se antecipe o quanto antes, né? Porque para quem...
0: Quem não comprou ainda, né?
1: Quem não comprou...
0: Só tem metade dos ingressos.
1: Pois compareça aos pontos de venda, né? Que é a Ótica Diniz e também no Galpão Zureta, e adquira seu ingresso, porque a gente não se compromete, não garante, melhor dizendo, que vai ter ingresso na hora para vender, né?
0: Na bilheteria.
1: Na bilheteria, porque às vezes as pessoas acham que sempre vai ter a venda na bilheteria, mas em se tratando de um show de humor onde tem um artista nacional que é o Mussão, né?
0: E que já veio uma vez, foi casa cheia, agradou, então a previsão é lotar mais uma vez.
1: E para você ter uma ideia, o ano passado a gente trouxe o Pega Fogo Cabaré, né? Que foi o Mussão, Renan da Resenha e o Zé Fabiano. Na bilheteria só tinha disponibilizados 30 ingressos. Então foram poucos ingressos disponíveis na bilheteria.
0: Pense, que ali vendeu pega rapidinho. 700 pessoas, né?
1: 700 pessoas.
0: Aí o caba chegar na hora para comprar e só ter 3 ingressos. Diga, meu irmão. Então, começa a comprar antes, antecipado.
1: Pois tem que antecipar.
0: Vocês têm a venda online também?
1: Online pela Otigo, né? A otigo.com.br, você faz uma pesquisa lá, show do Mussão em Penedo, né? Lá vai ter. Ah, e quem não tem essa facilidade, né, de internet, de achar esse site, vai no Instagram do Paranews, que lá na bio tem
0: um linkzinho que já direciona.
1: Já direciona para o site, faz a compra, pode usar cartão de crédito, pode usar também o Pix.
0: Lá a venda é tanto para geral quanto para os que têm prioridade?
1: Vai ter
0: estudantes e tudo
1: lá
0: mais.
1: Lá disponível na internet, só tem disponível a casadinha, né, que é R$80, e individual, que é R$50.
0: Inteira, no caso, né?
1: A inteira, Aí meia entrada tem disponível nos pontos físicos, né?
0: Sim.
1: Na Ótica Diniz.
0: E na Zureta.
1: Na Zureta, no valor de R$25, meia entrada. Então, você que está nos ouvindo aí, adiante, porque a gente não garante que vai ter ingresso na bilheteria no dia do evento.
0: E se não chegar no dia, os que têm prioridade e tiver ingresso ali para os de prioridade, quem chegar... Vende, né?
1: Primeiro vende.
0: É, vende, né? É. Até porque não vai. Reserva, beleza, mas se não chega, passa pra quem tá.
1: É, passa pra quem tá. Porque é o seguinte, a gente sabe que essa questão da meia entrada tem um valor fixo, né? 40% dos bilhetes tem que ser destinado a pessoas com deficiência, né? E esse número já está muito grande já. Já tá chegando, beirando nos 30% já. Foram vendidos já essa
0: quase a margem toda, os 40%.
1: Essa meia entrada,
0: né? Meia entrada. Tanto a inteira quanto meia entrada, pessoal, corra, senão vai perder o show, né?
1: Vai ficar de fora, senão vai ficar de fora. Então, confirmando aqui, Moção, marcando presença, confirmadíssimo Moção, né? E também a nossa poderosa, marcando presença no Centro de Convenções no próximo dia 29 de agosto de 2026, lá no Centro de Convenções. Deixa eu só passar aqui o vídeo, Luiz, se você me permite, né? Que o Moção, não sei se você já viu nas redes sociais, que ele já divulgou que vai fazer show em Penedo.
0: Foi,
1: né?
0: Manda pro zap da rádio que eu já coloco aqui pela.
1: Deixa eu mandar aqui
0: pela nossa mesa, já põe direto. Manda pro WhatsApp da rádio. Ô Valber, deixa eu perguntar a você se você conhece um artista aqui da nossa cidade, que ele é conhecido como o forrozeiro Caba da Peste, que é o seu Messi, seu Manuel.
1: Manuel
0: Caba da Peste.
1: Não.
0: Rapaz, você precisa ver seu Manuel. Eu tenho uma foto aqui com ele. Esse final de semana eu participei de uma reunião de músicos com o Sindicato Estadual dos Músicos de Alagoas. E o seu Manuel estava junto conosco nessa reunião. E eu fiz inclusive uma foto no meu telefone com o pessoal que participou. Aí tá lá o seu Manuel e um dos meninos já ele tinha dito: bicho, você já prestou atenção que o seu Manuel lembra o Moção? Aí eu disse:
1: é o forrozeiro que canta, né?
0: Forrozeiro, ele
1: é
0: guia.
1: Rapaz, é verdade.
0: Seu Manuel.
1: É verdade. Parece.
0: Caba
1: ele
0: da Peste.
1: Acho que ele foi pro show o ano passado.
0: Ele foi, ele é show do Moção.
1: Parece que foi, viu?
0: Ele anda sempre com a esposa, ele tá sempre com a esposa.
1: E o chapéu de vaqueiro.
0: Ele tá sempre com esse.
1: O chapéu de vaqueiro, gente. Estamos
0: aí do mentário aqui.
1: Mas é o casal dançarino aí, né?
0: Rapaz,
1: casal dança, viu?
0: Dança. A esposa dele, ela dança que só, em todos os eventos que ele vai fazer, ela vai junto. Ele cantando, naquele meio, quando vem o solozinho, ele pega a mulher pra cá e dança e vai até o chão. Seu Manuel é desenrolado. Vamos trazer então, Moção, falando sobre a participação dele em Penedo, vamos lá? Fala, Moção.
2: Alô, Penedo! Tô chegando eu, Moção, com meu show novo. 30 anos de fuleiragem. O show que mais roda o Brasil. Em Penedo, dia 29 de agosto. 29 de agosto agora, tá chegando o dia. Meu show dos 30 anos de fuleiragem. O show que mais roda o Brasil. Agora, em Penedo, show 100% novo. Vai ter pegadinha, vai ter moído, interação. Tô sabendo do fuxico, tudo em Penedo, viu? Pois cuida, compra teu ingresso que vai se esgotar. É agora, dia 29 de agosto. Eu tô chegando, Penedo, e se prepare. Segura a chapa, viu? Que vai ser risada até umas horas. Cuida. E aí?
0: É esculhambada. Ainda terá onda com quem usa prótese, né, velho?
1: Pra não cair.
0: A rocha no corega, né? Pra fixar a chapa, porque vai rir que o dedo vai cair fora. Se pegar o Moção e colocar o bigodinho aqui, a cara do seu Manuel.
1: Do seu Manuel,
0: forrozeiro. Então tá confirmado dia 29.
1: Dia 29.
0: No Centro de Convenções, a partir das 19 horas. O show com a presença do Moção. Antes a Poderosa faz aquela abertura, né?
1: Faz a participação. Poderosa, né? Faz aquele aquele show à parte, né? Que a Poderosa sabe fazer. E em seguida vem o Moção.
0: Pronto. A previsão é o show do Moção, o quê? Uma hora e meia. Então, meu irmão, você vai rir pra mijar na roupa.
1: Ah, vai rir muito, viu? Já começa rindo com a Poderosa.
0: Não,
1: né?
0: Segure só a chapa, não. Leva um pinicozinho também, o vá de fralda descartada.
1: E também vamos rir com a Poderosa. E a Poderosa também sabe fazer um show espetacular.
0: Poderosa é excelente, né?
1: E tá preparando show novo ele.
0: É.
1: Show novo, porque cada ano ele traz uma novidade.
0: Uma novidade.
1: Então, esse ano, a Poderosa já disse que vem com show novo. Se preparem. E vamos marcar presença. Então, só recapitulando aqui, dia 29 de agosto, Mução e Poderosa vão estar no Centro de Convenções marcando presença em mais um show de humor do site Opara News. E os ingressos estão sendo vendidos nas Óticas Diniz e também no Galpão Zureta, ao preço de R$ 50,00 individual, né, inteira, R$ 25,00 meia entrada. E você que queira comprar a casadinha, sai mais barato, né? A casadinha custando R$ 80,00. Então, adiante, não deixe para a última hora, porque já está em quase 50% de ingressos vendidos. Então,
0: vai perder o show,
1: curtir,
0: né?
1: Vamos
0: se
1: curtir,
0: não agendar logo,
1: vamos
0: reservar.
1: Rir, porque rir é o melhor remédio, né?
0: É verdade.
1: Muito obrigado, Luiz. Um abraço, querido, aos seus ouvintes aí do Grande Rio Notícias. Um abraço.
0: Valeu, até a próxima, ó. Não esqueça, tá? Dia 29, show do Mução em Penedo, participação da Poderosa. Corra, viu? Adquira o seu ingresso, antecipe logo a sua compra. Não deixe para comprar na bilheteria, porque pode não ter. Na edição passada com o Mução, só restou 30 ingressos na bilheteria. Então não vá arriscar, não. Talvez não fique nenhum dessa vez, né? Então aproveite e já adquira logo o seu. São 7 da manhã, mais 29 minutos. Eu vou pro break, vou dar uma faturada, volte já com mais informações no Grande Rio Notícias.
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0: Já estou de volta, hein? Rapidão. Como diz a poderosa, igual a coice de preá. Ligeirinho. Estamos de volta. Eita, vamos lá com mais informações no Grande Rio Notícias. Ainda há pouco a gente bateu um papo com o Valbert Lima, que está trazendo mais uma vez para Penedo Mussão. Vai ser dia 29 no Centro de Convenções. Corre logo, viu? E adquira o seu ingresso, porque já tem 50% dos ingressos vendidos. Então, adianta logo. Adquira o seu antecipadamente, porque provavelmente não vai ter no dia. Não vai ter não na bilheteria, viu? Você sabe que só são 700 lugares no Centro de Convenções. Deixa eu avisar que o meu amigo Zé Antônio, ele perdeu uma cadeira preta de caiaque nas mediações entre a Coab e o Rosete Andrade. Ele pede a quem encontrar, entrar em contato pelo 829-9691-3710. Meu amigo Zé Antônio, o comandante, conhecido no meio da galera da música como comandante, ele perdeu a cadeira preta, tá, gente? É de um caiaque. 829-9691-3710. Você fala diretamente com ele. E foi encontrada uma placa de moto. O meu amigo Carluxo encontrou uma placa de uma moto. É MUL6E61. É, já é placa do Mercosul, né? MUL6E61. É do Mercosul. A placa está aqui. O proprietário do veículo que tinha essa placa, né? Caiu moto. Só tem placa na parte traseira. O carro ainda tem na frente e atrás. Moto só na parte traseira. Então, entre em contato com a gente aqui. Traz o documento do veículo, que aí a gente entrega a placa. Placa caiu da moto. Só entrar em contato conosco. 7h36. 7 da manhã, mais 36 minutos. E as eleições, hein? Daqui a pouquinho eu tenho notícias sobre a questão eleitoral. Ontem iniciou o período de campanha na internet, na rua. Começou ontem. Então, os candidatos já deram partida para as campanhas, seja ela a presidência, ao governo estadual, pessoal também que vai concorrer às câmaras, Câmara dos Deputados, assembleias legislativas, todos já iniciaram as suas campanhas. E daqui a pouquinho eu trago dentro do nosso programa informações também relacionadas às eleições em nosso estado, no estado vizinho aqui em Sergipe e também no Brasil, principalmente a campanha para a presidência da República. E lá em Sergipe, eu trago daqui a pouquinho a matéria, lá em Sergipe a vice do Ricardo Marques, ela de última hora saltou, desistiu da vice-governança, juntamente com o Ricardo Marques, e não é mais candidata e vai apoiar outro candidato lá, né? É a pastora Salete, ela desistiu e anunciou apoio ao Valmir e Francisquinho. O Ricardo Marques parece que está sem vice até o presente momento. Eu vou também trazer matéria relacionada às eleições em Sergipe, né? Aqui em Alagoas, o Renanzinho já informou seu candidato, a vice, aquela polêmica do JHC, vai ou não vai, vai para o Senado, não é Senado, é governo. E o JHC confirmou que é o governo, já informou também quem é a sua vice. E o vice, tanto dele quanto o vice do Renanzinho, vem de Arapiraca, né? Que é o segundo colégio eleitoral mais movimentado do estado, é Arapiraca. Os dois vêm de lá, vai ficar polarizada. A campanha vai ficar bem entre esses dois candidatos. E o negócio está pegando fogo porque ambos buscaram a vice-governança saindo de Arapiraca. Daqui a pouquinho a gente traz detalhes. gente lembra da matéria que eu trouxe com relação a um senhor que se engasgou e a suspeita era de que o engasgo tinha sido provocado por cuscuz? Pois é, o Instituto Médico Legal confirma que o engasgo com cuscuz causou a morte de homem em Arapiraca. O IML confirmou que José Pinheiro da Silva Júnior, de 41 anos, morreu sufocado após se engasgar com cuscuz durante uma refeição em uma residência na rua São Nicolau, no bairro Brasília, em Arapiraca. O caso foi registrado na quarta-feira passada. Segundo informações do IML, a causa da morte foi confirmada após a realização de necropsia. O corpo foi liberado na quinta-feira, dia 13, para o sepultamento. De acordo com familiares, José estava se alimentando quando se engasgou. Ele teria se levantado e ido até o quintal da residência na tentativa de se desengasgar e pedir ajuda, mas acabou perdendo a consciência e sofreu uma parada cardiorrespiratória. Uma equipe da Unidade de Suporte Avançado, uma USA, do Serviço de Atendimento de Móvel de Urgência SAMU, foi acionada e esteve no imóvel. Quando chegou, a vítima já estava em óbito. Os profissionais ainda tentaram reanimá-la, mas não tiveram sucesso. A guarnição da Rádio Patrulha 1, do 3º Batalhão de Polícia Militar, também foi acionada pelo Centro de Operações da Polícia Militar, o COPOM, para averiguar a ocorrência. Os policiais encontraram o corpo da vítima deitado de costas no quintal da residência. Aparentemente, não foram observadas marcas ou sinais de violência. Diante das informações, a guarnição solicitou o acionamento dos órgãos competentes para que os procedimentos cabíveis fossem realizados. O Instituto Médico Legal e a perícia da Polícia Científica estiveram no local. Antes da confirmação da causa da morte, familiares relataram que José possuía histórico de acompanhamento psiquiátrico, fazia uso de medicamentos e consumia entorpecentes. Ainda conforme os relatos, ele teria feito uso de entorpecente no dia da morte, inclusive inalado Tiner. Eita, meu Deus do céu, que caminho, né? Que caminho. 7h41, 7 da manhã, mais 41 minutos. E apostas de Alagoas faturaram o prêmio da Mega, hein? Na Mega, mas não foi a cena, não. Os seis pontos, não. Faturou o prêmio na Mega, mas os seis pontos ninguém acertou. A sorte passou por Alagoas no concurso 3045 da Mega Sena, sorteado no domingo ontem, dia 16. Nenhuma aposta acertou as seis dezenas, mas 23 bilhetes registrados no estado fizeram a quadra e ganharam premiação. Maceió concentrou a maior parte dos jogos vencedores, com 15 apostas premiadas. Outras sete cidades alagoanas também tiveram bilhetes contemplados. As dezenas sorteadas foram 23, 29, 33, 42, 43 e 57. Maceió teve 15 apostas premiadas. A capital concentrou 15 dos 25 bilhetes vencedores de Alagoas. Entre eles, 5 apostas foram registradas pelo Internet Bank da Caixa. A maioria dos bilhetes acertou 4 dezenas e recebeu R$ 1.113,23. Além de Maceió, as cidades de Arapiraca, Delmiro Gouveia, Feira Grande, Flecheiras, Maragogi, Palmeira dos Índios e Satuba tiveram acertadores nos 4 números. Os prêmios foram registrados tanto em lotéricas físicas quanto por meios digitais. Como ninguém acertou as 6 dezenas, o prêmio principal acumulou. A estimativa para o próximo concurso, marcado para terça-feira amanhã, dia 18, é de 45 milhões de reais. A Mega Sena realiza sorteios 3 vezes por semana e os apostadores podem tentar a sorte nas lotéricas credenciadas ou pelos canais digitais da Caixa. O bilhete simples custa R$ 6,00. 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Vamos lá para o 3551-6600. Tem mais participações dos nossos ouvintes. Fala, meu xará Luiz Dantas de Neópolis.
1: Alô, meu amigo Luiz, meu xará. Quem fala é Luiz Carlos Dantas de Neópolis. Que seja uma segunda-feira abençoada por Jesus, viu? Manda um alô para Ramon, na academia, Bruno e Diego em Aracaju, meus filhos. E a vocês, Deus dê um bom dia, viu? Um abraço e fique com Deus, viu? Vou mandar um alô também para Ivan do Povo e César Venta de Chuteira. Tá legal? Bom dia.
0: Aquele abraço, hein? Todos os meus amigos neapolitanos. Alô, Cidinho em Neópolis. Alô, Dona Maria das Balas. Mandar um abraço também para o meu tio Roberto, lá em Neópolis, também nos acompanhando. Vamos lá, quem é que tá por aqui? É Valdete Sapucaia, lá de Pindorama, na Rua da Fábrica. Aquele abraço, dona Valdete, toda a família. Excelente dia para vocês também. Seu Carlinhos do Campo Bom Redondo. Dia, fala aí, seu Carlinhos, tudo certo?
2: Campo Redondo. Tô ouvindo aqui o programa, viu?
1: ouvir da oração pra cá. Manda um bom dia pra mim na Itapuranga, o Reinaldo. Renato da Itapuranga, o André, o José Ailton, Floriano, o Ananias. Manda um bom dia pro seu Francisco Gomes lá na Praça Santa Luzia. Ao Pato Broco, manda um bom dia para o Pato Broco zoando com o Renato, né, da Itapuranga, que ele tava internado, só pra zoar. Eu pensei que era. Um bom dia para o Tony dos Gols, bom dia para o Maurício lá no Oiteiro, bom dia para a Marilza lá no Provoado Penedinho, para a Maria Nilda aqui no Topo Redondo, para a Comadre Nezinha e para todos os ouvintes. E os flamenguistas estão rindo à toa, né? Pegou uma galinha morta, goleou, Palmeiras perdeu, aí pronto, estão felizes da vida. Palmeiras tá jogando sem goleiro e sem treinador. Treinador tá dando uma cachorra, não mexe no time. Aí pronto. Já pipocou o Palmeiras. Aí entregar de novo o título que deu o ano passado.
0: Flamengo deu de 5, não foi?
1: Um bom dia, bom trabalho.
0: 5-1 foi no Mirassol, né? Mais um áudio dele. Um
1: bom dia pro Hélio Carroceiro também. E pra todos os ouvintes.
0: Aquele abração. Seu Carlinhos lá do Campo Redondo também por aqui, interagindo conosco. Tem mais ouvintes com a gente, vamos lá. 3551-6600. Mais um ouvinte, fala com a gente,
2: bom
0: vamos
2: dia,
0: lá.
2: Luiz, eu gostaria que você anunciasse aí na rádio como o menino perdeu o documento dele. O nome dele é Leandro da Silva Reis. Ele perdeu a carteira com todos os documentos dentro, viu?
0: Leandro da Silva Reis, atenção você que encontrou a carteira contendo os documentos em nome de Leandro da Silva Reis. Pode entrar em contato conosco no 3551-6600, nosso WhatsApp, ou então no 829-9605-8143. O ouvinte manda mais uma mensagem de voz, vamos lá.
2: Pelo que ele perdeu, Luiz, é essa daí, viu? Se alguém achar, manda entregar aí na rádio, senão aqui na borracharia do Madurinho, viu?
0: Na borracharia do Madurinho,
3: aí,
0: né?
3: Viu? Essa carteira aí, a minha, no caso. Ela tava com tudo, tava CPF, identidade, título, o título dele, então tudo, o cartão, ele também tava com o cartão, o Nubank e o Inter, se não me engano, o Nubank e o Inter, é um roxinho e um laranja.
0: Pois é, ele perdeu a carteira, uma carteira preta, com seus documentos e também tinha cartões de crédito, né? Deixa só repetir aqui o número dele. É Leandro o nome, né?
2: Eu gostaria que você anunciasse aí na rádio como o menino perdeu o documento dele. O nome dele é Leandro da Silva Reis.
0: Leandro da Silva Reis. Encontrou carteira com os documentos de Leandro da Silva Reis? Pode até trazer aqui na Rádio Grande Rio FM que a gente faz a ponte com você e o Leandro. Quem também tá por aqui, vamos lá, mensagem de voz, mais um ouvinte com a gente.
4: Bom dia, Luiz, chama na bota!
0: Tá danado, se chama na bota do LK, LK Roseira. Vamos lá, quem mais tá com a gente? Seu Antônio, aquele abraço, hein? Seu Antônio Ginaldo, abraçar seu Antônio e todos que fazem o AA Penedo. Meu amigo Zé Maria, tava nos ouvindo na sexta-feira. Zé mandou mensagem pro meu WhatsApp, mas terminou que o meu eu não vi as mensagens no meu telefone. Só depois que terminou o programa foi que eu vim ver. O Zé mandou mensagem na sexta-feira parabenizando minha esposa. Na sexta-feira dia 14 foi o aniversário da minha esposa. E quem também aniversariou no dia 14 foi o nosso ex-companheiro de rádio, trabalhou aqui com a gente por muito tempo, o Eusébio Santos. Aniversariou sexta-feira. E o Zé Maria, meu amigo Zé Maria, mandava mensagem também pedindo pra gente parabenizar o Eusébio, que dia 14 também completou idade nova. Abraçar o nosso ex-companheiro aqui de rádio, Eusébio Santos. Tá lá na Vila Matias, né? Acho que não sei se ali é a rua Frei Damião, parece que é Frei Damião. A rua do supermercado Vital, né? Ô, velhinho, aquele abração pra você, viu? Muita saúde sempre. Beto do Peixoto, fala Beto,
5: bom
0: tudo
5: dia,
0: certo?
5: Meu colega Luiz. Luiz. O meu tio Lulão morreu. O velório vai sair às 10 horas, o enterro. O enterro vai sair às 10 horas lá na Santa Rosa. Tenha um bom dia, meu. É o Lulão. Vai sair 10 horas o enterro lá da Santa Rosa.
0: Ah, Beto, é o Lulão lá.
5: Será às 10 horas.
0: Às 10 da manhã, não é? É o Lulão que está sendo velado na Santa Rosa. Eu passei logo cedo e vi que tinha tem um velório acontecendo lá, né? Mas eu não sabia de quem era o velório. E se eu não estou enganado, tem um velório, não sei se tem mais um velório ali, é Osáfio, é Santa Luzia. Parece que eu vi alguma movimentação também. Mas quero externar os votos de pesar a toda a família do Lulão, né? O Lulão é da minha época de criança lá no Raimundinho. Às 10 da manhã, não é, Beto? Deus abençoe a toda a família, viu? Conceda o descanso dos eleitos ao Lulão. E conforte o coração de todos vocês, meu amigo. Receba os nossos pêsames. Diva, do povoado Itapuranga. Bom dia, Luiz. Que Deus abençoe você e todos da rádio. Amém. Que assim seja para todos nós. A ouvinte mandou para mim 190, né? Bom dia, Luiz. Bom dia com Jesus. Acabei de baixar. Obrigado pela dica. Deixa eu ver aqui. Não sabia dessa. Pois é, tem um 190, viu? 190 Alagoas. 190 Polícia Militar, que é o aplicativo da Polícia Militar do Estado de Alagoas, que você também pode, você pode fazer qualquer registro lá, desde Maria da Penha, roubo, ameaça, som alto, é o incômodo, né? Barulho, que é perturbação do sossego, tudo você pode fazer lá no aplicativo 190 Polícia Militar. Vai no Play Store do seu celular Android e baixa. Ou então, se for celular da Apple, vai pro Apple Store e é só baixar o 190. A ouvinte tá por aqui agradecendo pela dica que a gente passou com relação a também esse acesso para poder fazer registros e acionar a Polícia Militar. Quem também tá com a gente, vamos lá, mais um ouvinte mandar mensagem de voz. Fala, ouvinte.
6: Oi, Luiz, aqui é a Lorena do Vale do Marituba. Eu tô me arrumando pra ir pra escola.
0: Lorena. Ó, Lorena, semana passada ela mandou mensagem pra nós, não foi? Ela mandou uma mensagem logo cedo, dizendo que também tava indo para a escola. E eu fiquei até de mandar um alô cedo. Ô, Lorena, perdão, viu? Terminou passando pelo sentido. O alôzão da Lorena, que é nosso ouvinte, tá logo cedinho se organizando para ir para a escola e manda mensagem aqui para nós. Ela mesmo, que é a vozinha dela mandando a mensagem, que tá se arrumando, se preparando para ir para a escola. Então, amanhã cedinho, amanhã eu pago a minha dívida com a Lorena, né? Tô na dívida danada com ela. Ô, Lorena, Deus abençoe você. Amanhã cedinho o tio Luiz mandar mensagem. Amanhã eu vou, em nome dela, abraçar os demais aniversariantes. Vamos nós, deixa eu trazer uma matéria relacionada à questão dos demais aniversariantes. Vamos nós, deixa eu trazer uma matéria relacionada

governador para o Senado Federal, foram apresentados 7 pedidos de candidatura, acompanhados de 7 candidatos a primeiro suplente e 7 a segundo suplente. Eu achava que era só um suplente, mas tem primeiro suplente e segundo suplente para o Senado. O que é que tem mais por aqui? As eleições proporcionais concentraram a maior quantidade de registros, que são 108 candidaturas a deputado federal e 138 a deputado estadual. O prazo para a apresentação dos registros terminou no sábado. A partir de agora, a Justiça Eleitoral analisa cada pedido para verificar o cumprimento dos requisitos legais, incluindo as condições de elegibilidade e a documentação apresentada pelas candidatas e pelos candidatos. O pedido de registro é uma etapa necessária para concorrer às eleições. Por isso, a apresentação da candidatura não significa que ela já tenha sido definitivamente aprovada pela Justiça Eleitoral. Durante a análise, os pedidos podem ser deferidos ou indeferidos, conforme cada caso. A situação das candidaturas e outras informações, como dados declarados pelos candidatos e prestações de contas de campanha, podem ser acompanhadas no Divulga Cand Contas, sistema mantido pelo Tribunal Superior Eleitoral, TSE. Com encerramento dos registros, o calendário eleitoral entra em uma nova fase. A partir de ontem, né, domingo, dia 16, candidatos e candidatas estão autorizados a realizar propaganda eleitoral, inclusive na internet, observadas as regras estabelecidas pela legislação para as eleições 2026. Ó, 275 pedidos de candidaturas. Daqui para lá, a gente vai ter informações, porque tem gente que vai terminar caindo. Tem gente aí que provavelmente não deve ter se afastado das funções públicas no tempo hábil, ou de empresa particular, ou que talvez apresente suas, que tem agora, inclusive daqui a pouquinho também eu vou trazer os candidatos. Eles começaram a informar a questão voltada aos seus bens, né? Tem candidato aí que diz que não tem nada. Tem até uma matéria que diz assim, ó, de nenhum bem a 47 milhões de reais. Vocês vão ver o patrimônio dos candidatos ao Senado por Alagoas. E até, assim, eu vou abrir um adendo antes de eu trazer quanto o Renanzinho declarou, quanto o JHC declarou, os candidatos ao governo. E, inclusive, tem um detalhe que a esposa é Marina Cândia, que aparece como Marina JHC. Ela informou ter mais patrimônio que o marido, viu? Parece que o JHC 2 milhões e 200 mil, enquanto ela informou ter 47 milhões de bens. Sem bens, ó. Ô, rapaz, casou com a mulher cheia da grana. Ou tem outras histórias por aí, né? Depende. Eu vou trazer mais informações nesse sentido também, viu? Com relação aos bens dos candidatos. Pois é, então a gente teve aí um registro de 275 pedidos de candidaturas. Então, aguardar se todos, inclusive a declaração de patrimônio, se vai bater, se vai estar tudo certo, ou se alguém vai terminar perdendo a candidatura por alguma insuficiência ou outra de documento, ou apresentou alguma informação que não bate com a realidade. Então tem muitas águas para passar

0: debaixo dessa ponte. Mas a verdade é que ontem os candidatos já iniciaram as suas campanhas, já começaram a lançar sua campanha de rua, e muitos deles já informando do seu plano de trabalho. Então daqui a pouquinho a gente vai começar falando do governo local, do governo de Alagoas, e aí a gente segue até o governo federal, os candidatos à presidência também ontem lançaram sua campanha na rua. Então a movimentação foi grande ontem nas principais capitais do país e principalmente nível nacional, né? A presidência aí que tá bem polarizada. Aqui em Alagoas também a coisa vai estar bem polarizada, apesar de termos 4 candidatos, que vai estar bem polarizado, assim como a campanha para presidente. Tem vários candidatos a presidente, tem vários, eu não sabia que tinham tantos candidatos assim não a presidência. A gente só ouve falar ali Lula, o filho de Bolsonaro, Flávio, né? Aí vem o Caiado, vem o Zema, os que estão mais em evidência, né? Inclusive tem mandato. Mas tem outros mais lá, viu? Tem outros candidatos mais que a gente vai falar também aqui em nosso programa. Agora são 8h05. Eu vou dar uma faturada, vou pro break. E já a gente volta com muito mais informações do Grande Rio Notícias.
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0: 8 da manhã, 16 minutinhos, 8 e 16. Estamos por aqui com Grande Rio Notícias na sua 99.1. Você continua enviando sua mensagem para nós no 3551-6600. Daqui a pouquinho eu volto a interagir com você no nosso WhatsApp, tá? Deixa eu trazer as informações relacionadas às eleições. Pois é, já as coisas estão, né? Mandando, o negócio tá evoluindo. Ó, de nenhum bem a 47 milhões de reais. Patrimônio dos candidatos ao Senado por Alagoas, declarado ao TSE. Os patrimônios declarados pelos candidatos ao Senado por Alagoas nas eleições 2026 vão de nenhum bem a 47.041.164,18, segundo dados apresentados à Justiça Eleitoral. A lista de candidatos inclui Alexandre Fleme, Arthur Lira, Davino Filho, Dr. Vanderlei, Maria Edson, Marina JHC e Renan Calheiros. Ó, não sei por que Marina JHC, o nome da mulher já não estava trabalhado. Marina Cândia, estava tão trabalhadozinho. Todo mundo de Alagoas não sabe que a Marina Cândia é esposa do JHC. Para que esse marketing colocando o nome de Marina JHC? Diga, vá. Eu não vejo necessidade, né? Marina JHC já sabe que é um nome associado ao... Aliás, Marina Cândia, todo mundo já sabe que é um nome associado ao JHC, né? Mas uma questão de marketing político, né? Vamos nós, então. Ó. Também tem aqui o Renan Calheiros, né? O Renan Pai. O maior patrimônio é o de Marina JHC, do PSDB, com 47 milhões de reais. Seguida por Arthur Lira, do PP, com 25,9 milhões de reais. Renan Calheiros e Dr. Vanderlei declararam cerca de 3 milhões e meio cada. Enquanto Davino Filho informou 1,4 milhão. Alexandre Fleme e Mari Edson declararam não possuir bens. Os dados constam no pedido de registro de candidatura apresentado ao Tribunal Superior Eleitoral, disponibilizado para a consulta pública. Tem gente aí que tá na vida política há século, né? Tá há século em um patrimôniozinho pequeno. Ô, rapaz. Ó, Marina, eu falo já sobre o patrimônio que o JHC ele informou ter, não é? Mas ó, 20 vezes menor que o patrimônio da esposa. E olha que o político é o homem, né? Que já foi deputado federal, já foi prefeito de Maceió, deputado federal por dois mandatos, né? Prefeito de Maceió, dois mandatos. Vamos nós, então. O que é que tem mais por aqui? Deixa eu ver. O candidato Alexandre Fleme informou o patrimônio de zero real à Justiça Eleitoral em 2026. Na última eleição que disputou em 2012, quando concorreu à Prefeitura de Maceió, ele também declarou não possuir bens. Com isso, não há imóveis, veículos, aplicações financeiras ou outros bens relacionados na declaração deste ano. Ó, analisem, gente, porque a declaração de bens ela envolve aplicações financeiras, imóveis, veículos e outros bens relacionados na declaração. É claro que tem muita gente aqui que tem bens que não está em seu nome. Tem gente aqui que tem bens que não está no próprio nome. O que prevalece é o que está declarado e o que está relacionado ao seu nome. Arthur Lira. O patrimônio por Arthur Lira declarado é de 25.961.089,42. O valor 335% maior que os 5,9 milhões que ele informou na campanha em 2022. O patrimônio mais que quadruplicou em 4 anos. Então, na campanha anterior, ele tinha declarado 5,9 milhões, ou seja, 5 milhões e 900 mil, e nesse agora, mais de 25 milhões. O maior bem é um imóvel rural em Quipapá, Pernambuco, avaliado em 3,6 milhões de reais, ou seja, 3 milhões e 600 mil reais. A assessoria de Lira afirmou que a alta decorre principalmente da atividade agropecuária exercida pelo parlamentar e de imóveis adquiridos por financiamento e ainda não quitados. Tem mais um por aqui, vamos lá. O patrimônio declarado por Davi Davino Filho é de 1.412.868,88. Valor cerca de 37% maior que os 1.030.242,16 informados em 2022, quando ele também disputou o Senado. Então, teve um aumento de 37%. Até que é, né? 2022, 4 anos após. Então, é bem, tá dentro do padrão, né? Aumentou 37%. O maior bem é um apartamento avaliado em 800 mil reais. Davi também declarou 180 mil em dinheiro guardado em cofre. Outro apartamento, investimento e participações em empresas. Dr. Vanderlei, que já foi vice-governador do estado. O patrimônio declarado por Dr. Vanderlei é de 3.532.799,40. Valor 25,5%, 25% e meio, né? Maior que os 2.800.000, 2,8 milhões informados em 2022. 2022 ele também concorreu, declarou 2,8 milhões. Ele, além de político, é cardiologista, é médico, e é um médico bem conceituado, um médico bem requisitado no nosso estado, Dr. Vanderlei. Bom, o aumento é de 25,5%. Também está dentro do padrão, né? O item de maior valor é uma aplicação em LCI e LCA de 969 mil. O candidato, ele também declarou um VGBL de 850 mil, além de imóveis, participações societárias e outras aplicações financeiras. Mari Edson, que é do Democratas, o candidato Mari Edson declarou não possuir bens à Justiça Eleitoral em 2026. Com patrimônio informado de zero real, não há imóveis, veículos, aplicações financeiras ou outros bens relacionados na declaração apresentada para as eleições deste ano. Rapaz, nem uma motinha no seu nome, homem. Não é possível. Com patrimônio informado de 0%. Agora vamos para ela, a milionária Marina JHC. Agora é Marina JHC, do PSDB. O patrimônio declarado por Marina JHC é de R$ 47.041.164,18. O principal item são 42 milhões 28.955 reais em participações societárias que representam cerca de 89% de todo o valor informado. Ela também declarou apartamentos, veículos, aplicações financeiras dinheiro em espécie e créditos. E esta é a primeira eleição disputada por Marina, por isso não há patrimônio de pleito anterior para comparação. Mas a menina é rica, hein? 47 milhões de reais. É uma mega sena, né? Tem um valorzinho de uma mega sena, graças a Deus, né? Renan Calheiros, do MDB. Aqui tem história na política, não tem? Esse está desde sempre na política. O patrimônio declarado por Renan Calheiros é de 3.581.379 reais com 77 centavos. Valor 90% maior que os 1,8 milhão informados em 2018, última eleição que disputou, 1 milhão e 800 mil. O maior bem é uma casa com benfeitorias avaliada em 866 mil, pouco mais de 866 mil, e Renan também declarou pouco mais de 844 mil em conta corrente, um imóvel rural de 750 mil e participação de 702 mil na agropecuária Alagoas Limitada. Pois é, tá aqui, ó. Pra tão pouco o patrimônio do Renan velho, né? O Renan pai, que já tá, ó, há muito tempo atuando na política, e político não ganha pouco, né? Ganha bem. Dá para investir legal, né? E sempre foi uma família abastada, né? Sempre foi uma família de posses. Bom, 3 milhões, pouco mais de 3 milhões foi a declaração de patrimônio do Renan, o Renan pai. E a Marina Cândia, hein? Ô, menina rica! Mais de 47 milhões. Tá bom, não tá? Ô, meu amigo Márcio Reis, e a sua declaração? É de quanto, hein? Você não me engana, não, viu? Que moto você tem? Não venha dizer que é zero de declaração de bens, você tem moto. Mandar um abraço pro Márcio Reis e o Júnior Cavador de Fossas. Estão na lida, lá no Mata Atlântica. Os meninos estão trabalhando, né? Estão na lida. Meu amigo Márcio mandou uma foto juntamente com o Júnior Cavador de Fossas. Quem também está por aqui, manda mensagem para nós. É o meu amigo Miguel, é? Miguel, lá de São Sebastião. É o subtenente. Fala, subtenente, tudo certo?
1: Bom dia, bom dia, bom dia. Que a paz, que a graça do nosso Senhor Jesus Cristo esteja aí presentinho com você. Olha, se tudo na vida fosse só alegria, não daríamos valor à felicidade. Às vezes, é preciso chorar para sabermos o quanto é bom sorrir. É preciso sentir saudade para sabermos o quanto gostamos de alguém. Repare que coisa mais linda. Quando temos tudo na vida, nada parece ter valor. Não é verdade? Olha, por isso, viva hoje. Esqueça o ontem e deixe Deus decidir o amanhã por você. Olha, mais um conselho. Viva para Deus. Seja um Deus na vida de alguém. Seja um anjo na vida de alguém. Olha, um cheiro no coração. E a paz e a graça de nosso Senhor Jesus Cristo esteja aí, presente com você, para lhe abençoar. Aê! Olha, mais uma vez, aquele cheiro no coração.
0: Falou, Miguel. Um abraço para você, meu querido. Excelente semana. Amém, viu? Amém. Que assim seja. Quem mais está com a gente? Mais participações. Vamos lá. É o Nildo. O Nildo está em São Paulo. Fala, Nildo. Tudo certo?
2: Bom dia, Luiz. Segundão, Luiz. Segundo dia da semana, Luiz. Um alôzão para nós, Luiz. Alô, Júnior. Cavaleiro de Fossa, meu amigo Valdério. Todos que curta Grande Rio, do Bequinho. Bom dia, bom dia, bom dia, meu amigo Mano, Giovanni, Cidário, Ninja, Topete, Toca, Carrinho, Brauna, todos aí de Penedo aí, Piaçabuçu, minha irmãzinha Vânia, lá em Filé Deserto, minha irmã Gracinha, Eduardo, Claudinete, Divaldo, todo mundo. Bom dia, uma boa segunda-feira abençoado, Luiz.
0: Amém, querido, amém. Amém, valeu, Nildo. Aquele abração. Deixa eu abraçar o meu amigo Dodd Ferreiro. Tá nos acompanhando lá na sua oficina. Seu empreendimento, meu amigo Dodd. Tá ligado desde cedo. Ele, o rádio já é sintonizado na Grande Rio. Quando ele chega, é só conectar na tomada. Ele nem desliga no power do rádio, não. Conectou na tomada, já vai pra Grande Rio FM. Meu amigo Dodd, aquele abração. Quem também tá com a gente é a Vânia de Igreja Nova.
3: Isso, aqui é a Vânia de Igreja Nova. Tudo bom? E a segunda-feira, Luiz, com saúde e paz. Até amanhã, se quiser. O seu programa de manhã até chega da Sandrinha, viu?
0: Aquele abraço, Vaninha. Aquele abraço. Professora Lourdinha, lá do centro também, está conosco, desejando bom dia para nós. Bom dia, Luiz Dantas. Unidos por Cristo. Que Deus abençoe nossa semana. Amém. Que assim seja. Rita Andrade, lá do centro. Fala, dona Rita.
4: Bom dia, Luiz Dantas. Aqui é Rita. Estou passando esse áudio para desejar um bom início de programa e uma boa semana, meu amigo. Eu cheguei agora da caminhada. Dê um alô para mim, para minha irmã Ceissa Mel, dona Petrucha, da rua Fernando Peixoto. Um bom dia, meu amigo, e um bom trabalho.
0: Mais um áudio dela. Vamos lá. Ela mandou esse aqui, eram 7:04, né? E mandou mais um. Às 7:07.
4: Nunca mais você deu um alô, não foi pro meu sobrinho Andrei Henrique, Arthur Gabriel e Davi Serafim. Antes de ir pra escola, a mãe deles liga o rádio, viu? Aí ele disse, tia, o seu amigo nunca mais falou o nome da gente. Eu digo, eu vou falar pra ele, viu? Um bom dia, desculpa aí, viu?
0: Um abraço da Rita e pra toda a garotada também, aquele abração. É, bom. Evan não pode ouvir a Lu, que Evan já fica perturbando. Cida Lima, fala,
5: bom
0: Cida.
5: Dia, Luiz, uma boa segunda-feira e uma boa semana para você e família, e todos os seus ouvintes, para o Messias, Manga Rosa, para a Margarida de Graça, Dona Iracema, para Maria Lima no Barro Vermelho, para o Valto na Rua Nova, Maria Luísa na Lença Liberal, para a Wanda na Coab, todos aqui estão se escutando. Que Deus dê uma boa segunda-feira para todos e uma boa semana, turma do Sossego, para Anjinha. Todos aqui estão sustentando com sossego. Jesus abençoe cada um de nós, abençoe todos os nossos lares, nossas famílias. E para você, que Jesus te abençoe sua semana, Luiz, e seu dia. Que Ele te traga na saída e leve na volta. Te abençoando cada dia mais, Luiz. Bom dia, bom dia, bom dia. Um cheiro para todo mundo. Que Deus abençoe cada um de nós. Todos aqui estão escutando, que a paz do Senhor esteja com todos. Bom dia.
0: Amém, Cida. Forte abraço. Quem também está por aqui? Vamos lá.
6: Bom dia.
0: Dona Fátima.
6: Santa Clara, eu estou passando para te desejar um bom dia, um bom trabalho, abençoado por Deus. E também queria que no final do programa você parabenizasse a Danda, viu? Que Deus dê muita paz, saúde. Ela continue essa pessoa maravilhosa que ela é. Bom dia e Deus abençoe.
0: Já Oi, tem som demais por aqui. Já anotei, viu? Pra gente parabenizar a Danda no finalzinho do programa. Tocar os parabéns pra ela e para todos os aniversariantes de hoje. Inclusive também os aniversariantes deste final de semana. São 8:34. 8:34, eu vou pro break e volto já já.
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3: Estamos de volta, hein? 8:38, 8:38. Vamos nós com mais informações. Deixa eu trazer mais informações sobre a política aqui em nosso estado. Trazer informação sobre os candidatos ao governo de Alagoas, que chegou a nenhum bem declarado e até 2.200.000 em declaração de patrimônio. Os candidatos ao governo de Alagoas, segundo o TSE. Os patrimônios declarados dos candidatos ao governo de Alagoas nas eleições 2026 vão de nenhum bem a R$ 2.244.732,19, segundo dados apresentados à Justiça Eleitoral. O maior patrimônio é de JHC, do PSDB, com R$ 2.244.732,19. Ó, menos que a mulher. Bem menos, né? A mulher declarou R$ 47 milhões. Ele menos de 2,5 milhões. Em segundo lugar, tem Renan Filho, com um patrimônio declarado de R$ 1.785.449,87. Lenilda Luna, do Unidade Popular, declarou R$ 115 mil, enquanto Márcio Jambo, do Democrata, informou não possuir bens. JHC declarou R$ 2,2 milhões em bens em 2026, valor 20,8% maior que os R$ 1,8 milhão informados em 2024. O principal bem é 50% de um apartamento em Maceió, avaliado em R$ 1,5 milhão. Ele também declarou valores em poupança, renda fixa, conta corrente, dinheiro em espécie, um trio elétrico e cotas de uma empresa. A vice Célia Rocha declarou R$ 147 mil, sendo R$ 110 mil em dinheiro e R$ 30 mil em um terreno em Arapiraca, e R$ 7.500 em conta corrente. Agora vamos para Lenilda Luna. Lenilda Luna, o patrimônio declarado pela candidata Lenilda Luna, do UP, Unidade Popular, é de R$ 115 mil em 2026. O valor 35,9% maior que os 84,6 mil informados em 2024. Um crescimento interessante, né? Dentro do padrão. Ela declarou dois bens: um apartamento de R$ 60 mil e um Hyundai HB20 de R$ 55 mil. O candidato a vice, Jardiel Queiroz, declarou não possuir bens. Tem também agora aqui o Márcio Jambo. O candidato Márcio Jambo, do Democrata, declarou não possuir bens à Justiça Eleitoral em 2026. Na última eleição que disputou, em 2022, concorreu a deputado federal. A candidata vice, Jaldinete Pontes, também declarou patrimônio de R$ 0. Assim, os dois integrantes da chapa do Democrata informaram não possuir bens. Renan Filho, o patrimônio declarado pelo candidato ao governo, Renan Filho, é de R$ 1,7 milhão em 2026. O valor 30,4% maior que os 1,3 milhão informados em 2022. O bem de maior valor é um Denza B5, avaliado em R$ 449 mil. Ele também declarou outro veículo, um apartamento, aplicações financeiras e participações em empresas. O candidato a vice, Yali Barbosa, declarou não possuir bens em 2026. Na última eleição que disputou, Em 2016, havia informado patrimônio de R$ 987,00, pouco mais de R$ 987,00, né? Foi R$ 987,00, não, R$ 987.090,00 a declaração na campanha anterior, em 2016. Ele declarou atualmente não possui bens. Bom, tinha 987 mil, quase um milhão, né? E tá zero. Pai, quanto tempo depois? 10 anos depois, já. 2026. Homem, como é que você tá de aplicação financeira? Perdeu esse dinheiro, foi. Tá com zero. 10 anos depois, tá na quebradeira, não tá? Quem tinha quase um milhão e 10 anos depois tá zero real. Eita, perdeu os bens, né? Bom, são os candidatos ao governo do estado de Alagoas. Depois você faz aí a sua análise. Quer detalhes? Vai lá no G1 Alagoas. Tem os detalhes com referência à candidatura, seus vices. E tem uma polêmica danada aí com relação ao vice. Tem uma polêmica, amanhã eu vou trazer com calma. Com relação ao vice do Renan. Que o vice do Renan, ele é um dos integrantes, ele era um dos integrantes do quadro lá de secretários de Arapiraca. E há quem diga que ele não se afastou há tempo para poder estar apto a concorrer às eleições, né? Você que trabalha no serviço público tem uma certa brevidade para poder se afastar, principalmente quando você está com um cargo de primeiro escalão, né? Aí é problema, precisa se afastar com muita antecedência, e já rola o burburinho que ele não teria se afastado, porque tem um pagamento de salário, parece que no mês de junho, uma coisa assim. Mas amanhã eu trago detalhes sobre essa informação. Com relação ao vice, os dois vices de Arapiraca, né? Assim, Alagoas, ela vai ficar bem polarizada, como vai ficar também para a presidência da República. Vai ficar a coisa bem ali entre Lula, que já está, não é? Lula e Flávio Bolsonaro. Aqui em Alagoas a coisa vai ficar entre Renan Filho e JHC. Os outros dois candidatos, com todo respeito, não vão influenciar para que essa polarização não aconteça. Mas a coisa vai ficar polarizada entre Renan e JHC. Ambos buscaram vice em Arapiraca. Célia Rocha, que é a vice do JHC, é de Arapiraca, segundo o maior colégio eleitoral do estado. O vice do Renan, que é o Yali, também de Arapiraca. Então os dois buscaram os seus vices em um local que tem a segunda maior concentração de eleitores, que é a cidade de Arapiraca. 8h46. Quem também lançou sua candidatura foi o Guilherme Lopes, né? Guilherme Lopes realiza o maior adesivaço da história de Penedo. Penedo viveu neste domingo, dia 16, uma mobilização política de grandes proporções. Guilherme Lopes abriu sua campanha para deputado estadual com um adesivaço que, segundo a organização, entrou para a história como o maior adesivaço já realizado no município. Veículos aderiram à campanha durante o movimento, formando uma fila que chamou a atenção pela extensão. O ponto inicial ficou nas proximidades do Colégio Imaculada Conceição, localizado na Praça Jacome Calheiros, no centro de Penedo. A dimensão do movimento pôde ser medida pela distância alcançada pelos automóveis. A fila se estendeu até as proximidades da Gruta de Nossa Senhora de Fátima, a Avenida Vanderlei, na parte alta da cidade. O monumento está localizado na região do Largo de Fátima, em Santa Luzia. Tomando os dois pontos como referência, a fila alcançou aproximadamente 1,4 km de extensão. Isso de veículos aguardando para aplicar o adesivo. A metragem é uma estimativa a partir da localidade dos dois pontos e pode variar de acordo com o trajeto exato ocupado pelos carros. A Sena deu a dimensão da mobilização registrada logo no primeiro grande ato da campanha. Do centro à Avenida Vanderlei, veículos aguardavam para receber o material, transformando o domingo em uma demonstração de participação política pelas ruas de Penedo. O adesivaço também marcou oficialmente o início de uma campanha que coloca novamente em evidência o debate sobre a representação de Penedo e do Baixo São Francisco na Assembleia Legislativa de Alagoas. Para o candidato, Guilherme Lopes, a largada acontece justamente em sua principal base política. A partir de Penedo, a candidatura inicia uma nova etapa com mobilizações e agendas que deverão percorrer outros municípios da região e em diferentes áreas de Alagoas durante o período eleitoral. Pois é, tá todo mundo aí aproveitando a largada do início da campanha e colocando sua campanha em reta já inicial. Campanha, a gente tava aí na pré-campanha. O pessoal já vinha se mobilizando na pré-campanha e agora com a campanha eleitoral, os candidatos já a partir de ontem podem fazer suas caminhadas, seus comícios, suas reuniões. Então já foi dada a largada para a campanha eleitoral 2026. Deixa eu trazer agora a informação sobre Sergipe. Também tem informação sobre o estado de Sergipe. Os candidatos lá de Sergipe também, eles estão se mobilizando. Ó, de nenhum bem a 1,6 mil, né? Declarados. Os candidatos lá em Sergipe, ao governo. Né? Vamos lá, quem tem? Tem Fábio Mitidieri, do PSDB, aliás, do PSD. Ele é o candidato ao governo de Sergipe, que declarou o maior patrimônio ao Tribunal Superior Eleitoral, TSE, nas eleições de 2026. Ele tem bens avaliados em 1,6 mil, né? 1 milhão e 600 mil. No outro extremo, Ricardo Marques, do PL, informou à Justiça Eleitoral que não tem bens a declarar. O prazo para registro de candidaturas e das informações sobre cada chapa se encerrou no sábado, dia 15. De acordo com a plataforma de dados do Tribunal Superior Eleitoral, o DivulgaCand, 6 candidatos concorrem ao governo de Sergipe neste ano, ao lado dos seus respectivos vices. Dr. Elton Monteiro, candidato do PSOL, ele declarou ter um patrimônio de R$ 47 mil em bens à justiça. A declaração realizada pelo candidato é referente a um veículo Fiat Fremont, ano 2012. A candidata vice, Isaltina Quilombola, do mesmo partido, não declarou bens. Emanuel Cacho, candidato do PSDB. Emanuel Cacho declarou R$ 600 mil em bens à Justiça Eleitoral. A declaração é referente a uma casa de R$ 500 mil e a um veículo de R$ 100 mil. A candidata a vice-governadora, Sueli Barreto, informou que não há bens a declarar. Fábio Mitidieri, o candidato do PSD ao governo de Sergipe, Fábio Mitidieri, declarou R$ 1.698.945,66 em bens à Justiça Eleitoral. A declaração de Mitidieri foi de um apartamento no valor de R$ 519,4 mil, outro imóvel de pouco mais de R$ 491 mil, e um terreno no valor de R$ 82 mil, e cotas de empresas que totalizam R$ 50.121,70. O candidato a vice Jefferson Andrade, do mesmo partido, informou patrimônio de R$ 583.783,73. Ó, tem mais grana que o governador. O governador tem pouco mais de 1 milhão. O candidato a vice tem pouco mais de 5 milhões. Ricardo Marques, que é o atual vice-prefeito lá em Sergipe, né? Lá em Aracaju, perdão, em Aracaju. O candidato do PL, Partido Liberal, ao governo de Sergipe, Ricardo Marques, informou à Justiça Eleitoral que não tem bens a declarar. Na ocasião, a pastora Salete, que havia sido anunciada como vice em sua chapa, também não declarou bens. Inclusive, ela leu já a matéria. Ela desistiu como vice dele. Valmir e Francisquinho, o candidato do Republicanos ao governo de Sergipe, Valmir e Francisquinho, declarou R$258 mil em bens à Justiça Eleitoral. O patrimônio declarado em 2026 por Valmir é referente a um veículo Toyota SW4 no valor de R$233 mil. Ele informou ainda que possui R$25 mil em dinheiro. A candidata a vice na chapa, Priscila Felizola, do mesmo partido, informou um apartamento de R$1.322.570,41. Tata e Cristina de Jesus, mais uma candidata. A candidata do Partido Democracia Cristã, o DC, ao governo de Sergipe, Tata Cristina de Jesus, declarou R$108 mil em bens à Justiça Eleitoral. O valor é referente a uma caminhonete Hilux, ano 2018, financiada, e um valor de R$10 mil em dinheiro. Simão Barbosa, do mesmo partido, anunciado como vice, informou R$222 mil em bens. Aqui o pessoal lá de Sergipe, né? Os candidatos ao governo de Sergipe. Tem um bocado de candidato lá, não tem? Tem lá, o governo de Sergipe tem. Concorrência lá em Sergipe. É, dois candidatos a mais do que aqui, né? Tem também a informação com relação a vice do Ricardo Marques. Né? Ela terminou deixando a vice-governança para apoiar o Valmir Francisquinho. A vereadora de Barra dos Coqueiros, pastora Salete, desistiu da pré-candidatura a vice-governadora na chapa de Ricardo Marques, do PL. O anúncio foi feito no sábado, dia 15, por meio de um vídeo nas redes sociais. Abre aspas. Não vi prioridade, muito menos unidade interna nessa caminhada. Isso, inclusive, foi anunciado publicamente durante a convenção do partido de forma desrespeitosa. Não sei fazer política assim. Fecha aspas, declarou ela. Ao justificar a mudança, a vereadora citou sua trajetória na defesa da geração de emprego e renda e do protagonismo feminino. E também destacou seu apoio ao grupo político liderado por Valmir e Francisquinho, ao mencionar as presenças da prefeita de Aracaju, Emília Correia, e de Priscila, ao lado do ex-prefeito de Itabaiana. Abre aspas. Quando vejo as presenças de Emília e Priscila ao lado de Valmir, percebo a diferença de visão e de prática que existe. Aqui é o melhor lugar. Eu me sinto à vontade e motivada a um projeto que faz a defesa da mulher, das nossas causas, dos valores que eu acredito, fecha aspas, declarou. Após o anúncio, Ricardo Marques afirmou que respeita a decisão da vereadora e disse que a saída não altera a continuidade da candidatura ao governo de Sergipe. Aspas para ele. Eu recebi a decisão da candidata, a vice-governadora, de não seguir na disputa. Respeito a escolha dela. No momento certo, apresentaremos um novo nome para vice, fecha aspas, afirmou. Ricardo também reforçou que pretende manter sua candidatura e destacou sua aliança com o grupo ligado ao Flávio Bolsonaro, além das candidaturas de Rodrigo Valadares e Coronel Rocha ao Senado. O candidato afirmou ainda que seguirá na disputa sem medo e sem recuar. Até o momento, Ricardo Marques não anunciou quem deverá substituir Salete na composição da chapa. 8h56. Aliás, 8h58 já, né? 8 da manhã, 58 minutos. Pois é, a eleição pegando fogo, né? É aqui em Alagoas, os candidatos ao governo buscando seus vices em Arapiraca, é lá em Sergipe, candidato a vice deixando e partindo para apoiar outra coligação. Negócio danado, né? Vamos lá para os candidatos à presidência. Os candidatos iniciaram campanha presidencial em redutos. Vamos lá para os candidatos à presidência. Os candidatos iniciaram campanha presidencial.

noite, até o dia 1º de outubro. O presidente Luiz Inácio Lula da Silva começou oficialmente sua busca do quarto mandato em comício no estádio da Vila Euclides, em São Bernardo do Campo, na região metropolitana de São Paulo. O que é que ele diz aqui, aspas para ele? A partir de hoje, só vamos dormir direito em 5 de outubro. Cada militante nosso tem de andar com a comparação do que nós fizemos e do que os outros fizeram. Fecha aspas. Discursou em um estádio cheio, conclamando a participação ativa da militância na campanha. Vamos agora para o Flávio Bolsonaro. Flávio Bolsonaro começou a campanha pela presidência da República na praia de Copacabana, no Rio de Janeiro. O local recebeu uma série de manifestações bolsonaristas nos últimos anos, incluindo aquelas contra a prisão do ex-presidente Jair Bolsonaro por tentativa de golpe de Estado. Flávio subiu ao carro de som por volta das 11h30, usando uma camiseta com os dizeres, abre aspas, meu partido é meu país. Deixa eu abrir aspas aqui para ele. Ele diz, sei que pareço com ele, com Jair, pela semelhança física, mas é difícil comparar o filho do Pelé com o Pelé. Fecha aspas, disse Flávio no início do discurso para um público de milhares de pessoas na praia. Que também tem aqui, tem o Ronaldo Caiado do PSD. Candidato à presidência da República, Ronaldo Caiado do PSD, escolheu começar a campanha em Goiás, estado que governou em 2019, a março deste ano, e onde, segundo pesquisas eleitorais, lidera as intenções de votos. Acompanhado por apoiadores, o candidato percorreu municípios goianos do entorno do Distrito Federal. Ele passou por Águas Lindas de Goiás, Santo Antônio do Descoberto, Novo Gama, Valparaíso e Cidade Ocidental, encerrando o ato em Lusitânia. E deixa eu ver aqui, quem mais? Ah, deixa eu só abrir um aspas para o Caiado. Caiado, que diz está disputando o pleito deste ano, abre aspas, para tirar o PT do poder, fecha aspas, assegurou que caso não passe para o segundo turno, não apoiará o presidente Luiz Inácio Lula da Silva, que disputa a reeleição. Vamos nós agora para o Zema, Romeu Zema do Novo. Romeu Zema, candidato à presidência pelo Partido Novo, foi a Montes Claros, norte de Minas Gerais, né, para iniciar a campanha à presidência da República neste domingo. Ele participou de uma missa na paróquia Nossa Senhora da Conceição, em São José. Depois esteve em um almoço com candidatos do seu partido e cargos de deputado, com candidatos do seu partido a cargos de deputado federal. Em discurso na cidade, o ex-governador de Minas criticou o governo Lula, disse que acredita que estará no segundo turno das eleições. Zema defendeu propostas sobre segurança pública e combate à corrupção. Também tem o Renan Santos, do Missão. O primeiro ato de campanha de Renan Santos, candidato pelo Missão, aconteceu no Largo São Francisco, no centro de São Paulo. O evento teve participação do deputado federal Kim Kataguiri, do ex-deputado estadual Arthur Duval, Amanda Vitorazzo, entre outros apoiadores. Santos criticou o assistencialismo, falou sobre empreendedorismo, segurança pública e outros temas da sua campanha. Augusto Cury do Avante, ele também iniciou sua campanha à presidência neste domingo. Ele esteve em Santa Luzia, região metropolitana de Belo Horizonte, e defendeu seu plano de governo, citando projetos

0: e pretende implementar na área da saúde. O candidato prometeu que seu mandato vai, abre aspas, escutar as pessoas, fecha aspas. Retz Dias, do PSTU, professor da rede pública e ativista do movimento negro, o candidato do PSTU, Retz Dias, caminhou com correligionários e apoiadores pela Avenida Paulista, em São Paulo, e por ruas de São José dos Campos, no interior paulista. O socialista apresentou aos eleitores com quem conversou uma de suas principais propostas de governo, que é a reestatização das empresas estratégicas do país. Outros candidatos também, ó, em São Paulo, Samara Martins, da Unidade Popular, UP, fez um evento de lançamento de campanha com militantes do partido. Edmilson Costa, do PCB, participou de uma live em seu canal no YouTube na noite de domingo. Não divulgaram agenda para o domingo. Os candidatos: Clariana Barão, do DC, Rui Costa Pimenta, do PCO, Wilson Grassi, do Democrata, e Pablo Massal, do PRTB. Ó, Pablo Massal é candidato novamente. Tá meio apagado nessa campanha, né? Tá meio apagadinho. Pensa, tem uma pancada de candidatos ao governo do país, né? À presidência da República. Vamos aguardar. Tá tudo no comecinho, né? Por enquanto, tudo no início. Muitas águas ainda vão passar por debaixo dessa ponte. Finalizar o Grande Rio Notícias. 3551-6600, quem é que tá por aqui? Dona Maria José de
1: Bom
0: Pia Sabo Sul.
1: Luiz, como é que você vai?
0: Dona Maria, Jesus, na paz de Deus.
1: De semana, por ser toda a sua família. Em nome do Senhor Jesus, vai bem, vai tudo na paz de Deus.
0: Tudo bem, tudo tranquilo.
1: Luiz, que eu tô escutando você, porque não tive tempo de ligar, meu irmão, que a luta aqui é demais.
0: Imagina.
1: Vai trabalhar, eu fico com a minha bela, pequenininha aqui, corpo um canto para outro, e me lembrando e sem ter tempo. Mas eu digo agora, mas em nome do Senhor Jesus, agora eu vou falar com o Luiz, porque não, quando eu não digo que eu falo com você, eu fico doente.
0: Não Já fique,
1: Luiz,
0: não.
1: Divino Espírito Santo, que tome conta de você, livra você de toda a sua família, de tudo quanto é ruim. Em nome do Senhor Jesus, tchau. Fique com Deus, Deus abençoe.
0: Amém, querida, amém.
2: Bom dia, Sandra Maurício.
0: Ah, aqui já é para Sandra. Final de Grande Rio Notícias, um abraço pro Ademar. Mandou mensagem aqui para nós, professora Lourdinha, Paulinha da Batatinha também aqui com a gente, Raimundo Radiador, Nenzinha do Campo Redondo também mandou bom dia para nós. Geninho de Gedo, Geninho, tudo certo, Geninho? Como é que tá,
3: Neópolis? Bom dia, Luiz, estou aqui na escuta, bom programa aí para você.
0: Falou, meu querido, reta final já, vamos parabenizar os aniversariantes do dia. Quem é que tá completando idade nova hoje, hein? Você está completando idade nova? Que Deus possa abençoar a sua vida com saúde e sabedoria sempre. Vamos lá, quem mandou mensagem pra gente? Quem mandou mensagem por aqui pra gente parabenizar os aniversariantes? Minha amiga Danda, da creche Rosete Andrade, hoje completando a idade nova. A Lu tá parabenizando a Danda. A dona Fátima da Vila Santa Clara, todos parabenizando a Danda pelo dia de hoje. Hoje também quem está aniversariando é professor Washington, completando mais uma idade nova. Felicidades, hein, Austinho? A Vitória, que é neta do Zé Padeiro e também da dona Lourdes, hoje está de aniversário. Hoje também está completando a idade nova. Tem mais aniversariantes hoje, tem mais pessoas completando idade nova hoje. Deixa eu parabenizar então, hoje também completando mais uma primavera. Deixa eu abraçar. Tá, apareceu aqui, né? Professor Austinho, muita saúde para eles. Para ele e para todos os aniversariantes de hoje, dia 14. Na sexta-feira, dia 12, nosso companheiro, ex-companheiro aqui de rádio, Eusébio Santos, também aniversariou, não é? Completou a idade nova. Deixa eu trazer um abraço para todos que parabenizaram minha esposa na sexta-feira, dia 12. Foi aniversário dela. Muita gente enviando mensagem, parabenizando, inclusive no meu PV, né? Lá no meu WhatsApp. Agradecer a todos em nome dela, tá? Que ela pediu que agradecesse a todos que manifestaram os parabéns para ela. Neste finalzão de semana, a todos que completaram a idade nova também, Deus abençoe a vocês, Felicidades, parabéns. Deus ser presente na vida de todos. Felicidades.
2: Parabéns, parabéns, parabéns pra você.
0: Finalizamos então o Grande Rio Notícias, dizendo que na sequência tem Sandra Maurício, com muita música, vem aí Rio FM Show. Ao meio-dia tem as informações do programa Voz da Cidade. Às 14 horas tem o programa Derrubado. Às 18 tem Grande Rio Esporte. Às 19 horas tem o meu amigo Eudes com o seu Ronda na Grande Rio. Às 21, a Voz do Brasil. Às 22 horas tem de volta a programação musical da sua 99.1, feita especialmente para você. Gente, uma excelente segunda-feira, ótimo início de semana para todos. Amanhã, se Deus permitir, a partir das 6 da manhã, estarei de volta em mais uma apresentação do Grande Rio Notícias. Porém, antes já estarei por aqui, às 6 da manhã, trazendo, aliás, às 5 da manhã, trazendo o melhor do forrozão das antigas no Bom Dia Grande Rio. Forte abraço, tchau, tchau e até lá.
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0: bom dia todo mundo. Segundou, que coisa boa. Nossa segunda-feira tá aqui, né? Acontecendo de boa, de boa, de boa. E você e eu e todo mundo tá na sintonia, trazendo por aqui música, alegria, bate-papo, informação neste dia 17 de agosto de 2026. Então, como é que você passou o final de semana? Eu estou super feliz de estar de volta por aqui para brindar com você o seu aniversário. Isso mesmo! Festejar o aniversário de todos aqueles que no sábado 15, no domingo 16, especialmente meu compadre Cassiano, e hoje, dia 17 de agosto, parabenizar com carinho minha super amiga Maria Eliette Ramos, que está lá na Cresc aguardando atendimento para o ortopedista. Mas estou aqui em nome desses aniversariantes para desejar a todos que acompanham a nossa programação, a todos que estão chegando agora, um dia pleno de amor, paz, saúde e muitas realizações. Especialmente os aniversariantes do dia, recebam meu carinho e beijo, beijo para todo mundo.
1: Parabéns, parabéns para você.
0: Ei, você tá onde ouvindo a gente? Vem me contar. Eu quero saber de onde você curte a nossa programação. E eu também quero te convidar para interagir comigo a partir das 9h30 no nosso WhatsApp. 82-3551-6600. Vai ser um prazer imenso receber você aqui na nossa casa, Grande Rio FM, sempre juntinhos com os nossos apoiadores. 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Vamos que vamos! Chegando por aqui com novidades da música! Eita, nós! Bora, bora, vamos lá! Agora tá chegando o Neto Brito, bombonzinho! Nove e

0: braba demais, Léo Foguete, Mari Fernandes, só pro meu prazer, antes Grelo, o rosto e o resto, Neto Brito, bombonzinho, e pra encerrar essa festa, Léo Santana e Ivete Sangalo, um lindo poporri pra gente matar a saudade.
1: Salvador, balança as mãos aqui pra lá e pra cá.
0: Aliás, daqui a pouquinho, depois do intervalo começa.

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0: 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Vamos lá, destacando aqui nossos queridos amigos e ouvintes. Vamos lá, daqui a pouquinho eu volto para falar dos patrocinadores. Maria Eliette Ramos, mais uma vez um feliz aniversário com saúde, paz, amor e muitas alegrias. Olha, Rosa, bom dia.
1: Sandrinha, que Deus nos abençoe.
0: Amém, querida.
1: Tantos parabéns aí da minha companheira de trabalho, Eliette. Uma pessoa muito especial. E conta aquele, bota aquele louvor de Frei Gilson. Puxa, é só pra ela, viu? Obrigada. O que tá falando é Rosa, da Cidade do Povo.
0: Olha aí, em nome da Rosa e também mais uma vez os meus parabéns pra você, Eliette Ramos. Pessoa maravilhosa, né? Muito envolvendo. Uma ótima segunda-feira pra você também, Ana Célia Sítio Alvorada. Já tem um louvor pra você, sua amiga Valquíria Martins. Opa, bom dia, Sandrinha. Toca os parabéns pra minha rainha, minha mãe Neile, que mora no Jatobá. Manda uma música pra ela. Obrigada, Eugenilton. Aqui na obra, Eugenildo. Você é mil, vocês são. No caso, ela é mãe do Genilton, né? E o esposo é o Genildo? É isso? Confirma aí, porque eu confundo nome de pai e filho, tudo parecidíssimo. Dona Neyli, uma vida longa de paz, amor, alegria, saúde. Parabéns pra você, essa mulher especial na vida de toda a família, especialmente do seu filhão, Genilto, que hoje tá aqui pra festejar o seu grande dia. Vida longa, próspera de tudo que há de melhor. Dona Neyli lá no Jatobá, aniversariante.
2: Parabéns
0: do dia.
2: Pra você.
0: Felicidades.
1: Oi, Vaninha. Você passa fechinho, isso pra mim. Eu ofereci mamãe José aí, tô alô, Manuel, pra você, pra escolher na hora dele. E toda a minha família, Sandrinha, esteja uma segunda-feira, Sandrinha. Saúde e paz. Até a tarde, quando Deus quiser. Vamos cantar à tarde?
0: Bora, é amanhã, terça-feira. Uau, isso vamos, hoje vamos.
3: Bom dia, Sandrinha, bom dia, Sandrinha. Manda um alô pra Coab, Sandrinha. Manda um alô pra Ponta Mufina, Sandrinha.
0: Alô, Coab. Alô, Ponta Mufina. Alô, todo mundo que curte a programação. Oba!
4: Bom dia, Sandrinha.
0: Bom dia, Mufina.
4: De Salo Sul. Passa aí uma música pra Angé, um louvor pra mim, evangélico pra mim, viu? Bem bonitinho, Din. Vou dizer, não, que você sabe, é de muitos. Bem bonitinho pra mim, tanto pai do padre como do evangélico, viu? Vou oferecer pra você, pra mim, minhas colegas de Pissabuçu, a Irá, a do Céu, essas que estão me escutando, a filha da Dilma, de lá de Pissabuçu, e muitos aí que estão me escutando falar. Ofereço pra todos, meus irmãos da igreja. E muito obrigado, é um bonito, fique com Deus, Deus abençoe. Tchau.
0: Amém,
4: pra toda minha
0: querida
4: família também, meu pai, meu marido, para todos. Em nome do Senhor Jesus. Tchau, muito obrigado e um bom dia. Deus abençoe.
0: Para todos que estão me pedindo sucesso religioso, Frei Gilson, música de louvor, vamos lá, especialmente para todos os aniversariantes do dia, porque eu tenho certeza, né, que eles são bênção na vida de suas famílias. Frei Gilson.

bem mais precioso que a gente tem nessa terra é família. Família é plano de Deus. Família não é uma invenção humana. A família é um plano de Deus. O homem deixará seu pai e sua mãe e se unirá à sua mulher. E para os dois Deus disse, crescei e multiplicai-vos. A família é um plano de Deus nessa terra. E por ser um plano de Deus, é que o diabo ataca. E por ser plano de Deus que o diabo investe, investe pesado. Ai, nos dias que a gente está vivendo, quantas flechas o diabo tem lançado sobre as nossas famílias, tem lançado sobre os seus filhos. É por isso que com essa canção você está dizendo, eu e minha casa serviremos. Alguns da sua família querem se afastar de Deus, estão longe de Deus.

0: Mais músicas, 9h51. Léo Santana e Ivete Sangalo por aqui, coleção e a lua que eu te dei aqui na programação, mas tem mais bom além disso, dessa, né? Bom dia, menino.
1: De Leonardo, pra nós ouvir.
0: Já,
1: bom
0: já.
1: Bom dia pra você de segunda-feira, abençoado.
0: Pra nós.
1: Casa ontem, subiu pra série C. Casa cheia ontem na Piraca.
0: Ei, te perdeu, ganhou.
1: Para a série C.
0: Oh, passou, né? Que bom. 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

0: 10:13. Muito bom dia a todo mundo. 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
0: Muito bem, bom dia. 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Oba, um abraço todo especial para minha amiga Meire, lá no Rio de Janeiro, seu esposo Derivaldo, seus filhos lindos e maravilhosos. Saudade, tá tudo bem por cá. E por aí, menina? Lá no Rio de Janeiro também tem meus primos, né? Henrique, Carlinhos, é o Carlos Henrique, aí tem o Júnior, tem o Adriano, tem minhas primas também lá, né? A família toda, muito obrigada pela audiência e o carinho de vocês. Eu tô no táxi aí. É, do Júnior, tô no táxi. Um abraço, professora Lourdinha, no centro da cidade.
2: Fátima da Vila Santa.
0: Oi, Fátima. Passando
2: para te desejar um bom dia, um bom
0: que alegria,
2: trabalho,
0: querida. Obrigada de coração.
2: Gostaria que no final do programa você tocasse os parabéns para a Danda, que hoje está aniversariando. Desejo a ela muita paz, saúde. Que ela continue essa pessoa maravilhosa que ela é. Um cheiro, Sandra, e Deus te abençoe.
0: A gente toca agora, Danda. Feliz aniversário. Saúde, paz, amor e realizações. Bom dia.
3: Bom dia, Sandinha. É o Roberto Penedo da Lagoa.
0: Oi, Roberto.
3: Oba. Bom dia, roda aí o sucesso do Dil Caetano.
0: Eita, que música linda.
3: Fala nas nossas pradas de Alagoas. Roda aí, por favor.
0: Vou procurar aqui, ó, do Pãozinho.
3: Deus abençoe ele. Cada dia que passa, ele aumenta mais o sucesso dele. Um abraço, fica com Deus.
0: Gente.
3: E até amanhã.
0: Que musicão de o Caetano compôs. Escuta aí.

0: querido tio Caetano na programação da Grande Rio FM, especialmente para o Roberto e toda a família. Olha, pede pro tio Caetano me mandar o nome dessa canção, porque é linda demais, tá bom? E o Aguinaldo Ponceiro, quem trouxe aqui pra gente, é uma canção belíssima e a gente apoia os nossos artistas da terra. Bom dia, Sandra, que Deus abençoe, uma semana muito feliz, um abraço, Mariane, lá no povoado Saúde. Bom dia, Flor, manda os parabéns pra Danda, que Deus continue abençoando a vida dela com muitos anos de vida, saúde, felicidade. E a Silvana lá da Cidade do Povo, hoje só dá a Danda e a Eliette. Feliz aniversário, meninas lindas. Tudo de melhor hoje, amanhã e sempre. Aldemir.
1: Aí, viu? Porque eu mandei anunciar aí, já apareceu a carteira do menino, viu?
0: Obrigada. Oh, que bênção. Jesus abençoe a todos. Obrigada a você. Oi, quem mais tá por aqui na audiência com a 99.1 é a Benedita Silva. Vai curtir Marília Mendonça pro seu pai Washington. Parabéns pro papai Washington.
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0: Só vou tentar achar essa música. Tati...
3: Maurício, aqui é Tatiane da Boa Nova de Santana do São Francisco. E hoje eu gostaria de ouvir Fidelidade de Samuel Tairone.
0: Fidelidade Samuel Tairone? Esse Samuel é novo aqui, viu? Samuel não conheço, não. Vou mentir pra ficar preta. Porque não dá pra mudar de cor, né?
4: Bom dia, Sandra, Maurício. Eu tô aqui na escuta do seu programa. Eu e o Arthur, eu tenho 11 anos de idade. Arthurzinho, já perguntou por você.
0: Ei, Arthur, aí. Lindão!
4: Já perguntou, vou, já ligou pra Sandrinha, vou ligar agora, você chegou da escola agora. Eu tenho 11 anos.
0: Tá vendo, eu coisa falando, linda.
4: Carteirinha.
0: Traz ele aqui pra gente tirar aqui uma foto
4: casa,
0: com ele.
4: Aqui em casa todo mundo gosta de você. Quando eu vi você lá,
0: oh,
4: tava lá embaixo. Quero tudo alegre.
0: Vocês me viram, Sandra? Foi? Que bota, chique.
4: Eu quero escutar a música de Benedito de Paula. Mulher brasileira, para aparecer a você mesmo, que é brasileira de coração. Então...
0: Só lembrando que nesse horário tem que ser as músicas novas, tá bom? Mas vamos lá, vamos lá. É o Zé Veinho, esse Zé Veinho é nota mil, né? Zé Veinho tá aqui. Oi.
4: Peraí. Sandra.
0: Oi.
4: Pedi um negócio, se você puder colocar aí para mim. Os parabéns de Eusébio Santos, grande amigo meu.
0: Claro,
4: ele é
0: que sim.
4: Um irmão para mim. José Santos, o grande locutor também da emissora aí, ele era, viu? Aquele programa dele era muito boa lembrança. José Santos é meu amigão. Lembra, tem um bisneto que é seu fãzinho pequeno, mas é um peixe pequeno. É Luiz Henrique. Eita, nossa senhora, aquele menino
0: que
4: da
0: coisa lá, linda.
4: Tá
0: programa,
4: que ele tá aqui de tarde, o pau quebra, viu?
0: Muito obrigado.
4: Dançarino.
0: Ixi, que coisa boa.
4: Luiz Henrique,
0: só gratidão. Henrique. Arthur e Luiz Henrique, aí de Neópolis, família do Zé Veinho. Muito obrigada, tá? Que Deus abençoe vocês dois com alegria, paz, saúde e muita felicidade. Tá bom? Manda aí o áudio pra mim que eu quero ouvir vocês. Fica
5: só lembrando que nesse horário tem que ser as músicas novas, tá bom?
0: Isso, vamos lá.
6: Oi, minha princesa, oi, estou querida. Aqui na escuta. Menina, que canção linda. Misericórdia. Me balancei que
0: é linda mesmo.
6: Um galho de uma árvore.
0: Esse
6: muito linda, viu? Minha princesa, cante os parabéns para o meu João Paulo, que mora aqui no Campo Redondo, o pai da Kathleen.
0: Oh, que coisa
6: ele
0: linda.
6: Ele tá aniversariando.
0: O pai da Kathleen.
6: Ele aniversariou no dia 15, mas muita ainda tá valendo,
0: vida.
6: Viu?
0: Saúde, paz, amor e muitas realizações para todos os aniversariantes de agosto.
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0: Olha só, então, vamos lá, atendendo a pedidos. Nada mudou. Tem que ser canção nova. Então, Leonardo vai cantar pra gente. Vamos lá?

0: Que isso, senhor Maurício, ele arrasa, né? O Leonardo aqui na programação da Grande Rio FM, nada mudou. Agradecendo a você pelo seu carinho, pela sua audiência, são 10 horas e 29 minutinhos. Muita música bonita daqui a pouquinho.
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0: 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Tá chegando mais gente por aqui na audiência conosco.
1: Bom dia, Sandrinha, tudo bem?
0: Tudo bem, Fátima, moça?
1: Do Raimundinho. Como vai você? Tá bem?
0: Tô
1: bem, graças a Deus. Tô ótima, nas graças de Deus, pros meus 4 netinhos, pelas minhas 3 filhas, a toda a turma da rádio, minha amigona Mirabel, aqui do Raimundinho. Jesus abençoe todas vocês da rádio, viu?
0: Obrigada,
1: meu
0: amor.
1: Bom dia, minha linda.
0: Bom dia pra você. Tatiana, qual é a mesma música que você quer para lá?
2: É Tatiana, da Boa de Nova, de São Francisco. E hoje eu gostaria de ouvir Fidelidade, de Samuel Tairone.
0: Samuel Tairone, nunca vi falar. Será que a dupla Samuel Tairone é um garotinho, né? Ah, tá, agora que eu tô vendo. Ah, ele é um cantor, acho que tá participando de programas, né? Deve ter saído de algum reality, né? Tá joia, mas ainda não temos nada dele por aqui, viu, garota? Bora lá, mas eu vou tocar já um sucesso gospel e você vai gostar, certinho?
3: Bom dia, Sandrinha, aqui é o Carlinho, do Campo Redondo. Sandra, se você puder tocar aquela música de Adair Cardoso e Cláudia Leite, você toca, viu? Pra mim e pra todos os ouvintes, pra nós ouvir. Pra não falar que é muita gente, não falar no nome de todos, você toca. Se puder tocar nesse horário, você toca. Pra mim e todos os ouvintes. Adair Cardoso e Cláudia Leite, É Namorado.
0: Ok, meu amigo Carlinhos, um abraço pra você. Lembrando, até o meio-dia, só sucessos, lançamentos musicais.
4: Bom dia, Sandrinha. Deus te abençoe, sua mãezinha Selma tá lá abençoando também. Eu, Sandrinha, você sabe que de manhã é com a música que você escolhe, né? Daquela mais antiga, de Roberto Carlos. Eu ofereci pra minha esposa Selma, pra vocês todos, irmão. Principalmente para o Vato Pedro na Vila Matia, você também, Sandra Maurício, Manoel Rodrigues. E é a Nube, né, Ilha das Antas e Família, o Gael, Crada e o Ronaldo, Nude Guerra Nova, Galinha da Lagoa da Canoa, Eliane, o esposo Ailton na Arapiraca, Sargento Santa Peça do Sul, Marcolina em Penedo, os irmãos todos da Selma, que é o Adedas, todos um por um, são muita gente. Marizana Saúde, Maria Leiteiro, Magnólia, Maria Alexandre, e Nazaré, compadre Zé Muito com Chinaré, Luiz de Lagoa Grande, e o Júnior Danta e também o Luiz Danta.
0: Toda a galerinha massa, né?
4: Olha, lembre que o dia 5 de setembro tá chegando.
0: E não é, tá, rapaz.
4: Sou
0: e eu tomei aquele susto.
4: Tá, já. Tchau, Sandrinha.
0: Deus abençoe, meu papaizinho Valdeci do Castro e toda a família linda que curte a gente lá em Porto Real do Colégio. Olha, também mandar um abração da Nenzinha para o seu neto, seu sobrinho neto Ravi, que hoje também completa a idade nova. Muita luz no seu caminho. Paz, amor. E Deus sempre contigo. Amém, amém, amém.
5: Parabéns pra você.
0: Atendendo a pedidos, especialmente para todos os aniversariantes do final de semana, especialmente meu compadre Cassiano, todos os aniversariantes dessa segunda-feira, dia 17, todos os aniversariantes do mês de agosto, eu toco essa canção linda de Maria Marçal, É Você. Vai pra todo mundo também que me pediu sucesso gospel. 10:37.

0: gente. Muito obrigado, gente.
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0: Oba, oba, oba, oba, 11 horas e 8 minutinhos. Bem-vindos todos ao nosso programa Rio FM Show. Vamos lá, vamos lá, vamos lá nesse bloco. Agradecer mais uma vez a você, querido amigo e ouvinte, que está na sintonia com a gente, especialmente o querido amigo Júnior, todo o pessoal da MR Construção em sintonia com a gente. Obrigada pelo carinho de sempre.
1: Bom dia, Sandrinha.
0: Bom dia, menino.
1: Meus parabéns hoje vai para o professor Austin.
0: É, grande Washington.
1: Passa aí um vídeo oferecendo para ele aí.
0: Gosto demais
1: e
0: dele.
1: Onde é o Cione? Viu? Ele adora a Cione.
0: Olha.
1: Obrigado.
0: Valeu, ô professor Washington, saiba que você mora no meu coração, não paga aluguel, é um gatão, uma pessoa muito querida, lá da minha, do meu tempo que cheguei aqui em Penedo. Muita amizade, muito carinho, muito amor por você, desejo que você tenha uma vida longa, de amor, saúde, felicidades e muitas realizações.
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0: Parabéns a todos os aniversariantes do dia. Quem mais está por aqui com a gente? Muito bem-vinda.
3: Bom dia, Sandra. Um dia abençoado aí para vocês, da Rádio
0: FM
3: e para todos os ouvintes. Aqui é a Geni do Mata Atlântica 2, está na escuta.
0: Oi, Geni.
3: E gostaria de ouvir qualquer música de Pablo. Ofereço para você e para todos os ouvintes. Beijos.
0: Beijo, beijo, beijo. Vamos lá, mais gente com a gente. Vamos lá.
4: Bom dia, Sandrinha. Que é Romilson. Realmente, Santana. É, para Deus, parabéns para o professor Washington. E passa a música da Ivete, a Sheldon. Oferecer para ele. Para todos os aniversariantes do dia.
0: Tá joia, vamos lá, vou procurar aí da Ivete.
5: Bom dia, Sandrinha, aqui sou a Dona Maria de Fátima, aqui do Corral do Meio. Quero que você faça a música de Maria Passe na Frente para oferecer todos nós e a minha filha que tá aqui, Tatiane.
0: Tá joia, Deus abençoe, tudo de bom para vocês, obrigada pelo carinho. Ok, já tem Silvano Salles.
6: Que maravilha, minha linda. Austin. Que Jesus te dê muita luz.
0: Amém.
6: Muita prosperidade na sua vida. Eu sou muito sua fã.
0: Eu também.
6: Você sabe disso, né, Austin? Que nós somos das antigas. Você ainda era um garoto ainda. Parabéns para você e que Deus te dê muitos e muitos anos de vida. E que essa data se repita por muitos e muitos anos, Austin. É a mãe do João Paulo, viu?
0: Muita saúde para ele, né? Muita felicidade, que tudo de melhor se realize na vida dessa pessoa especial, querida. Que a gente tem muito, muito carinho mesmo, muito respeito e muita consideração. Felicidades mil. Tô aqui procurando canções para vocês. Oi?
7: Bom dia, Sandra.
0: Bom dia, pessoa
7: Marilson.
0: Linda.
7: Eu gostaria que você, minha filha, botasse uma reza bem linda. Bem linda, bem linda, linda, linda de Frei Gilson. E vou oferecer agora, em primeiro lugar, o professor Washington.
0: Oi.
7: E um feliz aniversário que eu desejo com muita saúde, muita paz e que Deus lá em cima derrame bem muitas graças em cima dele.
0: Amém.
7: Hoje e sempre. E também ofereço todas as minhas colegas de trabalho, de escola também, minhas colegas que estudam comigo.
0: Certo.
7: E eu também ofereço todas as minhas famílias. E também toda a sua família, Sandra Marilson.
0: Nossas
7: com
0: famílias.
7: Com amor e com carinho, minha filha.
0: Nossas vidas,
7: e também,
0: né?
7: Também Manuel Rodrigo.
0: Obrigada.
7: A Yara, a Dona Vera, a Dona Iraci, Jacinta, Rosiane, a Aitiane, a Francisca, a Regina, ofereço todo mundo, a Soninha, a professora Soninha que trabalha na creche e na creche todas as minhas colegas e muito beijo, beijo, beijo naquelas crianças maravilhosas na minha vida que eu tenho lá.
0: Amém, amém.
7: A minha tia bota a música de Frei Gilson. Eu seguirei.
0: Vamos lá, homenagear então mais uma vez aí Washington e todos os aniversariantes do dia, saúde, paz, amor e realizações. 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Daniela Mercury Alcione, é terreiro. Para o nosso querido amigo, Washington, professor, aniversariante do

0: musicão. Foi ele, Silvano Salles Nocaute. Minha amiga Jenny, ela disse aqui, comprei outra caixinha, vou deixar aqui no trabalho. Beijo, querida. Muito, muito, muito obrigada pela sua audiência. Festival de Teatro de Penedo volta a ser realizado depois de 13 anos, galera. É isso mesmo. Eita! A primeira casa de espetáculos construída em Alagoas completará 143 anos de sua inauguração no próximo mês. E para comemorar o aniversário do Teatro 7 de Setembro, a Prefeitura de Penedo resgata o Festival de Teatro de Penedo. O resgate do festival, realizado até 2013, quando completou sua 8ª edição, reúne grupos locais e companhia de outras cidades e estados. O incentivo às artes cênicas é resultado de uma ação conjunta entre a Prefeitura de Penedo, por meio da Secretaria Municipal de Cultura, Lazer e Juventude, com o movimento Retomada do Teatro de Grupo em Penedo e o Conselho Municipal de Políticas Culturais de Penedo. Ainda, com espetáculos a definir, a 9ª edição do Festival de Teatro de Penedo acontecerá a partir do dia 11 de setembro, durante todos os finais de semana até o final do mês, com o palco reservado aos espetáculos, reunindo artistas, grupos, agentes culturais e público em uma programação dedicada às artes cênicas que celebra a resistência do espaço cultural inaugurado em 7 de setembro de 1884, com a encenação da peça O Violino do Diabo. Olha, essas e outras informações acompanha aí no penedo.al.gov.br. Teatro é vida! Um abraço a todos envolvidos nesse movimento especial da arte cênica em Penedo. 11h33, eu volto já já. Eu aqui.
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1: Vamos lá para o nosso último bloco, né, desse programa Rio FM Show, segunda-feira, do Nada Faz. Um abraço a Erivaldo 10, Heraldo, um abração também para o irmão dele, Afrísio, é isso? Um beijo bem especial para minha amiga Olímpia, o seu esposo Laércio, que esteve conosco e nos convidou para irmos, né, ao Rancho da Olímpia, o Rancho Olímpias, lá na cooperativa Segundo Núcleo. Em breve chegarei aí, sim, eu e a turma toda, né? Comadre Rosa, meu afilhado Marquinhos, sua esposa Lívia, um abração para todo mundo, para as meninas que eu não sei o nome, mas que eu conheci ontem à tarde na casa do meu compadre Cassiano, que festejou os seus 83 anos com muita alegria, né? Sempre reunindo amigos especiais, uma pessoa muito querida na qual eu tenho muita admiração e me sinto abençoada por fazer parte de sua vida e por ele ser meu compadre e pai espiritual, né, do meu querido Gustavo. Então, meu compadre Cassiano também recebeu a visita do meu compadre Kido. Meu compadre Kido é o padrinho da minha primogênita Belinha. Vamos que vamos que vamos, por aqui tem mais gente linda cuidando da gente e permanecendo na nossa audiência. Bom dia.
10: Bom dia, Sandra Maurício. Bom dia. Falei que é seu amigo Zé Padeiro. Canta aí os parabéns da minha neta Vitória, viu?
1: Bora.
10: A Vitória é minha neta, viu?
1: Vitória.
10: Depois você canta os parabéns pra ela aí. Bota a música aí de Roberto Carlos, viu? Ou se não de Zé Camaluciano.
11: Eu seguirei.
10: Pronto, qualquer um de Roberto Carlos, se você estiver aí, viu? Estou ouvindo o seu programa aí, Sandra. E bom trabalho aí.
1: Vou tocar também, embora você não pediu, mas tem uma canção muito linda. Essa sim é uma canção, gente, onde um vovô expressa todo o seu amor por sua neta. É uma música linda que o Amado Batista fez para a netinha dele chamada Pétala. E normalmente, assim, quando os avós me pedem para eu abraçar os seus netinhos, eu gosto de oferecer essa música porque é uma declaração de amor, assim, que não tem tamanho, né? É com gostinho de família. Tenho certeza disso. Quem mais está aqui?
0: Bom dia, Sandra Maurício.
1: Bom dia, Cida Lima.
0: Uma boa segunda-feira. Amém. É uma semana abençoada, mandado do Espírito Santo. Canto parabéns para aí, para meu amigo Osho, ele que é a mãe do Hugo. E eu desejo a ele muitos anos de vida pela pessoa que ele é. Que Deus abençoe ele.
1: Muito hoje querido, sempre. Né?
0: Parabéns para ele. Que Deus abençoe ele todos os dias da vida dele.
1: Amém.
0: E para você um grande dia. Que
1: obrigada, minha querida.
0: Na sua vida, sua família. Bom dia, Sandra.
1: Sou sem fim
0: para
1: todos nós.
0: Para o Hugo, para o Hugo Lima, para o Hugo Lima e o Hugo Lima.
1: Beijo, que Deus abençoe
0: toda a sua família. Bom dia.
1: Professor Washington e todos os aniversariantes.
11: Parabéns. Parabéns pra você.
12: Bom dia, Sandra
1: Maurício. Bom dia, moça.
12: Eu tô mandando esse áudio pra oferecer ao Osho, porque ele é um professor, ele é um amigo.
1: Nota mil.
12: Fomos vizinha e eu gosto muito dele. E as músicas do dia, especialmente para ele. Todos os aniversariantes. Um cheiro, fica com Deus.
1: Diga seu nome, meu amor. Você não disse seu nome, de onde você fala com a gente, quem é que tá homenageando o Washington, tá? Quando você falar, eu mando os parabéns de novo. Quem tá por aqui comigo?
13: Bom dia, minha príncipe.
1: Adriana Ferreira.
13: Tô morando bem em cima do Barão. Aí quando eu chego, ligo logo o rádio. Um bom dia pra você, viu?
1: Sai do trabalho, né?
13: Curtindo seu sucesso.
1: Que bom, te agradeço pela sua companhia, pela amizade de quase 30 anos, né, amiga? Jesus te abraça por mim com alegria, saúde, paz, amor e muitas realizações. Gente, como eu tô velha. 30 anos já aqui em Penedo, graças a Deus, né? Mas eu gosto disso. 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Olha só quem tá mandando os parabéns aí do Washington.
14: Bom dia, Sandra Maurício. Aqui é a Valquíria, aqui do Monte das Oliveiras, desejando feliz aniversário o Washington. Ele é um professor maravilhoso, foi meu vizinho e é meu amigo hoje e sempre. Um cheiro. Mandou uma música bem bonita, os cinquentão.
1: É, fazendo 50 aninhos hoje, né? Que maravilha.
15: Sandra Maurício, bom dia.
1: Bom dia.
15: Eu dei uma música para o meu pai, Dona Lidinha, sem saber o Coutinho aqui. Coloco qualquer música do padre Marcelo Rossi, aqui da ilha, em frente ao Penedinho. Obrigado, minha amiga. Deus abençoe, viu?
1: Um abraço para todo o pessoal das ilhas que curte a gente. Washington, parabéns. Parabéns.
11: Parabéns pra você.
1: Tá chegando especialmente pra ele, Veto Zangalo e Margarete Menezes. Cadê? Apagou o áudio, Valdice Maurício, lá no Povoado Manibu, todo mundo ligado com a gente. Esse é pra você, Washington. Grande professor querido. Amigo, deixa merecer. Canta, Ivete. Margarete Menezes. 11:43. Meu amigo Júnior Dantas.

0: boa, querida. Gente, um beijo. Valeu, banda. Valeu, Beta. Feliz 2025
1: pra você. Só coisa linda. Deus lhe abençoe.
0: Massa, arrebentou.
2: Sandra Maurício. Sandra Maurício.

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1: Aquele abraço, minha amiga Gilcélia Gama, que eu tive o prazer de reencontrá-la ontem, lá na paneteria, né, da minha querida Patrícia de Sá. Gente, que maravilha encontrar com a Gilcélia. Tinha um tempão, muito tempo mesmo, a gente sempre se falando por WhatsApp, mas receber aquele abraço, oh, é bom demais. Beijo pra toda a família, tá? É sempre bom te encontrar, Gilcélia Gama. Também tem minha amiga Gilcélia, lá do Mata Atlântica, que é farrapona. Nunca vejo, mas eu creio que no próximo domingo que eu estarei lá no povoado Manibu, eu vou conseguir ver, né? No povoado Manibu, a partir das 14h, nesse domingo, vai ter o 4º show de prêmios em prol das despesas da igreja do povoado Manibu. Tem carneiro, fogão, ventilador, ferro elétrico, airfry, 2 Pix de R$100, capacete, sanduicheiras. Tem um montão de prêmios, você não pode perder, tá? É, a paróquia Nossa Senhora Auxiliadora, responsável, que convida toda a comunidade de Penedo e do povoado Manibu para essa festa em prol da comunidade Nossa Senhora das Dores. A comissão organizadora da festa solicita uma doação também de prendas a quem puder. Animais vivos, brinquedos, confecções, vestuário. O que você puder doar é super importante. Esse festival de prêmios vai acontecer neste domingo em prol das obras da Capela Nossa Senhora das Dores. Neste dia 23, domingo, a partir das 14h. Desde já, o pároco João Batista dos Santos e a coordenadora Edivânia Alves da Silva agradece a todos que se fizerem presente nessa super festa. Obrigada a todos pelo carinho, pela amizade. Tô indo embora agradecendo a Deus o seu carinho e dizer que eu volto a partir das 14h para mais um programa Derrubado. O Rio FM Show vai ficando por aqui, mas de volta amanhã das 9h ao meio-dia. Você fica ao som de Marília Tavares e VH e Alexandre. 11h57, vem aí a Voz da Cidade com Antônio. Aliás, hoje é só com Emanuel Rodrigues. Antônio Silva tá resolvendo umas coisas e estará de volta amanhã, tá bom? Beijo pra todo mundo e até às 14h.

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0: E aí, já almoçou?
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0: Começou, 12h20. Muito boa tarde pra você. Obrigado pela sua sintonia. Programa Voz da Cidade, como diz a musiquinha, né? A Voz da Cidade sou eu e a Voz da Cidade também é você que tá aí na sintonia, tá em casa, tá no trabalho, tá em direção aí à sua casa com seu retorno aí pra poder almoçar e dar uma descansada pra depois voltar pra labuta. Então, boa tarde pra você, bom almoço, se você já estiver na mesa aí, ainda almoçando. Se não estiver, então você já deixa o radinho ligado, porque pode ter certeza que a sintonia da 99 dá uma melhorada aí no sabor do seu alimento. Ai, meu Deus, 12h20 só. Na sequência você tem a oração do Pai Nosso, o Evangelho do dia, e depois eu trago as manchetes para você já ficar ligado em tudo que vai acontecer por aqui. As mensagens, o número você já sabe, já deve ter na sua agenda. 3551-6600. O DDD é o 82, se você estiver fora do nosso querido estado das Alagoas. A exemplo aí de Sergipe. Sergipe que tá aqui bem de frente a nós aqui, a cidade de Peneira. Então um abraço aí para todos os nossos amigos sergipanos. Boa tarde para todo mundo. Bom almoço, né? Se quiser me convidar para ir almoçar aí, pode convidar. A gente vai, viu? Vai eu, vai o Antônio. Lembrando disso, nosso amigo Antônio Silva hoje não fará o programa, tá bom? Amanhã ele estará por aqui na apresentação junto comigo, Emanuel Rodrigues, tá certo? Boa tarde pra todo mundo, na sequência a oração do Pai Nosso e depois o Evangelho do dia.
2: A oração do Pai Nosso está na Bíblia, no livro de Mateus, capítulo 6, versículos de 9 a 13. O Senhor ensinou a oração mais eficaz e poderosa. Esta é a oração do Pai Nosso, que convidamos você a orar agora junto conosco. Em nome do Pai, do Filho e do Espírito Santo. Amém. Pai nosso que estais no céu, santificado seja o vosso nome. Venha a nós o vosso reino. Seja feita a vossa vontade, assim na terra como no céu. O pão nosso de cada dia nos dai hoje. Perdoai-nos as nossas ofensas, assim como nós perdoamos a quem nos tem ofendido. E não nos deixeis cair em tentação, mas livrai-nos do mal.

0: Muito bem, são 12 horas e 24 minutos. Vamos às manchetes de hoje. Segunda-feira, dia 17 de agosto. Ó, mulher denuncia a agressão do companheiro na presença dos filhos aqui na cidade de Penedo, viu? Mulher ferida com faca pelo companheiro enquanto dormia em Penedo. Tem várias matérias aqui com agressões a mulheres, viu? Infelizmente, mais uma vez, mais uma semana, a gente começando com esse tipo de informação. Tem também aqui, você vai ficar sabendo que homem espanca ex, ó, mais uma. Isso foi em Arapiraca, viu? Homem espanca ex por não aceitar o fim do relacionamento em Arapiraca. Tem também mulher esfaqueia companheiro e foge com o casal, com o filho do casal em Arapiraca. Você também vai ficar sabendo que colisão entre moto e carroça deixa dois homens feridos na zona rural de Igaci. Também preso por morte de ambulante na Pajussara e apontado como executor. Polícia revela motivação. Já já a gente vai ficar sabendo. Você, ó, são 12h25. Tem mais informação aqui pra você no programa A Voz da Cidade, na Grande Rio FM 99.1. 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Ó, 73% dos eleitores desaprovam o uso de IA em campanhas políticas, né? Se não usar IA pra fazer campanha política, vai ficar meio contraditório. A IA maqueia tudo, né? Deixa tudo bonitinho. Não pode fazer uma coisa dessa. Ai, tem mais, viu? E Prev, Maceió aplicou 50 milhões em fundo de luxo sem histórico. Após 80 mortes de cavalos em Alagoas, MP pede bloqueio de bens de empresa. É aquele assunto lá da ração contaminada, né? Com essas e muitas outras informações, ainda temos as matérias em áudio da Agência Rádio Web, ajudando aqui o nosso programa de hoje, segunda-feira, dia 17 de agosto. Tá só começando o programa A Voz da Cidade. Boa tarde!
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tá aí, né? 12 horas 27 minutos agora. Boa tarde pra você mais uma vez. Até as 14 horas tem muita informação aqui na Grande Rio FM, no horário do seu almoço. Como diz a musiquinha, né? Musiquinha tão bonitinha, rapaz. No horário do seu almoço tem muita informação. Ó, daqui a pouco eu vou trazer também essa matéria que o Wildes acabou de postar lá no Honda Alagoas, né? Homem é preso após ameaçar tia e destruir imóveis da residência no centro de Penedo. Essa matéria tá lá no Instagram do nosso amigo Honda Alagoas. E já já a gente traz aqui na íntegra pra você, tá bom? Então é isso, você já mandou sua mensagem no 3551-6600, já vi que tem muita gente chegando por aqui, pessoal que já tá acostumado a mandar as mensagens todos os dias. Deixa me ver aqui. Sim, lembrando, né, o Antônio Silva pediu pra gente fazer aqui uma ressalva a todos os nossos queridos ouvintes, porque tivemos aí o começo das eleições na internet, por enquanto só na internet, nas ruas, né? Mas no rádio, na TV, se eu não me engano, próxima semana já começa. Então é um momento muito complicado pro rádio, porque tem que ter muita consciência. Os ouvintes têm que ter muita consciência para não estar mandando mensagens partidárias, entendeu? Para não estar criando situações que a gente depois vai ter que prestar contas à justiça. Então o rádio, a TV são locais que precisam ter esse cuidado em período eleitoral, tanto eleições a nível nacional quanto as eleições municipais também. Então a gente pede que, quando for mandar mensagens, dê preferência a mensagens em texto. Ah, se você não escreve, manda em áudio, mas a gente vai precisar ouvir o seu áudio fora do ar antes de colocar, tá certo? Então a gente vai tomar esse cuidado. Então, se não conseguimos fazer isso durante o programa, é porque a demanda tá grande. Então a gente tem que ouvir antes, né? Ver se a sua mensagem não fala nada que pode trazer algum problema pra gente por conta do período eleitoral. Então a gente pede aí essa consciência aí pra todos, né? Que tenham essa consciência pra evitar esse tipo de situação no programa. Amanhã, quando o Antônio vier, que fizer o primeiro programa dele na semana, com certeza ele vai reforçar e a gente tem que tomar muito cuidado com isso. Então a gente pede a todos os ouvintes que deem preferência em mandar mensagens em texto. Ah, Manuel, mas eu não sei, né, escrever, não sei digitar ali. Então manda o áudio, mas espera um pouquinho que a gente vai poder passar a sua mensagem só depois que a gente dá uma visualizadazinha, tá certo, no seu áudio. Tem que ouvir. Isso serve também para as ligações que a gente recebe no ar, tá certo? Se o conteúdo for voltado aí para a política, a gente pede que esse assunto a gente, né, dá uma segurada ali, porque muita gente vai falar para um lado, vai puxar para o outro, vai puxar para um. Né, cada um quer que o seu candidato vença. E o rádio, nesse momento, não é o momento de fazer propaganda. A não ser porque vocês vão ouvir muito daqui a pouco, muitas chamadas gravadas na nossa programação. Então, a única coisa que a gente pode fazer é isso. É colocar as inserções de todos os candidatos a presidente, né, que vierem para cá. Os candidatos ao Senado, tem o governo do Estado, tem os deputados federais e estaduais. E por aí vai. Então todo mundo já entende, toda vez que tem processo eleitoral, a gente sempre fala disso, né? Então, mensagem, dê preferência em digitar, porque fica mais fácil da gente saber qual o conteúdo da sua mensagem. Tá bom? Beleza? É só um avisozinho aí pra deixar bem explicadinho por aqui, tá bom? 12h32. Deixa eu ver quem foi que mandou mensagem em texto, que vai ser mais rápido pra mim, né? Sozinho aqui pra ouvir todas as mensagens em áudio é complicado, né, Hélio Carroceiro? Já escuta sua mensagem, viu? Mas tá aqui, a Neide mandou mensagem. Ó, boa tarde, Emanuel e Antônio Silva, que a nossa segunda-feira seja abençoada por Deus. Um abraço, Neide. Tem também aqui a Maria Cleide, né? Boa tarde, né? Você sabe me informar o número da farmácia permanente e da Droga Lima? Sabe, sim, mando já pra você, viu?
São dois parceiros da gente, por isso que eu vou mandar. Droga Lima e Farmácia Permanente. Maria Cleide da Silva, tá bom. Sandoval do Madre também, já deixa sempre a mensagem dele aqui. Boa tarde, Antônio e Emanuel. Aqui é o Sandoval do Madre, já estou na escuta. Um abraço pra você também. Professora Lurdinha por aqui. Boa tarde, Emanuel. Saúde e paz pra você e todos da sua família. Com Cristo venceremos, com certeza. Professora Lurdinha, obrigado, viu? Obrigado pela sua sintonia. Vamos trazer a informação. Tem muita mensagem aí. Tem mais mensagens, só que são várias em áudio. Então deixa eu, quando eu colocar uma matéria aqui da agência Rádio Web, a gente pega esse tempinho pra ir ouvindo aí algumas mensagens antes de colocar no ar. Tá bom? Beleza? Eu li só as matérias em texto. Vamos começar aqui a informar. Ó, mulher denuncia agressão de companheiro na presença dos filhos em Penedo. O que é que tá acontecendo? Essa semana já começou complicada, viu? Final de semana tem aqui umas 3 ou 4 matérias que falam do mesmo assunto, agressão contra a mulher. Ó, uma mulher denunciou ter sido agredida pelo companheiro na noite deste domingo, ontem, né, dia 16, aqui no bairro Santo Antônio, em Penedo. O caso foi registrado pela patrulha Maria da Penha por volta das 22 horas. Segundo o relato da vítima, que se encontra no período puerperal, o companheiro teria desferido um soco em seu rosto na presença dos 3 filhos do casal. Após a agressão, o homem fugiu do local. Imagine, né, à frente dos meninos, a mulher ainda está amamentando, tem um recém-nascido praticamente lá, e o cara fez isso, deu um soco na mulher, né, na frente dos filhos. Com o apoio de outra guarnição, do primeiro BPM, os policiais realizaram buscas na região, mas não conseguiram localizá-lo. Segundo a polícia, a vítima não aceitou ser conduzida à unidade de pronto atendimento, então a equipe policial prestou orientações sobre as providências legais que poderiam ser adotadas e recomendou que ela procurasse o Centro Integrado de Segurança Pública, o CISP, e entrasse em contato com o 11º Batalhão de Polícia Militar, caso o suspeito retornasse. Então é importante que ela faça assim o BO lá no CISP, né, para poder a polícia continuar aí, né, fazendo as patrulhas, ver se encontra esse cara que agrediu aí essa mulher na frente dos 3 filhos, né? Ó, 12 horas e 32 minutos, tem mais um aqui, ó. Mulher ferida com faca pelo companheiro enquanto dormia em Penedo. Uma mulher foi vítima de violência doméstica na madrugada desta segunda-feira, dia 17, no bairro de Santa Luzia. Essa aqui já aconteceu aqui no bairro de Santa Luzia. A ocorrência foi registrada por volta das 4 horas e 30 minutos, quando a patrulha Maria da Penha, do 11º Batalhão de Polícia Militar, foi acionada para averiguar a situação na unidade de pronto atendimento na UPA, né? De acordo com o relato da vítima, aos policiais, o homem chegou em casa alcoolizado. Olha a situação, viu? Enquanto ela dormia, desferiu um golpe de faca no seu braço. Após o ataque, a mulher procurou atendimento médico acompanhada da irmã. Na unidade de saúde, ela recebeu atendimento médico. Após ser feito o curativo, a guarnição acompanhou a vítima até a residência do casal, mas suspeito já havia deixado o local, né? Os policiais realizaram rondas nas proximidades na tentativa de localizá-lo, porém ele não foi encontrado. O caso deverá ser investigado pelas autoridades competentes. Então, mais um caso aí, as duas primeiras matérias com casos de agressões. Não sei o que foi que aconteceu esse final de semana, que os caras estão endiabrados, viu? Complicado demais. E o pior que sofre, quem sofre são as mulheres e as crianças dentro de casa, né? Mas ainda bem que a patrulha Maria da Penha tá, né, fazendo rondas aí e atendendo aí essas mulheres que vão ser acompanhadas a partir de agora, né? Tem outra matéria aqui, essa aqui veio de Arapiraca, ó. Um homem espanca ex por não aceitar fim de relacionamento. Isso aconteceu em Arapiraca. O homem foi preso na noite de domingo, dia 16, ontem, acusado de agressão física e ameaça contra a companheira no bairro Primavera.
no município de Arapiraca. As forças de segurança foram acionadas para intervir no endereço após chamados, informando o episódio de violência doméstica no imóvel. Ao chegar, né, ao local, os policiais encontraram o suspeito na porta da residência em estado de forte alteração emocional. A vítima relatou aos agentes que mantém o relacionamento há cerca de um ano e meio, mas tentava encerrá-lo devido ao comportamento agressivo do homem, que desferiu socos contra a região do seu tórax e ameaçou tirá-la a vida, caso ele fosse detido. Diante do relato e das evidências apresentadas, os envolvidos foram levados para a Central de Polícia Civil da cidade. O homem foi autuado em flagrante delito por lesão corporal dolosa no âmbito da Lei Maria da Penha, permanecendo recluso à disposição da Justiça.

0: Ó, vou trazer agora o giro de notícias. Primeiro giro de notícias lá da agência Rádio Web. São 12 horas e 38 minutos. E já já a gente volta. Quem vai falar é o Norberto Notari, agência Rádio Web.
1: Segunda-feira, 17 de agosto de 2026. Este é o giro de notícias. Eu sou Norberto Notari e você acompanha os destaques do momento. O presidente do Tribunal Superior Eleitoral vai receber nesta segunda embaixadores para apresentar o sistema eletrônico de votação no Brasil. Ministro Cássio Nunes Marques quer mostrar o funcionamento das urnas e a segurança que o serviço representa. Vários órgãos internacionais estarão como observadores. O governo dos Estados Unidos estuda a adoção de novas sanções contra o ministro Alexandre de Moraes do Supremo Tribunal Federal. As informações foram publicadas pelo Financial Times neste domingo. A medida ocorre em meio ao aumento das tensões entre os governos brasileiro e norte-americano e seria motivada pela investigação da fonte de uma reportagem sobre o ministro do STF, Flávio Dino. As Casas Bahia protocolou um pedido de recuperação judicial conforme comunicado oficial divulgado na noite deste domingo. A decisão foi tomada devido à piora das condições financeiras da companhia. O pedido chega após a companhia registrar um prejuízo de 10 bilhões de reais no segundo trimestre. Termina hoje o prazo de 3 dias úteis estipulado pela Agência Nacional de Proteção de Dados para que o Discord cumpra a determinação de suspender transmissões ao vivo no Brasil. Na última sexta-feira, porém, a rede social enviou à agência um pedido de revogação dessa suspensão e criticou o prazo fixado. A decisão da entidade se deu para apurar falhas na proteção de crianças e adolescentes no ambiente digital. A atriz americana Hayden Panettiere, conhecida pelos papéis em séries de TV como Nashville e Heroes, morreu aos 36 anos. As informações foram divulgadas pela imprensa local, que cita o representante da artista como fonte. A causa da morte não foi divulgada e está sendo investigada. O Flamengo goleou o Mirassol por 5-1 e se aproximou ainda mais do líder Palmeiras na 23ª rodada do Brasileirão. O Santos venceu o Vasco por 3-0 e o Atlético Mineiro também fez 3-0 no Grêmio. O Cruzeiro passou pelo Corinthians 2-1 e o Vitória ganhou do Botafogo por 1-0. No jogo da manhã, Chapecoense e Bahia empataram por 3-3. O Giro de Notícias é uma produção da agência Rádio Web. 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

0: Muito bem, então tá aí, né? Agência Rádio Web, Norberto Notari foi o repórter que nos que falou aí desse último giro de notícias. Até o final do programa a gente traz mais matérias em áudio aqui para complementar o nosso programa, tá bom? Deixa eu mandar um abração aqui, ó. Boa tarde, é o Wagner lá da VIE, né? Da lanchonete VIE. Boa tarde, Emanuel. Tô na escuta hoje, você se vira nos 30, né? É, meu amigo, tem que se virar nos 30 aqui. Obrigado aí pela sintonia, viu, meu amigo? Um abração. Hélio, cara, já consegui ouvir algumas mensagens aqui. Hélio Carroceiro mandando boa tarde dele.
1: E é Manuel, Antônio Silva e é Manuel Rodrigo, boa tarde, Deus pro seu irmão. Início de semana e lá vai um apoio para você de hoje. Chama lá, boa, tamo junto.
2: Boa tarde, Antônio Silva e Manuel Rodrigues. Eu tô na escuta do seu programa, no povoado Canoa de Baixo.
0: Esse é o Manuel Adalto, né?
2: Ei, Paulo Antônio Silva e Manuel. Mando meus ossos pra lá, tô abrindo a garganta, aqui não pode parar. Eita. Meus ossos é amarrado, esse roco toda raiva tem que homenagear.
0: Tá vendo? Um apoio aí pro nosso amigo. Nosso amigo Antônio Silva. Valeu, Hélio Carroceiro. Agora quem tá boiando aí é o Gago, é? Quem, diga aí quem é que tá boiando, viu? Pra gente mandar um abração aqui pra ele. Ah, tem mais mensagem em áudio aqui.
3: É o Cláudio em São Sebastião, tô ouvindo a programação sua.
0: Cláudio em São Sebastião.
3: Pra você e o Mano, e o Antônio e a Lúcia Cristiano e sua esposa.
0: Muito bem, então, meu amigo, obrigado, viu? Obrigado aí pela sua sintonia. A Quitéria também mandou um áudio aqui, foi? Quitéria lá do povoado Algodão.
4: Eu estou aqui ligado no seu escudo já. Posso escolher seu pagamentinho? Desculpa aí, eu tô em cima, não vim hoje não, né?
0: Hoje não.
4: Ah, só é você que é da apresentando a mão.
0: Tá todo mundo junto.
4: Eu desejo pra você uma boa tarde, um bom programa. Deus abençoe vocês tudo aí. Tô aqui ligadinho, não posso perder não.
0: Olha que coisa boa, tá vendo?
4: É Quitéria do povoado Algodão.
0: Quitéria do povoado Algodão. Então esquece você não, Quitéria. Ah, quem tá chegando aqui, boa tarde. Canta aí os parabéns pro meu sobrinho, neto, Ravi. Que Deus continue abençoando sempre ele, né? Nenzinha do Campo Redondo. Um abraço aí pra Nenzinha, para o sobrinho neto dela, o Ravi. Vou trazer aqui os parabéns pra não esquecer logo, os aplausos. Parabéns.
5: Parabéns. Parabéns pra você.
0: Pronto. Felicidades aos aniversariantes de hoje, tá bom? Que estão na sintonia. 12 horas 44 minutos, tem mais mensagem, dona Rita Andrade. Emanuel, boa tarde, já tô na escuta, professora Rita Andrade, o senhor é meu pastor e nada me faltará. Tá corretíssimo aí, dona Rita Andrade. Carlinhos lá do Campo Redondo.
6: Dá um alô para nossos amigos, nossos ouvintes, para todos e bom trabalho. Uma boa segunda-feira, um bom começo de semana.
0: Valeu, meu amigo Carlinhos. Um abraço aí pra você. Já eu passo seu outro áudio aqui. Ele mandou dois áudios. A Dulce também mandando aquele boa tarde pro Emanuel e pro Antônio Silva. Você tá bem? Tô bem, graças a Deus. E o Adrien, e o Gabriel, né? A família, a Dulce tá lembrando todo mundo. Tá tudo bem. O Adrien, o Gabriel, o pequeno Gabriel. A Yara tá lá em casa, minha sogra tá na Marituba, tá todo mundo bem, graças a Deus, viu? Ele avisou na sexta que não viria hoje, isso. Hoje ele não pôde vir, mas amanhã ele tá por aqui, tá tudo bem, graças a Deus. O homem tá descansando, viajando, né? Depois eu vou descobrir pra onde foi que ele viajou, tava no suspense aí. Mas tá tudo bem, viu, Dulce? Amanhã ele tá por aqui. Se Deus quiser. São 12 horas e 45 minutos, 12h45. Tem mais informação para você que tá na sintonia aqui do programa Voz da Cidade, que segue até as 14 horas trazendo muita informação. Ó, esse outro caso aqui da área policial, viu? Mulher esfaqueia companheiro, aqui foi o contrário. O mulher esfaqueia companheiro e foge com o filho do casal em Arapiraca. Um homem ficou ferido na noite de domingo, dia 16. Tudo ontem, né? Domingo ontem foi, pelo amor de Deus. Não só aqui em Penedo. Ó, após ser atingido por um golpe de faca de mesa na região do peito, na zona rural de Arapiraca, a agressão ocorreu no povoado Furnas. Nunca ouvi falar não desse povoado lá em Arapiraca não, mas o nome do povoado é Furnas, durante um desentendimento com a sua companheira. Então a mulher era companheira dele, né? Segundo relatos de familiares prestados às forças de segurança, a mulher desferiu o golpe na região superior do peito esquerdo e fugiu em seguida, levando a criança do casal. Parentes informaram ainda que a agressora passa por acompanhamento psiquiátrico e que este foi o segundo caso em que uma discussão entre o casal terminou com ferimentos causados por arma branca. Então isso já é recorrente, né? A vítima apresentava leve falta de ar quando foi socorrida por uma equipe de serviço de atendimento móvel de urgência, SAMU, e encaminhada à unidade de emergência do Agreste para cuidados médicos. Policiais realizaram patrulhamento e rondas por toda a região do povoado, porém, a suspeita não foi localizada até o momento. Tudo isso acontecendo ontem, domingo, viu? Domingo. Domingo foi movimentado aqui pro nosso estado. Tem mais informação aqui, são 12h47, preso por morte de ambulante na Pajuçara, é apontado como executor. Polícia revela motivação. O homem preso em flagrante por tráfico de drogas neste domingo, dia 16, suspeito de envolvimento na morte de Moisés Gabriel, de 21 anos, é apontado pela Polícia Civil como possível executor do homicídio ocorrido no dia 4 de agosto, nas proximidades da feirinha da Pajuçara. Eu lembro desse homicídio. Segundo a investigação, o crime pode ter sido motivado pela disputa entre grupos criminosos rivais na região. Segundo o delegado Eduardo Guerra, há elementos de informação que colocam o suspeito na condição de possível envolvido no crime. A polícia ainda trabalha para reunir novas provas e identificar o mandante do homicídio. De acordo com o delegado, Moisés trabalhava como ambulante na Pajuçara e teria convidado um amigo para acompanhá-lo no trabalho. O amigo teria sido abordado por um indivíduo que perguntou de onde ele era. A investigação aponta que após o homem informar sua origem, ele e Moisés teriam sido alvos por estarem em uma área apontada como dominada por uma organização criminosa rival. Moisés foi morto a tiros e, segundo a Polícia Civil, o amigo também foi alvo dos disparos, configurando uma tentativa de homicídio. A prisão ocorreu durante a investigação. O coordenador da OPLIT, Adi Jefferson Pessoa, explicou que o suspeito já era monitorado pela polícia e que informações recebidas ajudaram a localizar o homem. Durante o acompanhamento, ele foi flagrado, segundo a polícia, praticando tráfico de drogas na região da Praia de Pajuçara. Ao perceber a presença dos agentes, tentou fugir em direção à faixa de areia, mas foi capturado. Ainda conforme Adi Jefferson, durante a ocorrência, os policiais localizaram um imóvel onde o suspeito armazenava mais material entorpecente e outros equipamentos ilícitos. O homem foi conduzido à central de flagrantes, onde foi autuado por tráfico de drogas e permaneceu à disposição da justiça. A polícia busca o mandante, né? Segundo Eduardo Guerra, a investigação agora continua para produzir novos elementos que permitam esclarecer a participação do suspeito no homicídio e identificar quem teria ordenado o crime. O delegado destacou ainda que o suspeito possui outras passagens e é investigado por outros crimes. Segundo o coordenador da OPLIT, foi localizado um registro no estado de São Paulo relacionado ao crime de estelionato. Durante a ocorrência, uma mulher também foi encontrada no imóvel. Conforme a de Jefferson Pessoa, ela prestou informações à polícia e aparentemente não participava da atividade ilícita. O delegado deverá ouvi-la, assim como outras testemunhas que possam contribuir para a investigação. O material apreendido foi encaminhado à justiça e deverá passar por perícia para servir como elemento de prova no inquérito. Esse tá enrolado até dizer chega, viu? O Moisés Gabriel foi assassinado a tiros no dia 4 de agosto, nas proximidades da feirinha da Pajuçara. O jovem chegou a ser socorrido e levado ao Hospital Geral do Estado, mas não resistiu aos ferimentos. Desde o crime, a Polícia Civil realiza diligências para identificar os envolvidos e esclarecer a motivação. A nova linha de investigação aponta que o homicídio pode ter relação com a disputa entre grupos criminosos. Muito bem, 12 horas 52 minutos, 12 e 52. Ó, vamos trazer informação aqui da cidade de Penedo. Meu amigo Fernando Vinícius acabou de mandar essa matéria aqui falando sobre Penedo, que amplia atendimento na zona rural com internet via satélite nos Expresso Saúde e Expresso Sorriso. A Prefeitura de Penedo, por meio da Secretaria de Saúde, deu mais um passo para fortalecer e modernizar o atendimento oferecido à população na zona rural. Agora, o Expresso Saúde e o Expresso Sorriso, serviços que chegam diretamente às comunidades, contam com acesso à internet via satélite para melhorar os atendimentos, né? Internet via satélite pode ser o quê? Aquela do Elon Musk, né? aquela caixinha pequenininha, o cara bota ali no carro e sai com a internet aí pra onde quiser, né não, Fernandinho? As unidades Starlink, né? As unidades móveis percorrem as localidades rurais oferecendo consultas médicas e de enfermagem, vacinação, coleta de exames laboratoriais e citologia, entrega gratuita de medicamentos e atendimento odontológico completo. Agora os atendimentos ganham ainda mais agilidade e segurança com a aquisição de notebooks e internet Starlink. Ó, eu não tinha nem visto, mas já sabia que era. É o único por enquanto por aqui, né? A nova estrutura permite que os profissionais tenham acesso ao sistema e registrem em tempo real as informações no prontuário eletrônico do cidadão. Na prática, dados como consultas, procedimentos e resultados de atendimentos podem ser inseridos diretamente durante a visita à comunidade. Antes da conectividade imediata, parte dessas informações precisava ser registrada manualmente e posteriormente lançada no sistema nas unidades de saúde. A tecnologia também amplia a possibilidade de integração entre os profissionais. Com acesso ao prontuário eletrônico, as equipes conseguem consultar informações já registradas nos postos de saúde, contribuindo para um atendimento mais seguro e completo. A conexão ainda possibilita a realização de teleconsultas e teleinterconsultas, ampliando o acesso dos moradores na zona rural e outros profissionais de serviços de saúde, explicou aí o doutor Marcelo Martins. Com o Expresso Saúde e o Expresso Sorriso, Penedo aproxima a atenção primária das comunidades rurais e utiliza a tecnologia como aliada para garantir mais qualidade, agilidade e dignidade no atendimento.

0: Muito bem, ó, vou trazer aqui o giro internacional nesse primeiro bloco ainda, porque quando a gente voltar, vamos falar dos parceiros aqui do programa A Voz da Cidade e também voltar aí com as mensagens no nosso WhatsApp aqui, o 3551-6600. Então, vamos ouvir, né? É o giro internacional da agência Rádio Web.
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2: Paris, 17 de agosto de 2026. Essas são as principais notícias desta segunda-feira. Os exercícios militares anuais realizados em conjunto entre Estados Unidos e Coreia do Sul tiveram início nessa manhã, mas sob a expectativa de que sejam reduzidos após o anúncio do presidente americano Donald Trump. Na rede social Truth Social, o líder republicano declarou na noite de domingo que pediu ao Pentágono para encurtar consideravelmente a participação americana nessas tradicionais manobras, segundo Trump, devido à sua muito boa relação com o dirigente norte-coreano Kim Jong-un. O presidente americano escreveu que os exercícios com Seul, realizados desde a década de 50 e que deveriam durar 11 dias, custam caro e enviam um sinal inadequado e hostil à Coreia do Norte. O enviado dos Estados Unidos e genro do presidente Donald Trump, Jared Kushner, se reuniu hoje com o primeiro-ministro israelense Benjamin Netanyahu, depois de conversar no Egito com representantes do grupo Hamas. O objetivo é tentar a aplicação do plano de paz para Gaza, promovido pelo governo de Donald Trump. O Hamas aprovou no fim de julho um acordo destinado a colocar em prática a segunda fase deste plano, que prevê o desarmamento do movimento islamista e a retirada de Israel do território palestino, mas Netanyahu rejeitou o texto. Intitulada Restaurar as Terras, Restaurar a Esperança, a 17ª COP de combate à desertificação começa hoje em Ulaanbaatar, na Mongólia, e vai até 28 de agosto. O objetivo é debater soluções para a desertificação e a degradação dos solos, que afetam 40% da superfície terrestre. A restauração das terras tem um custo estimado em US$ 1 bilhão por dia pela Convenção de Combate à Desertificação, mas segundo a mesma entidade, cada dólar investido na restauração das terras degradadas resulta em um retorno entre 7 e 30 dólares aos países afetados. Vários países europeus continuam lutando contra os incêndios florestais nessa segunda-feira. Na Bélgica, um incêndio na fronteira com a Alemanha destruiu 3 mil hectares de uma reserva nos últimos dias. O exército alemão mobilizou 2 helicópteros equipados com reservatórios de água para auxiliar na luta contra as chamas. Na Grécia, 2 incêndios na ilha de Salamina resultaram na morte de 2 pessoas e no deslocamento de cerca de 600 moradores no domingo. Os bombeiros informaram nessa manhã que o fogo foi controlado. E aqui na França, na região de Landas, sudoeste do país, o fogo destruiu 1.700 hectares de mata, mas foi circunscrito, anunciaram as autoridades locais. Rádio França Internacional, em parceria com a agência Rádio Web, de Paris, Daniela Franco.
0: Muito bem. Então, agradecer a Daniela Franco e a agência Rádio Web pelas informações aí da agência internacional, junto com a agência RFI, né? Lá da França. Então vamos lá, ó, 12 horas e 58 minutos, vamos adiantar aqui o bloco comercial e eu volto já já, tomar uma águazinha ali e já já a gente traz informação até as 14 horas. Esse é o programa A Voz da Cidade, trazendo informação no horário do seu almoço.

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0: Muito bem, são 13 horas e 15 minutos, né? Depois do bloco comercial, rapidinho, estamos de volta para seguir até as 14 horas com muita informação, né? 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

0: 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São 13 horas e 32 minutos, 13 e 32, sem mais mensagens aqui no nosso WhatsApp. Dona Terezinha, fala,
1: boa
0: minha
1: tarde,
0: amiga.
1: Boa tarde, Manuel.
0: Boa tarde.
1: Tô aqui na escuta, viu, neguinho?
0: Coisa boa, Dona Terezinha.
1: Eu quero que você bata os parabéns.
0: Agora.
1: Pra Washington.
0: Alô, Washington.
1: Washington é muito especial.
0: Tá bom.
1: Na minha vida e na vida dos meus filhos.
0: Uhum.
1: Um aquele já foi professor dos meus dois filhos.
0: Olha coisa
1: boa. Manuel Soares. Eu amo muito ele. Austin, que Jesus te abençoe imensamente e que te dê muita paz. Porque você é uma luz. Obrigada por você ser meu amigo. É a Terezinha Dias, viu, Austin? A mãe do Paulo Bruno e do João Paulo. Foram seus alunos. Foi uma honra para mim você ter sido um professor exemplar na vida do meu filho.
0: Muito bem, Dona Terezinha. Obrigado, obrigado, viu, pela mensagem. E claro que a gente vai trazer os parabéns aqui, ó, pro Washington.
2: Parabéns,
0: professor Washington.
2: Parabéns pra você.
0: 12 horas 23 minutos, então tá aí. Deixa sua mensagem, 3551-6600. É o WhatsApp da Grande Rio FM. Até as 14 horas tem muita informação aqui no programa Voz da Cidade, tá bom? Ou o que mais? Ah, é verdade, Emanuel, eu esqueci. Esqueceu o que, Neide? Aqui o Antônio não vinha hoje? Ah, se preocupe não, tá tudo bem, graças a Deus. Amanhã ele tá por aqui, mulher.

Muito bem, 13 horas e 24 minutos. 13 e 24. Ó, as mensagens em áudio, já falei que daqui a pouquinho eu vou dar uma revisada pra gente poder colocar no ar. Quem quiser adiantar pra gente ler, sempre manda em texto, viu? Porque no começo do programa eu avisei, estamos em um período eleitoral. Então, temos que filtrar aí tudo que vai ao ar pra não ter problema aí com a justiça eleitoral, tá bom? 13 horas 24 minutos. Ó, colisão entre moto e carroça deixa dois homens feridos na zona rural de Igaci. Um acidente de trânsito envolvendo uma motocicleta e uma carroça deixou duas pessoas feridas no início da noite de domingo na zona rural do município de Igaci. O sinistro foi realizado em frente à fazenda Paulo Florencio. O impacto da colisão, tanto o condutor da motocicleta quanto o carroceiro, atenção, olha o carroceiro, cuidado, sofreram ferimentos e sangramentos na região da cabeça. O motociclista foi encontrado consciente, porém desorientado pelas equipes de resgate. A ambulância do município compareceu ao local para prestar os primeiros socorros e encaminhar as vítimas para atendimento médico de emergência no hospital de emergência do Agreste, em Arapiraca. A motocicleta envolvida no choque foi recolhida e entregue sob custódia a um familiar do condutor. E o animal? Eu li a matéria aqui achando que ia falar do animal, mas eu espero que não tenha acontecido nada aí com o animal, né? Que estava na carroça. Deixa eu ver o que é que tem mais aqui pra gente, mais informação aqui no programa A Voz da Cidade, que segue até as 14 horas com muita informação pra você. Ó, vamos trazer aquela matéria que eu li nas manchetes sobre a morte dos cavalos, né? MP denuncia empresa de ração, aquela questão das ração, por morte de 80 cavalos e prejuízo de 82 milhões em Aras de Alagoas. O Ministério Público de Alagoas informou nesta segunda-feira, dia 17, que denunciou a empresa de rações Nutrata Nutrição Animal Limitada S.A. pelas mortes de 80 cavalos do Aras Nova Alcateia em Alagoas. Segundo o órgão, as mortes causaram um prejuízo de 82 milhões ao Aras. Os animais da raça Manga Larga Marchador teriam morrido após consumir as rações Nutrimax e Forragem Horse. O G1, né, que é o site que eu estou lendo aqui, tenta contato com a Nutrata Nutrição Animal Limitada S.A. Promotor de Justiça Ari Lages Filho também pediu sequestro e a indisponibilidade de bens móveis e imóveis, além de ativos financeiros e participações societárias da empresa e dos denunciados. Há um laudo comprovando a contaminação ocorrida em decorrência da ração oferecida pela Nutrata, o que provocou falência orgânica compatível com intoxicação alimentar, explicou o promotor. Entre os animais que viviam no Aras e morreram estava o cavalo Quantum de Alcateia, avaliado em 12 milhões. Ele era considerado uma das grandes promessas da raça Manga Larga Machador, principalmente pela capacidade reprodutiva. De acordo com o MP de Alagoas, após o consumo da ração, os animais apresentaram sintomas como letargia, ataxia, cegueira, compressão cefálica, insuficiência hepática e marcha em círculo. O cavalo, tem uma foto aqui do quanto o cavalão bonito. O Ministério Público de Alagoas informou ainda que após uma análise do Ministério da Agricultura e Pecuária, foi constatado que a ração continha elementos tóxicos como monocrotalina e alcaloide pirrolizidínico. Além dos 80 equinos mortos no Aras Nova Alcateia, em Alagoas, foram registradas pelo menos outras 284 mortes de cavalos em vários estados do país. Então, meu irmão, haja dinheiro aí para essa empresa indenizar esse povo. Porque um cavalo só estava avaliado em 12 milhões. Aqui a foto do Quantum. Quantum de Alcateia. 12 milhões só esse cavalo, imagine. E quem compra esse tipo de ração aí é pra Aras, né? O cara acredita na ração, vai dar pros cavalos, quando pensa que não, o cavalo tá lá intoxicado.
uma situação muito complicada aí, né? A gente vai acompanhar, trazer os detalhes aí, os próximos detalhes, né? Ah, 13 horas e 29 minutos, 13h29. Programa Voz da Cidade segue aqui com muita informação até as 14 horas para você. Quer deixar sua mensagem? 3551-6600 é o WhatsApp da Grande Rio FM 99.1.

0: incêndio em hospital provoca correria e retirada de pacientes. Um incêndio no Hospital Nossa Senhora das Graças, em Sete Lagoas, na região central de Minas Gerais, na noite deste domingo, dia 16, provocou correria na unidade de tratamento intensivo, UTI, e mobilizou o corpo de bombeiros. Imagens feitas dentro da unidade mostraram a retirada às pressas de pacientes do local. De acordo com a corporação, por volta das 19 horas, os militares foram acionados para atender uma ocorrência na rua Teófilo Otoni, número 244. O fogo ficou concentrado nas unidades de tratamento intensivo. Ainda não se sabe onde o incêndio começou, nem o que teria provocado as chamas. Logo que o fogo começou, funcionários do hospital retiraram os pacientes e os levaram para um local seguro. Após cerca de uma hora de combate, o incêndio foi controlado e os bombeiros realizaram o rescaldo e o monitoramento da ocorrência. Os militares utilizaram ventilação natural para dispersar a fumaça dos ambientes afetados. Os aparelhos que estavam na área atingida também foram retirados. A reportagem entrou em contato aí com o hospital para saber quantos pacientes foram retirados, para onde foram levados e qual o estado de saúde deles, e aguarda ainda o posicionamento. É um susto, viu? Logo na ala de UTI, né? Imagine aí os familiares, né? Enfermeiros, tudo correndo para poder se livrar aí das... E as pessoas que estão internadas, né? Para poder se livrar aí das chamas. Ah, deixa eu ver quem é que tá por aqui, meu amigo Clodoaldo, estou na sintonia, sempre bom ouvir este ótimo programa, vocês são diferenciados. Deus lhe proteja sempre, Clodoaldo Pereira, diretamente de Quirinópolis, em Goiás. Valeu, Clodoaldo, um abração aí, bom trabalho, meu amigo, coisa boa, tá descansando agora, foi pro almoço, foi? Ó, coisa boa, né? Tá sempre na sintonia, independente, né? Independente. Até na labuta lá, ele tá com o radinho ligado. Eu sei disso. 13 horas e 32 minutos. 13 e 32. Deixa eu trazer aqui matéria da agência Rádio Web pra gente poder dar uma averiguada nesses áudios que a gente tá recebendo pra colocar no ar, tá bom? Tem aqui o mais um giro de notícias, agora da parte da tarde, para a gente atualizar os nossos queridos ouvintes. Eduardo Amaral vai falar. 13h32.
1: Segunda-feira, 17 de agosto de 2026. E este é o Giro de Notícias. Eu sou Eduardo Amaral e você confere os destaques do momento. A Agência Nacional de Vigilância Sanitária, Anvisa, aprovou o primeiro genérico da semaglutida, a substância usada na produção das chamadas canetas emagrecedoras. O registro foi concedido à EMS, que vai comercializar o produto sob o nome de Ozib. O medicamento é usado no controle da diabetes tipo 2 e, em doses mais altas, na perda de peso. O medicamento da EMS usa uma proteína sintética diferente do Ozempic, o mais famoso medicamento emagrecedor, que é um remédio com base biológica. Mesmo autorizado a produzir, a farmacêutica ainda não informou o prazo de lançamento nem o preço da caneta injetável. O Índice de Atividade Econômica do Banco Central, IBCBR, teve uma queda de 0,6% em junho, na comparação com maio de 2026. O índice funciona como uma prévia do Produto Interno Bruto, o PIB. Mesmo com a redução em junho, o indicador tem um crescimento quando se leva em conta os dados acumulados. A redução do mês é atribuída pela queda nas atividades industriais e também no setor de serviços. Trabalhadores com carteira assinada que receberam até R$ 2.766 por mês em 2024 começaram a receber, nesta segunda-feira, o último lote do abono salarial 2026. Nesta rodada serão beneficiados cerca de 4 milhões e 100 mil trabalhadores, com a liberação de 5 milhões e 200 milhões de reais. O valor do benefício varia entre R$ 136 e R$ 1.626, levando em conta os dias trabalhados no ano base de 2024. Em resposta à Agência Nacional de Proteção de Dados, ANPD, a empresa Discord admitiu falhas no sistema de moderação durante a transmissão ao vivo na qual uma adolescente de 13 anos cometeu suicídio. Segundo a empresa, o sistema, que é feito por inteligência artificial, falhou mesmo com indicativos de risco já reconhecidos pela própria Discord. Mesmo assim, a empresa garante que as investigações internas mostraram que a live foi derrubada antes da morte da menina. começou nesta segunda-feira em Ulaanbaatar, na Mongólia, a 17ª Conferência das Nações Unidas de Combate à Desertificação, a COP17. O evento vai até o dia 28 de agosto e conta com representantes de 196 países e da União Europeia. No centro dos debates, a busca por soluções para combater secas, restaurar ecossistemas, garantir acesso universal à água e aos alimentos, valorizar povos e territórios tradicionais. O Giro de Notícias é uma produção da agência Rádio Web. Texto e apresentação, Eduardo Amaral. Edição, Mário Melo.
0: Muito bem, tá aí, né, Eduardo Amaral, diretamente da agência Rádio Web. Agora eu vou aqui algumas mensagens que eu ainda não passei aqui, o áudio, ó. Vera, da Casa das Carnes.
2: Ô, Manuel, boa tarde, ótima segunda-feira, abençoada com Deus, para você e para todo mundo que estiver curtindo a Rádio Grande FM.
0: Muito bem.
2: É, mandar os parabéns para o professor Washington, viu?
0: Oi, professor Washington.
2: Que Deus abençoe ele sempre. Ô, professor, muito bom, professor, muito bom, muito bom.
0: Tá vendo?
2: Professor Washington, mandar parabéns para ele, viu?
0: O reconhecimento, tá vendo, professor Washington? É, deixa eu ver aqui, rapaz. Geninho de Geda, fala aí, meu amigo.
3: Boa tarde, Antônio Silva. Boa tarde, Manuel Rodrigues. Opa. Olha, tô ficando famoso, viu? Vocês aí estão me deixando famoso. Toda vez que eu saio na rua, a turma fala: olha, eu escutei sua voz na Grande Rio. Vocês estão me deixando famoso.
0: Valeu, Geninho. Você já é famoso, todo mundo me conhece.
4: Boa tarde, doutor Silva. Boa tarde, doutor. Com
0: Dom Cida.
4: Você da Grande FM, um abraço aí pra nossa amiga Dana Petrus, aí em Penedo e região, né, da Bahia. Só uma vez aqui em Lá de São Francisco, fique no Porto Pé na Roça. Um abraço aqui a todos os nossos amigos ouvintes aqui de Japoatã, né, Obra Santana de São Francisco, Marizão e saúde aí pra ele, Igreja Nova, né, nosso amigo Comadre Nuga aí na Ilha das Antas, a todos, né, nosso amigo aí Sérgio Melo, aquele forte abraço, Márcio Barro, a todos, uma boa tarde à família Corrente Forte. Alô, comadre Luziette Love, aquele forte abraço.
0: Luziette Love.
5: Antônio, boa tarde. É a Fátima da Vila Santa Clara.
0: Oi, Fátima.
5: Desejando um bom dia, um bom trabalho, abençoado por Deus. Gostaria que você parabenizasse hoje a Danda, que está aniversariando, viu?
0: Coisa
5: parabéns
0: boa.
5: Parabéns para ela. Que Deus lhe abençoe, você e todos aí da rádio. Uma boa tarde.
0: Vou já tocar os parabéns para todo mundo aqui, novamente, né? O Carlinhos mandou áudio.
6: Boa tarde, Antônio Silva. Boa tarde, Emanuel Rodrigues.
0: Opa.
6: Tô vendo aqui o programa, viu? O comentário aí do Flamengo e Palmeiras. Palmeiras pegou o Mirassol, velho, deu uma lapada boa. E Flamengo pegou o Mirassol, deu uma lapada boa. E Palmeiras tá jogando sem goleiro e sem treinador. Treinador é o Zé Mané,
0: não,
6: que
0: não
6: na hora
0: do Abel,
6: de mexer
0: não.
6: No time não mexe, fica não insistindo. Tem que mexer no time. Semana passada, o Flamengo ganhou um jogo porque trocou as peças, trocou o Pedro pro Bruno Henrique, não deu certo, trocou de novo e acabou ganhando o jogo. O Abel não troca as peças, não troca o jogador, acaba novo, doidinho pra mostrar serviço, ele não bota no banco, ele não bota pra jogar. Jogador bom o Palmeiras tem, além de saber jogar bola, acaba novo, com todo o gás. Aí o técnico não presta. O técnico não presta pra, enquanto tava ganhando tudo, né, enquanto prestava, enquanto tava querendo ficar rico, ficar mais rico, não sei se já era rico. Aí pronto, acabou de enricar. E depois que eu fiquei sabendo que ele critica o Brasil e os brasileiros, já não fiquei gostando muito dele, por mim já tinha saído. Dependesse de mim, até porque ele já estava de volta pro Portugal dele. Emanuel,
0: calma, Carlinhos,
6: de
0: calma.
6: Novo.
0: Diga.
6: Emanuel, esse professor Washington, será o que ensinou aqui no Campo Redondo?
0: Rapaz,
6: tá,
0: deve ser.
6: Um ano, ele é? Parabéns.
0: Deve ser.
6: Por mais um ano de vida, que essa data se repita por bem muitos tempos. E no Campo Redondo todo mundo gostava desse professor. Se for o mesmo Washington que ensinou aqui. Todos os alunos e pais de alunos gostavam dele. Era uma excelente pessoa ele. Era não, é. Está vivo, graças a Deus.
0: Muito bem.
6: Parabéns, Washington. É o camarada chamado Carlinhos, aqui do Campo Redondo. Só meu teve 8 alunos que estudou, que começou a estudar aqui no Campo Redondo. Agora parece que todos não estudaram na escola além do Ferreira de Moraes, não. Uns foi só lá embaixo, de lá de baixo já foram para Penedo. Mas foram 8. que se criaram, meu. Tudinho passaram pelo Clementino, tudinho terminaram o básico aqui em Penedo, médio, é básico, não sei como é, ensino médio. Tudinho se formou, terminaram os estudos. Teve uma que não terminou, está terminando em Minas Gerais. Já depois de 45 anos, já tem, vai fazer 46.
0: Muito bem, Carlinhos. É o professor Washington, deve ser o mesmo, né? Hoje tá todo mundo lembrando dele aí. Vou trazer mais uma vez aqui, ó, os aplausos, né, para o professor Washington e também os aniversariantes de hoje. Parabéns para todo mundo.
7: Parabéns para você.
0: A Vera mandou mais um áudio.
8: Ô, Manuel, mais uma vez, boa tarde. Eu gostaria que você mandasse parabéns para a Ju, do Velho Chico 2. Viu, minha futura
0: também
8: nora.
0: Que
8: Deus abençoe ela.
0: A futura nora.
8: E muitos anos de vida para ela, viu? Beleza, Manu.
0: Valeu, já tem a Danda, já tem o Washington, já tem essa daí, que a futura nora da Dona Vera, lá da Casa das Carnes. Deixa eu ver quem é que tá mais aqui. Boa tarde, Manuel. Toca os parabéns pra minha mãe. Rapaz, hoje tem gente completando o ano hoje, viu? Ela mora no Jatobá. Manda um abraço pra gente aqui na obra. Pessoal da obra aí, o Genilton, né? E a mãe dele tá completando o ano hoje. Vamos lá, mais uma vez aqui, ó. Isso. Aos aniversariantes.
7: Parabéns pra você.
0: Pronto, tá aí, viu? Então, pra todos os aniversariantes, felicidades, muitos anos de vida. A gente toca os parabéns aqui várias vezes por dia. Eu não vejo chegar bolo desse povo aqui pra nós, viu? Eu gosto de bolo de aniversário, viu? Só não esqueçam disso, não. Eu, a Sandra, né? Daqui a pouco chega a Sandra. O Antônio amanhã vai estar por aqui. Então, quem quiser mandar bolo, fica à vontade. Não se acanhe, tá bom? Vamos lá, né? Vamos trazer mais parceiros aqui. 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
0: 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Vamos vender ovo, meu filho. 13 horas e 46 minutos. 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Vamos lá, tem mais parceiro. 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Rapidinho. 13 horas e 47 minutos. 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Ô, meu amigo. Cadê ele aqui, rapaz? Mandou mensagem. Carlinhos lá do Campo Redondo falou dos jogos, né? Final de semana. Vamos trazer um apurado aqui que teve Série A no sábado, no domingo. O Palmeiras perdeu, infelizmente, no sábado. O Carlinhos falava do nosso goleiro. Realmente, os últimos jogos ele tá falhando muito, meu Deus do céu. Muito, mas muito mesmo. Tá complicado. Estávamos com uma diferença de quase 9 pontos, né, Carlinhos? E agora temos 3 pontos só. O Flamengo tá chegando. E muito disso, a culpa é do nosso querido goleiro. Que já tá na hora de fazer alguma coisa, de trocar aí, né? Perdeu o Palmeiras por 3-2 do Fluminense. Ou no sábado isso, né? O Atlético empatou com o Red Bull, o Atlético Paranaense. E o São Paulo empatou com o Coritiba em 1-1. O jogo do Atlético Paranaense e o Red Bull Bragantino foi 1-1 também. Já no domingo, tivemos vários jogos da Série A. Chapecoense empatando com o Bahia em 3-3. Atlético Mineiro venceu o Grêmio em 3-0. Vasco perdeu para o Santos. Né? Isso aí não é novidade para ninguém, não, né? Vasco perdendo 3-0. O Mirassol, meu Deus, Mirassol é o saco de pancada aí dos times, né? O Flamengo meteu 5-1 no Mirassol. O Vitória venceu o Botafogo em 1-0. O Corinthians perdeu para o Cruzeiro por 2-1. Os jogos de sábado e domingo aí da Série A. Hoje tem, fechando a rodada aí, Internacional e Remo. Mais tarde, com mais detalhe, tudo isso vocês vão saber aí no programa Grande Rio Esporte a partir das 18 horas, viu? Com o Valdo Fernando e toda a sua equipe. Maurício Barbosa tá chegando por aqui. Boa tarde, Emanuel. Tô ouvindo aí o seu programa, Maurício. A cavalgada da amizade, né, meu amigo? Ele tá mandando aqui, é Locutor Carlinhos Perucaba. É, cavalgada da amizade vai acontecer no dia 23 de agosto. Valeu, Maurício! Lá no povoado Perucaba, povoado de Igreja Nova, dia 23. Muita gente aqui, né? Alan Vaqueiro, Gaga Boiador, Menezes Ducado, Dudu Moral, Forró Brasil e Roberta Ferreira. Um abração aí, meu amigo. Obrigado, viu? Próximo domingo, né? Dia 23, aqui na Perucaba. Vamos marcar a presença aí junto com o Antônio Silva, né? Será que dá? Não sei, meu amigo. Vamos ver. A 14ª Cavalgada da Amizade. Obrigado aí, viu, Maurício? Um abração aí pra você e sucesso aí na cavalgada. São 13 horas e 52 minutos, 13h52. Vamos trazer aqui as últimas informações para você que está aqui na sintonia da Grande Rio FM, o seu programa A Voz da Cidade. Ó, o TSE recebe embaixadores, né, nesta segunda-feira de 17 para defender aí a urna eletrônica. O Tribunal Superior Eleitoral realiza nesta segunda-feira de 17 um encontro com mais de 100 diplomatas para apresentar o funcionamento do sistema eletrônico de votação brasileiro e seus mecanismos de segurança e transparência. A sessão informativa para a embaixada será conduzida pelo ministro Cássio Nunes Marques, presidente do TSE, que deverá apresentar o passo a passo da votação por meio da urna eletrônica. Em ocasiões anteriores, o magistrado classificou a urna eletrônica de patrimônio do povo brasileiro. Todos os chefes de embaixadas instaladas em Brasília foram convidados para a reunião, que será fechada e está marcada até para as 14 horas. Daqui a pouquinho, né? O objetivo é ambientar os representantes estrangeiros quanto às tecnologias e à arquitetura de segurança do processo de votação nacional, informou o TSE. Nunes Marques deverá ainda detalhar os planos de contingência para enfrentar o uso de deepfakes, mídias geradas por inteligência artificial que substituem rostos ou clonam vozes em vídeos e áudios com alta fidelidade. nas campanhas eleitorais e o disparo em massa de desinformação estruturada, segundo a Justiça Eleitoral. Mais de 100 diplomatas confirmaram presença. Reuniões com representantes dos corpos diplomáticos com sede em Brasília têm sido realizadas desde junho, como uma estratégia para demonstrar a idoneidade do processo eleitoral brasileiro. Desde o início deste mês, por exemplo, foram realizados encontros com representantes da Organização das Nações Unidas, a ONU, da União Europeia, UE, e dos Estados Unidos de Cuba também. Outro assunto a ser tratado com os embaixadores são as missões de observação internacional entre equipes estrangeiras que devem apresentar a eleição de outubro no Brasil com o objetivo de produzir relatórios independentes sobre a integridade do processo eleitoral. Para 2026, 5 instituições internacionais já confirmaram o envio de observadores. Organização dos Estados Americanos, OEA, a União Europeia, o Parlamento do Mercosul, Parlasul, a União Interamericana de Organismos Eleitorais, UNIORE, a Liga dos Estados Árabes e a Rede dos Órgãos Jurisdicionais de Administração Eleitoral da Comunidade dos Países de Língua Portuguesa, ROJAE CPLP. Na eleição presidencial anterior, 2022, 13 missões internacionais acompanharam o sufrágio no Brasil.

0: Falando em eleições, tem essa matéria aqui da Joyce Santos. Campanha eleitoral começa com regras para propagandas. Vamos ouvir. Agência Rádio Web.
1: A campanha eleitoral para as eleições 2026 começa oficialmente nesta semana, quando passa a ser permitida a propaganda eleitoral nas ruas e na internet. Candidatas, candidatos, partidos, federações e coligações podem divulgar propostas, realizar comícios, caminhadas, carreatas e distribuir material gráfico dentro dos limites estabelecidos pela Justiça Eleitoral. É o que explica o advogado especialista em direito eleitoral, Alberto Urolho.
2: O objetivo das regras para a campanha eleitoral é garantir o máximo possível um equilíbrio na disputa. Por exemplo, quem já está exercendo o cargo e eventualmente é candidato à reeleição, não pode utilizar dos benefícios desse cargo, aquilo que vem e é pago com dinheiro público, não pode ser usado para a campanha eleitoral.
1: Na internet, a propaganda é permitida em sites, redes sociais e aplicativos de mensagens, com impulsionamento pago até 1º de outubro. Também são permitidos comícios, alto-falantes e distribuição de materiais, dentro dos horários previstos em lei. A legislação proíbe enquetes eleitorais, propaganda em bens públicos e de uso comum, distribuição irregular de brindes e práticas que possam configurar abuso de poder. Os candidatos que desrespeitarem o estabelecido podem enfrentar uma série de consequências, conforme pontua o advogado atuante em direito eleitoral e partidário, Rafael Morgental.
3: A maior parte dos ilícitos, né, como a gente sabe, os ilícitos de propaganda, acabam gerando apenas uma punição de multa. Agora, quando a gente está falando de desinformação dolosa que visa iludir o eleitor e via de regra isso tem sido feito não para promover candidaturas e sim para atacar adversários, aí nós estamos falando sim na rota de colisão com princípios constitucionais importantíssimos, né, que tem a ver com a autenticidade do sufrágio, com a legitimidade do voto e do processo eleitoral, do poder que está sendo ali constituído. Então, é natural que essas técnicas de desinformação sejam combatidas com veemência e que candidatos possam ser cassados.
1: O horário eleitoral gratuito no rádio e na televisão começa em 28 de agosto e segue até 1º de outubro. Agência Rádio Web, produção e reportagem, Joyce Santos.
0: Muito bem, pontualmente 14 horas. Pra gente fechar, vou trazer essa matéria aqui que tá lá no Instagram do nosso amigo Ildis, que à noite ele vai também dar uma reforçada. Um homem foi preso neste domingo, dia 16, após ameaçar a própria tia e causar danos dentro da residência dela, na rua Fernando Peixoto, em Penedo. A ocorrência também foi registrada no contexto da Lei Maria da Penha. Segundo informações do 11º Batalhão de Polícia Militar, uma guarnição da Rádio Patrulha foi acionada enquanto realizava patrulhamento pela cidade com o apoio da equipe da Rocan. As polícias seguiram até o endereço informado. No local, o suspeito, identificado pelas iniciais IAF, já havia sido contido e amarrado por populares. Ele apresentava algumas escoriações pelo corpo. A vítima, identificada pelas iniciais SF, relatou aos policiais que o sobrinho chegou à residência e pediu R$20 para comprar drogas. Oh, meu Deus. Diante da negativa, segundo o relato, ele ameaçou quebrar a televisão caso o dinheiro não fosse entregue. Segundo conforme a vítima, o homem passou a destruir móveis da residência, quebrando um guarda-roupa e uma cama e jogando os objetos na rua. Diante da situação, ela pediu socorro a familiares e vizinhos que foram até o local e conseguiram conter o suspeito. A Polícia Militar informou ainda que na manhã do mesmo dia, a vítima já havia registrado outro boletim de ocorrência contra o mesmo homem, após ele ter subtraído diversos pertences da residência durante a madrugada. Devido ao estado de alteração apresentado pelo suspeito no momento da ocorrência, os policiais utilizaram algemas para preservar a integridade física dele e da equipe. Por conta de um problema na viatura da Rádio Patrulha, foi necessário o apoio da guarnição do posto rodoviário para realizar o transporte do preso até o CISP de Penedo. Na unidade policial foram adotadas as medidas cabíveis com registro da ocorrência por ameaça, dano e no contexto da linha da Lei Maria da Penha, né? O homem permaneceu preso à disposição das autoridades competentes. Vamos fechar por aqui, são 2:02, 2:02. Muito boa tarde aí pra todo mundo. Sabe, e 2:02, 2:02. Muito boa tarde aí pra todo mundo.

0: conduzimos aqui o programa, tá bom? Beleza? 2:02, muito boa tarde para todos. Vamos continuar com o radinho ligado aí, né? Programa A Voz da Cidade se despede por aqui, mas volta amanhã, se Deus quiser, a partir do meio-dia, com muita informação. No horário do seu almoço, como diz a musiquinha, né? Horário do seu almoço. Na sequência tem programa Derrubado. Eu continuo por aqui, viu? Vamos apresentar junto com a Sandra Maurício já já, depois da abertura, depois do bloco comercial, tá bom? 2:02, boa tarde pra todo mundo.
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Deus Pai de bondade, Criador de todas as coisas e santificador de todas as criaturas, suplicamos, Senhor, a tua bênção e proteção sobre este local de trabalho. Que a tua graça, Senhor, a salvação de Jesus Cristo e a consolação de teu Espírito Santo habitem dentro destas paredes, para que sejamos abençoados e prósperos, e que não haja contenda nem desunião. Afasta, Senhor, deste local de trabalho todo o mal. Que teus anjos de luz acampem dentro e ao redor deste estabelecimento, e somente a paz, a união e a prosperidade habitem este local. Concede, Senhor, aos que aqui trabalham um coração justo e generoso, para que o dom da partilha aconteça e as tuas bênçãos sejam abundantes. Dá, Senhor, saúde, paz e prosperidade aos que retiram deste lugar o sustento da família, para que saibam que só o Senhor é Deus, que só Jesus Cristo é o Salvador, que só o teu Espírito Santo é o Consolador, para que possam sempre cantar em louvores a ti, Senhor, a Jesus Cristo e a teu Espírito Santo.

Eita, coisa linda! São 2:11 agora, começando o programa Derrubado, aqui pela 99.1, primeiro lugar em todo lugar. Deixa eu trazer os aplausos pra todo mundo. Você que tá com o radinho ligado e continuou aí, depois do programa Voz da Cidade, agora tem programa Derrubado pra gente tocar a sua música, viu? 3551-6600 é o WhatsApp. Tem novidades, tem os lançamentos aí do final de semana pra essa semana. Tem coisa boa pra você e claro que tem aquele do fundo do baú, aquela música do fundo do baú que você gosta de ouvir e a gente toca, tá bom? Beleza? 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Vamos de música pra gente desenfastear? Já falei muito, né? Ó, o Kiko Chicabana vai trazer a versão aí do estilo carnaval de peão todo tatuado. Escuta aí. 2:13.

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0: céu.
1: Como é que foi o final de semana, Emanuel?
0: Ela chegou.
1: Ué, Emanuel Rodrigo.
0: Graças a Deus, tá tudo bem, Sandra.
1: O povo me viu.
0: Viu
1: no YouTube.
0: No YouTube.
1: O povo me viu no Facebook.
0: Sim.
1: E disse que eu tava lá no Carrapicho com o Alves Correa.
0: Ah, porque o Alves foi. Eu vi que o Alves postou um vídeo daquela visita que a gente fez lá. Mas eu não fui não, viu, pra Sergipe não.
1: Você não foi não, né?
0: Não fomos. Aquele vídeo...
1: Não, nós
0: ele...
1: fomos naquele dia,
0: isso,
1: rapaz.
0: Isso, não fui pouco. Agora, esse final
1: não
0: de semana.
1: Não foi ontem.
0: Vídeo já tem algum tempo, até porque ele também postou um do Carlinhos, né?
1: Isso,
0: ele repostou. Quando ele vai pegando os vídeos lá do celular dele...
1: Ele tá com saudade, aí vai...
0: Ele vai repostando, relembrando.
1: Então, aí o povo pensou que eu tinha ido pro Carrapicho com Alves Corrêa. Nós fomos, não somente eu, a equipe do programa Derrubado, eu, Emanuel. Noel e Alves Corrêa. E o Alves Corrêa levou a família dele, né?
0: Os filhos. Foi o filho, a Liz, a neta.
1: Wagner,
0: e a
1: Ana Karina
0: dele.
1: E a Liz, que é a netinha, né?
0: Foi todo mundo num carro só.
1: E aqui, quem ia mais? Era o Antônio Silva, que ficou de não foi.
0: Que não ia, não.
1: E a Ana Pacotão também, que disse que ia e também não foi.
0: Verdade.
1: E
0: mas foi bom a visita.
1: A Milene ficou assim na corda bamba, mas também não foi, né? Porque é dia de sábado, pra ela é complicado por conta da loja. Mas foi isso, foi infelizmente, né? Dias depois o seu Zé Chinês faleceu, né? Nós fizemos uma visita a ele e dias depois.
0: Visitamos ele. E ele tava bem, né?
1: Ele esteve.
0: Atendeu, tomamos uma Coca.
1: Eu tomei Coca-Cola daquela, né? Bem das antigas. Eu vou dizer que era aquelas fotos.
0: Bem gelada,
1: olha.
0: Bem gelada.
1: E ele esteve doente dias antes, né? Manuel tava internado. Uhum. Nós fizemos aquela visita, foi super legal lá na cerâmica Bigode de Sapo.
0: Isso.
1: Nossa amiga Aguinaldo. Depois nós encontramos a Iranildes, esposa dele.
0: A
1: Titia Edils, a Milena, que é a Miss Santanense. A mãe da Milene, a filhinha dela. Depois nós fomos lá na casa da Lúcia. Tentamos encontrar o Pelé e o Pinóquio. Fomos até as cerâmicas, mas não encontramos eles
0: fechado,
1: lá.
0: Né?
1: Mas nós prometemos retornar e qualquer outro dia nós estaremos lá de novo. Dessa vez...
0: vamos até a saúde,
1: na
0: né?
1: Saúde.
0: Precisamos ir na saúde.
1: Nós
0: né?
1: vamos para a saúde. Vamos da saúde ao Marizão, saúde. Porque o Marizão tá sem saúde porque foi para Aracaju. Se ele tivesse na saúde... Diga aí, Emanuel. Ele tava vendendo saúde para todo mundo. É ou não é, Emanuel? Diga aí.
0: É verdade.
1: Porque na
0: é verdade,
1: saúde
0: é
1: ninguém
0: verdade,
1: adoece.
0: É verdade. É verdade.
1: Você tá com a saúde.
0: O cara vem adoecer quando sai da saúde. Aí
1: ele saiu.
0: Faz uma viagem e perdeu.
1: Perdeu a saúde. Ele inventou de ir lá pra Santa Catarina uma época, não foi?
0: Foi.
1: Aí
0: trabalhando,
1: pegou,
0: né?
1: Pegou lá as bactérias bestas, lá uns vírus doidos e trouxe pra saúde. Aí teve que ir pra Aracaju.
0: Se Deus quiser, vai melhorar.
1: Tá
0: e
1: bom,
0: vai,
1: menino.
0: Já?
1: Graças
0: a Deus. Retomar
1: a
0: saúde
1: a
0: dele. Já voltou?
1: Eu tenho um compadre que ficou meses
0: já
1: também
0: voltou?
1: Com problema. Ele já tá quase bom, graças a Deus. Pelos áudios dele, né?
0: A gente
1: percebe
0: ele
1: uma evolução.
0: Retornar, né, pra
1: grande,
0: casa
1: grande,
0: dele.
1: Graças a Deus. Logo, logo vai estar em casa. É bem provável que ele já tá, Emanuel.
0: Se Deus quiser.
1: Ô Marisa, você que tá sempre com o rádio ligado aí, né? Me presta esse celular da rádio, por favor. Você que tá sempre ouvindo a gente através da internet, é muito querido de todos.
0: Se tiver no hospital, pode ter certeza que tem umas três pessoas ao lado dele que
1: o pessoal
0: gosta lá,
1: né?
0: De ouvir, é verdade.
1: E então, assim, ontem foi o aniversário do meu compadre Cassioto, é o Cassiano, completou ontem 83 anos.
0: Eita, coisa boa.
1: E pense que coisa linda, né? Uma farra bonita, todo mundo feliz. Na casa dele, aqui na João Ramalho. Marizão, dê notícia que o povo quer saber se já tá de pé, né, menino? Graças a Deus. E assim, foi uma festa linda. Eu conheci um montão de gente que é fã da gente. Inclusive, conheci um irmão do Lula Costa, que a voz é igualzinha. O Laércio. Ele disse que é fã e ouve muito essa programação aqui, ria beça com a gente.
0: Fala que nem eu.
1: Tava ele, a Olímpia. Eu descobri que a Olímpia agora tem um rancho. Já disse que quem tem a Olímpia por perto não precisa pensar em ir pro Rancho do Maia, porque nós iremos em breve para o Rancho da Olímpia. O Rancho Olímpias.
0: Coisa boa.
1: Gente, a Olímpia.
0: Oi.
1: Eu lembro bem da Olímpia como empresária de entretenimento. Nossos cantinhos dela era bom demais. Cada caldinho, cada petisco, delicioso. Tira gosto, atendimento VIP, mas dessa vez é o cantinho dela familiar, né? Nossa, eu tô muito feliz de saber que tá todo mundo bem. Conheci umas garotas daí do bairro, que eu não vi, mas o pessoal tudo gosta muito da gente aqui.
0: Escuta, né?
1: Tava todo mundo cantando pelo Alves Correia.
0: A audiência é
1: Correia.
0: Muito grande, a audiência é muito grande, muito. Graças a Deus.
1: Todo mundo querendo saber do Alves Correia. Em breve ele vai estar aqui, porque ele já tá lá em Arapiraca dando
0: pulo. Ele já voltou o dia a dia dele, né?
1: Normal.
0: Que é ir pra rádio, ir pra TV. E a gente espera que o mais rápido possível ele volte também aqui pra Penedo,
1: eu
0: né?
1: Eu pensei que ele tava teimando.
0: Fazer o programa dele.
1: Indo pra lá, mas o cunhado dele, o Sansão, esposo da Dalila Betânia, inclusive Dalila Betânia, olha, seu Cícero, pai da tia Rosa, mandou muitas lembranças a você, perguntou bastante pelo Alves Correia, eu visitei a mamãe do Luan Patrick, né? É, fui lá dar uma forcinha, dar um abraço nela, na tia dele, a tia Cida, encontrei o Alan. E assim, por onde a gente passa, as pessoas perguntam demais pelo Alves Correia. E seu Cícero trabalhou muitos anos no SAAI, tem um carinho enorme por você, Betânia. E ele fez questão de perguntar pelo Alves Correia, de mandar um abraço pra você, dizer que trabalhavam juntos. O Cássio, que é o esposo da tia Cida, que eu chamo assim também por conta dos meninos, que é a tia do Alan e do Luan Patrick, também sempre brinca muito com a gente. Tá sempre aqui ligado na programação. Encontrei com eles no sábado, no domingo, com a rapaziada lá da casa do Cassiano. Enfim, todo mundo quer o bem, né, de saúde aí do Alves Correia. E eu falei outro dia com a Fátima da DPA, porque eu pensei que o Alves não tava muito bem, né? Até que o cunhado confirmou que o problema dele lá da bexiga foi resolvido, graças a Deus. E a Fátima da DPA disse que ele tá ótimo, perfeitinho. Graças a Deus, saudável mesmo.
0: Graças a Deus.
1: E sabe quem respondeu a gente?
0: Marazan.
1: Coloca esse áudio aí no ar, por favor.
0: Deixa eu colocar por aqui, né? Deixa eu pegar aqui o áudio do Marazan. Cadê você, Marazan? Aqui.
2: Boa tarde, minha amiga Sandra.
1: Boa tarde, boa tarde. Parou. É alguém que ligou, não?
0: É Zé Luiz. Peraí,
1: alguém
0: viu, Zé?
1: Liga
0: peraí,
1: aí.
0: Viu, Zé?
2: Boa tarde, minha amiga Sandra Maurício. Boa tarde para todos, meus povos e minhas povas. Se for para dizer que o povo vai ficar alegre com a minha volta, diga que eu tô voltando com muita saúde, morando na saúde para levar para vocês.
1: Bênção,
2: Sandrinha, tô aqui, ainda me recuperando. Mas diga o povo que eu tô bem, viu? Tô me recuperando, é que o processo é lento. Mas com essa energia positiva de você, de todos aí, graças a Deus, logo, logo a gente consegue alcançar nossos objetivos.
1: Graças a Deus.
2: Mandar um abraço para nossos amigos, para nossa amiga Núbia. Também nossa amiga Aguinaldo. Cadê o Ponzeiro? Chama na bota. Cadê
1: é o
2: a
1: Hélio,
2: Lu?
1: Carroceiro, Lu.
2: Enfim, Sandrinha, para todos aí, mandei um abraço.
0: Valeu, meu amigo. Então ele ainda tá lá em Aracaju, já tá retornando aí pra casa dele em Santana, né? Só que ele mora no povoado lá na saúde. Então um abraço, meu amigo Marazan. Eu tenho certeza que você logo, logo estará conosco aqui.
3: Boa tarde,
0: Carlinho. Olha o Carlinho, dando boa tarde a você.
1: Boa tarde, Carlinho.
3: Amigo, se você puder, toque a música que eu pedi de manhã.
1: Eita, não lembro não qual foi o nome da música.
3: Cardoso,
1: namorado.
3: E Cláudia Leite.
1: É namorado.
3: Pra mim e pra todos os ouvintes.
1: Joias,

0: Pronto, já vou tocar aí. Enamorado, né?
1: É a mesma música que o Eduardo
0: nome?
1: Costa.
0: Adair,
1: Adair Cardoso.
0: Adair Cardoso, tá selecionado. Já.
1: Ele, Cláudia Leite.
0: Drago Fossa.
1: Música velha,
0: é fazendo...
1: música velha, é música boa, mas só toca no meu programa quando é regravado.
0: Fazendo o buraco do tatu.
1: O que aconteceu? Eu não tô achando o número do Zé Luiz aqui no meu celular, depois mandar aqui pro meu.
0: O seu, não sei. Ó, boa
1: ele
0: tarde, Sandrinha. Gostaria de ouvir uma música de Pabllo das Antigas. Já vamos tocar.
1: O que é um Pabllo das Antigas?
0: Pabllo das Antigas.
1: Mas
0: poderia
1: a casa
0: ser...
1: ao lado não desiste.
0: Também.
1: Vai te fazer Bilu,
0: Bilu.
1: Chorar.
0: Bilu Bilu. Canta aí Bilu Bilu, você, né?
1: Bilu Bilu. Ah, gente, eu odeio essa música porque eu me lembro do Bilu Bilu assim tocando no nariz.
0: Criança,
1: bilu,
0: né?
1: Bilu, bilu, teteia.
0: Ah, Sandra Maurício e Emanuel Rodrigues continuam assistindo o programa de vocês. Olha, a professora Lurdinha.
1: Ô, a senhora só fala que bom, a senhora só fala no horário de jornalismo, que a senhora
0: não
1: é intelectual.
0: Não, mas ela continua, ela continua.
1: Então, eu sei, mas ela ficou uns meses sem falar com a gente.
0: O pessoal da obra tá pedindo que música, Sandra Maurício?
1: Que obra?
0: Da obra. O Sobreiro.
1: Samarica Parteira.
0: É, daqui a pouquinho a gente toca. Samarica
1: Parteira. Bota aí a Samarica.
0: Nossa, Marica.
1: Samarica sem vergonha.
0: Venha com o menino já.
1: Boa tarde, do professora Luzinha. Muita paz e saúde. Uma boa tarde também pro Drago. Drago Fossas.
0: Drago
1: tá
0: Fossas,
1: trabalhando e curtindo a gente.
0: É, o homem é o homem tatu.
1: Quem trabalha é
0: quem
1: ele.
0: Quem faz buraco é ele.
1: Mas não, mas ele tapa, né, amigo?
0: Não, ele cava.
1: Sim, mas tapa pra não ficar vazando.
0: Sim, com certeza tem que tapar. Deixar tudo prontinho. Ah, professora, tá bem. Ela disse, viu? Tá bem. Graças a Deus. Vamos lá? Vamos
1: Cê
0: de música?
1: Você falou sobre isso aqui
0: Adair.
1: Do Evânio Santos?
0: Não, ainda não. Ele mandou já no finalzinho, já tá
1: pois
0: finalizando
1: bem,
0: o programa.
1: Né?
0: Tem que...
1: Cadê a saúde já nota 10 de Penedo? Ele mandou aqui, né?
0: É.
1: Até suplemento infantil tem falta. E pior, não tem outro para substituir. Essa é a única coisa que meu filho está comendo e simplesmente deixam faltar. E eu faço o quê? Deixo com fome até chegar lá? Não, a senhora vai correr atrás, vai até lá, ver, falar com o pessoal da assistência social. Porque essa, não é que eu estou defendendo, mas esse tipo de compra... Geralmente, né, tem que ter uma...
0: licitação.
1: Uma licitação. E quando acaba, já viu, né? Infelizmente tem essa burocracia,
0: atrasos.
1: Mas quando há uma necessidade, como a senhora diz aí, que é vital, a senhora não pode ficar aguardando o senhor, a senhora ficar aguardando não, vai até a Secretaria de Saúde que eles têm lá, assistente social, também tem assistência social, que tem um trabalho que é importante para assegurar, né, os direitos da criança, vai também lá no Conselho Tutelar, para que todos os órgãos responsáveis fiquem em cima e não falte o suplemento aí da sua criança.
0: E ainda tem o Ministério Público, se realmente
1: isso.
0: For essencial aí,
1: não,
0: você não tem outra coisa,
1: tá
0: então
1: isso.
0: Tem que ir pro Ministério Público.
1: Envolve
0: para
1: os órgãos de proteção à criança.
0: O município chegar
1: tá
0: junto, né?
1: Porque aí, quando a justiça manda, não precisa licitar. Se a justiça manda, tem que acatar logo e não vai fazer essa demora aí de licitação. Com a palavra... a Secretaria de Saúde e o setor responsável pelas compras. Também quero aqui pedir, em nome dos moradores da Santa Cruz, lá da Campos Teixeira, ronda da Polícia Militar. De acordo com algumas pessoas, estou ligando para o 190 para 181 e não estão conseguindo atendimento. Dizem que dá ocupado, ligue depois. Não sei se é problema, se o comandante estiver me ouvindo, alguém que está fazendo patrulha, estiver ouvindo a gente aqui e puder dar essa explicação, quem é da área de comunicação aí da PM Alagoas, porque o pessoal está pedindo que as viaturas, que a Polícia Militar... faça a ronda lá na Campos Teixeira, na Santa Cruz, por favor, né? Estão pedindo aí e dizem que estão ligando e não estão conseguindo atendimento. Inclusive, né, teve, a polícia esteve lá, que fez uma prisão de um sobrinho que estaria destruindo, né, os bens
0: de
1: uma tia. Infelizmente, né, gente, isso é um problema também, não só de segurança, mas de saúde pública, né? Quando envolve drogas, é um problema de saúde pública também. Tá o recado dado, viu, queridos ouvintes aí da Santa Cruz, da Campos Teixeira.
0: Vamos de música?
1: Bora.
0: Enamorado, Adair Cardoso, Cláudia Leite também, 2h33.

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0: Prontinho, 2 horas 44 minutos, 14 horas 44 minutos. Vamos ver aqui quem é que tá por aqui. Beto Friedman, meu amigo. Um abraço aí pro nosso amigo Beto Friedman. Agnaldo e da Iranildes, né? Agnaldo e Iranildes lá em Santana.
1: Aqui é
0: Aguinaldo da
1: Cerâmica, Bigode Sapo.
0: Isso.
1: Ainda bem que Deus é fiel, né? Dando a saúde do nosso amigo Marizal. Vendido de volta pra casa, né? Estabelecer a saúde dele aí. Né? E nosso amigo Alto Correia, como é que tá?
0: Eu
1: quero uma música aí de Adelino Nascimento aí, um brega lascado, oferecer a todos os nossos amigos aí e a todos os ouvintes aí, viu? E nós estamos por cá trabalhando na sua escuta, viu? Sandrinha e Mané Rodrigues. Tem boa tarde, estou por cá.
0: Muito bem, eu sei que o radinho fica ligado aí, sempre na Grande Rio FM. E eu vou escolher um aqui de Adelino Nascimento pra gente tocar, tá bom? Meu amigo Agnaldo, Iranildos, um abração, pessoal de Santana de São Francisco, aí em Sergipe, curtindo a gente. São 2 horas e 45 minutos, Rodrigo apareceu. Fala,
2: boa tarde,
0: Rodrigo.
2: Manuel Rodrigo, boa tarde, Sandra Maurício.
0: Opa.
2: O Asa ontem fez a campanha, subimos pra Série C.
0: Oh, é coisa boa.
2: Bota aí a música aí, os clones, pra nós ouvir. Tem uma boa tarde pra você, é você e a Sandra.
0: Que você quer.
2: É a chamando Grande Rio nome, FM. É?
0: Chamando seu nome? Vou pegar uma aqui das novas dos clones, viu? Pra você, que eu sei que você gosta. Professora Lourdinha, um abracinho. Ah, pronto. As últimas mensagens foram essas. Tem música aqui já atrasada. E essa é gigante, viu? A Samarica vai chegar por aqui pra gente ouvir como é que foi a história do menino, do Bastião, que nasceu, meu Deus do céu. 2h46. Fala, Gonzagão.

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0: Ô, mulheres! Essa oração de São Raimundo mesmo?
1: É!
0: Mas vocês não sabem outra oração?
1: Só não sabe,
0: uma oração mais forte do que essa vocês não têm?

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0: 8 horas, né? Então vamos lá, você que tá na sintonia com a gente, pede seu sucesso, interage através do 823551-6600. Muito boa tarde para todo mundo que acompanha. A gente, Marisan já falou, né? O Genilton já curtiu, alguém aqui me pediu, né? Linda, linda, é os clones que ele quer, é linda, linda, meu amigo, tá? Os clones... Que o... Esqueci o nome dele agora. Rodrigo, lá de São Sebastião. É linda, linda. O nome da música. Eu já sei, né? Eu lancei aqui. É o novo sucesso dos clones, inclusive. Toco já, já. Minha querida amiga. Já tocou aqui o Pablo, hein, Emanuel? Já tocou o seu Bilu Bilu? Do Pablo? Samarica, passou chamando seu nome. Colocar aqui. Faz um biquinho e chore. Agora, se o Pablo tocou, diga aí pra mim, não tô ligada. Fala aí, Neide, qual a antiga do Pablo que você quer e se já tocou? Drago Forças, boa tarde pra você. Opa, Aguinaldo, pão, pão, pão.
1: Boa tarde, meu amigo Emanuel Rodrigues, Emanuel Rodrigues, Sandrinha, lindo, maravilhosa.
0: Meu querido.
1: Essa dupla dinâmica do rádio do Baixo São Francisco, não, oh. Não, por que não dizer da nossa grande Rio FM.
0: Você é demais.
1: Não, eu quero que você passe aí a música Asas de Águia, viu? Asas de Águia, o asa voa. Valeu?
0: Asa
1: de Águia, asa voa, o nosso alvinegro tá voando. Valeu, meu irmão, um abraço.
0: Não conheço não,
1: boa
0: essa
1: tarde,
0: música.
1: Manuel Rodrigues, tô aqui na escuta, meu velho, um abraço.
0: O asa voa? Não, conheço não essa música, não encontro não. É, tem não. Voa, voa, deve ser essa, é? Será? Não, mas voa, voa, será? Eu não sei, vamos tentar. Vamos tentar voa, voa. Tá ruim, né? Tá ruim pra asa de águia, né? Peraí, pra o asa. Só não tenho aqui com voa, voa, é chiclete com banana, né? Voa, voa. Vou tocar aqui com quem eu tô encontrando, certinho? Porque não acho não com esse aí que você me falou, certinho? Vamos lá, atendendo aí o Aguinaldo Pão Pão Pãozeiro. 5 e 6.

0: Boa tarde, Baixo São Francisco!
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4: Olha aquele abraço, meu amigo Gervásio, sua esposa Vânia lá na rua João Ramalho. Um abraço aí também pra minha comadre Rosa, meu compadre Luizinho, também na João Ramalho, sempre na sintonia com a gente. A querida Ana Lúcia lá noiteiro, a Gilcélia Gama, um forte abraço e obrigada pelo carinho de sempre. Rita Andrade, lá no centro da cidade, dona Petrúcia também. É, o Carlinhos lá do Campo Redondo, muito obrigada a todos pelo carinho de sempre. Opa, dona Noemi, a mãe do Ney, uma boa tarde. Lia, o Caetinha, minhas amigas queridas lá de Neópolis. Em breve, final de semana, a gente ajeita aí pra eu ir aí almoçar, tá bom? Prometo, um dia de sábado. Eita, é convite, graças a Deus, é convite, tá? É convite. Oba! Eita, obrigada, viu, Jaque? Beijo, beijo pra você e todo o pessoal da paróquia Santa Luzia. Opa! Atenção, Milene Vasconcelos, Denise Dantas quer falar com você. Dê uma olhadinha aí no seu celular. Já passei até o recado pelo áudio aqui no programa, viu? Um abraço. Eita, ela falou comigo, isso não era nem meu dia. Quando eu chego em casa, quando, olha, o melhor lugar pra você falar comigo é pelo telefone da rádio, porque eu fico aqui o tempo todo, né? Então, quando eu chego em casa, dificilmente eu vou olhar o WhatsApp. Por quê? Porque eu tenho que fazer almoço, tal, tal, tal, ajeitar lá alguma coisa lá em casa, e aí eu não consigo ir pro WhatsApp. Eu tô vendo aqui que você pediu esse favor, não era nem do meio-dia, e só agora que eu vi a mensagem. Você me perdoa, né, Denise? Me perdoa, pode ser até que a Milene já falou com ela. Eita, Sandra Maurício. Vamos lá, vamos lá, vamos lá. Quem mais tá aqui? 32 anos, Adriana Ferreira, você tem jeito de 26, tá? Eu quero sim, não foi pro almoço, mas eu quero pro lanche sim, com certeza. Eita, feliz tarde pra você, Nenzinha, Campo Redondo, todo o pessoal da Renovação Carismática também, da Paróquia de Santa Luzia, minha comadre Carlotinha. Eita, nós, olha, já falei aí. Penedo amplia um atendimento na zona rural com a internet via satélite no Expresso Saúde. Olha que maravilha, né? O Expresso Saúde aí a todo vapor com a internet via satélite. Que máximo. O meu sonho é que tem aqui na cidade via satélite. Assim a gente não perde o sinal, né? É, Prefeitura de Penedo investe em manutenção e melhorias na infraestrutura das unidades básicas de saúde. Que coisa boa, tanto na cidade quanto no interior. Super importante, né? Da qualidade para o médico e também para os pacientes, tá? É, vai planejar e vai dar tudo certo, em nome de Jesus. Vamos que vamos que vamos. Planejamento é tudo, né? Planejamento é tudo. Bora lá. Quem tá por aqui, meu papaizinho Valdeci.
5: Boa tarde, Sandrinha. Boa tarde, Manuel Rodrigues. Vocês aí, passe essa boa tarde pra vocês todos que estão aí na rádio. Sandrinha e Manuel Rodrigues. Passe essa música de... É com... Carlos André, não, Carlos Alexandre, você é ciganinha, por isso para meus filhos todos meus filhos, e também para minha prima Nubina da Zanta, é Ronaldo, Gael, Crado, aí Lula Igreja Nova, Galego da Lagoa da Canoa, e o Marizão, Bigode Sapo, eu escutei agora você falando, né, nosso amigo Marizão, que já tá com uma melhorazinha até em casa, né?
4: Graças a Deus. Não, não tá em casa não, ainda tá internado.
5: Para o Credo, a irmã do Credo, que é a Creuza. E para todo que estão nesse horário escutando esse lindo programa.
4: Obrigada, obrigada. Vou tocar já já, Carlos Alexandre Ciganinha. Agora, o Marizan continua internado. Eu que achei que provavelmente ele estaria em casa, mas ele já nos respondeu e segue internado em Aracaju, mas passa muito bem, graças a Deus. Em breve, quando terminar, né, a medicação, acredito que ele já volta para casa. E com a entrega do resultado dos exames, graças a Deus, né? São 3h27, seguindo por aqui. Eita, chama na bota sumido.
6: Caravé, isso, na Maurício. Boa tarde, na Maurício. Tamo junto, chama na bota. De 0h26, nem chama na bota. Emanuel, chama na bota. Aqui na porta, já tô com o bagulho, Emanuel. Chama a bota, tamo junto. Show! É show, papai.
4: Eu e você, vamos agora! Eita, música boa é essa, com letra lá nas alturas, coisa boa demais acontece com a gente o tempo todo! 3h27! Isso sim é clima do programa!

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0: Vamos nessa, aqui tá bom demais, chovendo, chove chuva, ô chuva, eita, ô chuva, vamos lá, vamos lá, vamos lá. Tem mais gente por aqui, cadê, cadê, Neide?
1: Não tocou não, Sandrinha, pode ser aquela,
0: eita, Emanuel.
1: Você sabe,
0: tá canção bonita, você sabe, Pablo, vamos lá, tá joia, vou tocar já, tá bom?
2: Toca aí o hino do Asa, Sandra, pra nós ouvir.
0: O Asa quebrou a asa, não tem não.
2: Coloca
0: aqui
2: aí pro Alves Correia, a música do Asa Gigante.
0: Tem não, o hino do Asa, tem não, o Asa quebrou a asa, tem não aqui.
3: Boa tarde, Sandrinha, aqui é Rita, tô passando esse áudio pra desejar um bom início de programa, uma boa segunda-feira pra você, Emanuel. Eu gostaria de ouvir a música de Vanderléia, Te Amo, para oferecer ao meu esposo e todos os ouvintes da Grande Rio, e para você, Emanuel. Uma boa tarde, um bom programa.
0: Olha que chique como ela tá, Vanderléia. Agora eu não acho essa Vanderléia. Deve ser lá dos anos de 1900 e pouquinho, né? É, dos Bregas, mas não tem. Tem vários outros Te Amo, mas com a Vanderléia eu não acho. Tem certeza que esse nome, que é esse nome mesmo? Vanderléia, Te Amo, vamos procurar se é. Vanderléia, Te Amo. Bora lá, descobri. Beto Friedman, Boá, Boá, Boá, sinto muito.
4: Boa tarde, Sandra Marilson. Que nosso Senhor Jesus, minha filha, te dê uma ótima boa tarde, dada por Deus. Eu quero que você bote para uma amiga minha, chamada Helena. Ela mora aí no, na Rua São Vicente, o nome dela é Helena. Bote a música de Bartô Galeno. Essa música que diz assim, Helena.
0: Malena.
4: Malena. Tô apaixonado por você. Bota essa música pra ela. Ela, Sandra Marisa, ela tá apaixonada. Bota essa música pra Helena, basta, Ana Maria.
0: Helena.
4: Eu disse, eu vou botar essa música pra você.
0: Ela tá aqui no ponto.
4: Aí, ela te bote, né? Eu gosto tanto dessa música. É uma pessoa legal, ela, muito legal. E também ofereço, né? Ofereço as meninas tudo aí da Rua São Vicente, né? E as colegas dela também, né? Da Helena. E também a Soninha. E todos daqui da Vila São Francisco e também todos que estiverem me ouvindo no beco do hospital. E também, e como eu vou dizer, em primeiro lugar, a minha filha chamada Sandra Marilson. Sandra Marilson.
0: Deus te abençoe,
4: Rodrigo,
0: Deus te proteja.
4: Yara, Dona Ceita e Dona Vera.
0: Muito obrigada por esse carinho enorme, viu, que você tem por mim. Muito, muito obrigada mesmo. Vou tocar.
4: Bote essa música de Bartô Galeno.
0: Já vou.
4: Sandra Maria. Oh,
0: pronto, ela mandou 3 vezes, mas pedindo a mesma música. Já vai tocar já já. Viu, minha flor? Muito obrigada por estar aqui conosco. Vaninha?
5: Sandrinha, aqui é a Vaninha. Tudo bom, Sandrinha? Você passa a música Amado Batista com a Roberta Miranda para mim? Para oferecer uma Maria de Jair, alô, Manuel, para você, Manuel Rodrigues e toda a minha família. Até amanhã, se Deus quiser. E vamos cantar amanhã à tarde. Jesus te ama, viu?
0: Isso, amanhã à tarde a gente canta. Certo? Amanhã à tarde a gente canta sim. Bora lá, Vanderléia, te amo. 3:47

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momentinho dele, pra gente fazer aquele momento especial de adoração aí ao nosso Senhor Jesus Cristo, tá bom? O espaço do programa Derrubado tem espaço aí pra tudo, viu? Pra trazer música, pra alegria, pra rir, pra trazer coisa séria e também pra orar, pra louvar ao nosso Senhor Jesus Cristo. Não é isso, dona Luzinete?

0: Lu da Luzinete, fala aí.
1: Sandra Maurício, como é que tá você,
0: Sandrinha? Ixi, Maria, 2 minutos, minha filha.
1: Tá tudo bem, Sandra Maurício? Ihu! Sandrinha, tem como você tocar qualquer uma de Elba Ramalho? Toca aí, por favor, homenagear ela, viu? Porque ela tá fazendo 75 anos, a velhinha. Toca pra eu, viu, por favor? Qualquer uma de Elba Ramalho. Se tiver recente ou se tiver até uma das músicas velhas dela, pode ser. Certo? Ofereço pra minha amiga Vaninha, pro Ailton. É, o esposo dela, com certeza. E a todos, com certeza, da Grande Rio. Eu quero também mandar que você toque os parabéns à minha tia Danda, da creche Rosete Andrade. Toque pra ela, viu, também, viu? É, tia Danda, que tá aniversariando hoje. Tia Danda, um cheiro! Um cheiro, viu, minha tia? Minha tia querida da meu coração. Nunca mais vi minha tia Danda, bichinha. Viu, tia Danda? A tia Danda toca. Você toca aí, por favor, que eu trabalhei, embaralhei, foi tudo. Eu, uma pessoa, mulher, também que eu conheço bastante, que é o professor Washington. Toque pra ele também, viu? Mandou os parabéns pra ele, viu? Ele e a tia Danda, que estão aniversariando hoje. Tá certo? Valeu, minha querida. Tchauzinho. Um beijão pra todos da Grande Réio. Beijão, Sandréia, Maurecéio. Valeu, minha querida. Também vai pro seu Valdeci de Castro. Também mando um abraço pra ele. Certo? Ele também lembra de mim. Com certeza, ele lembra. São os que lembram de mim. Tá certo? Seu Valdeci, o Reinaldo e a todos, com certeza, que estão ouvindo, viu? Tchauzinho.
0: Muito bem, Lu. Beleza, beleza. Obrigado aí, viu? Deixa eu trazer a música que ela pediu, Elba Ramalho. Vamos tocar, né? E aos aniversariantes de hoje, felicidades, muitos anos de vida. Já toquei os parabéns pra Danda, viu? Que também completa ano hoje. São 4h05 agora. Te faço um café, um cafuné. É bom.

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0: Muito bem, são 4 horas e 21 minutos. 4h21. Vamos lá, né? Manda aquele cafezinho aqui. Uma chuvinha caindo lá fora. Uma chuva, uma nuvem passageira, viu? Não se preocupe, não, que essa chuva aí não vai durar muito tempo, não. Deixa eu ver quem é que tá mais por aqui. Neide. Quem foi que ligou aqui? Pode pedir uma música? Pode. A pessoa ligando pra rádio. Ligando e perguntando. Pode pedir uma música? Deve. Já era pra ter pedido. Tem aqui a Fátima Belo. Fala
1: boa
0: aí, Fátima.
1: Boa tarde, Sandrinha. Boa tarde, turma da rádio. Fátima Belo do Raimundinho. Bota aí aquela música, Sandrinha. Pra Fátima Belo do Raimundinho. Tudo bom, minha gata? Eu tô bem, graças a Deus. Em nome de Jesus, amém.
0: Já acabou. Ela quer aquelas músicas, mas não disse que música é. Aí eu vou, né, de ousado e trago o hit com Casa Nova. 4h21.

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36 minutos, 4h36. Olha nós de volta aqui, rapaz. O bloco anterior foi muito bom, aquele forrozinho, né? A Barra Mar. Teve Fagner, teve Hit, Devinho Novaes. Música nova, viu, do Devinho Novaes, Mãozinha. Ó, 4h36, aí a gente continua, né? Deixa eu ver aqui quem é que tá por aqui. Beto Friedman ainda continua, Duílio. Boa tarde, Emanuel. Gostaria de ouvir Agnaldo Timóteo. Aqui é Duílio, de Neópolis. É claro que a gente vai tocar Agnaldo. Deixa eu trazer o Agnaldo, que não é o Ponzeiro, mas é o Agnaldo, o Timóteo. Cantou aí. Ó, será que você conhece essa? Bora, Duílio, um abração aí, meu amigo. 4h37 agora. Tem Agnaldo, Timóteo, meu grito.

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4: Ai, meu Deus do céu. Chuva de álcool.
5: Chuva
4: de álcool.
5: Tá chovendo água lá fora.
4: E aqui, álcool.
5: Graças a você. Vamos lá. Boa tarde para todo mundo que acompanha o programa Derrubado.
4: Isso, isso.
5: Nós estamos às 4 horas e 54 minutos dessa segunda-feira, 17 de agosto de 2026.
4: Oh, eu toquei Agnaldo Timóteo pro Duílio, Sandro. Duílio apareceu.
5: Duílio, lá de Neópolis, Sergipe.
4: Isso.
5: Manda aquele abraço carinhoso aí para todos os mototaxistas.
4: Sim.
5: Especialmente o Tubésio, o pai do Manga Rosa.
4: Alô,
5: que estava
4: Tubésio.
5: Conosco ontem nos 83 anos de vida do meu compadre Cassiano, ali na rua João
4: Cassiano,
5: Ramalho.
4: Cassiano, Cassiotro, Cassium.
5: É, Cassiotro.
4: Muito bem.
5: Para trabalhar é Cassiotro, mas para viver as coisas boas é Cassiano. Meu compadre forte.
4: Muito bem. E hoje tem muita gente completando o ano, né, Sandra?
5: E o final de semana também. Foi
4: a
5: muitas
4: Danda.
5: Pessoas maravilhosas.
4: A Danda
5: hoje está de idade nova.
4: É.
5: Hoje eu dei, acho que mandei uns 10
4: vários
5: parabéns.
4: Vários aniversariantes no
5: foram,
4: dia de
5: uns
4: hoje.
5: Uns 10
4: vários.
5: Parabéns hoje.
4: É verdade.
5: Hoje também
4: é
5: aniversário da minha amiga Eliette Ramos, e ela hoje de manhã também foi muito homenageada pelas colegas de trabalho.
4: Tem um professor que é a dona Terezinha,
5: o Washington. O professor Washington.
4: A dona Terezinha mandou mensagem.
5: Só
4: aí,
5: deu ele hoje de manhã.
4: Foi, meio-dia também.
5: Foi.
4: Quando eu comecei, a dona Terezinha mandou mensagem, aí duas, três pessoas mandaram mensagem pra ele também.
5: Ele é
4: também.
5: Muito querido, gente boa demais.
4: Olha, quando a pessoa é boa,
5: Washington.
4: Esse é o reconhecimento, né? Quando
5: eu sou
4: se
5: amiga dele desde
4: bem.
5: Que vim morar em Penedo.
4: Então, professor
5: depois
4: Washington.
5: Depois a gente se afastou, mas o meu carinho é o mesmo, viu,
4: se
5: Washington?
4: Se você fizer uma pesquisa, o seu nome aqui na Grande Rio FM foi o mais falado
5: hoje,
4: durante
5: hoje
4: toda a programação hoje.
5: O Washington e a Eliette.
4: Professora
5: Eliette
4: Washington.
5: Ramos.
4: Ó, vamos lá.
6: Manuel Rodrigues, bota aí o hino do Asa com Julinho Porradão.
5: Não achei não, já
4: Deus,
5: disse a ele, já passou isso aí.
4: O Asa tá na série C, felicidade,
5: não,
4: tá bom.
5: Não, mas eu não achei o hino,
4: graças a Deus.
5: Procurei o hino do Asa.
4: Se eu encontrar aqui, a gente toca. Valeu,
5: não
4: Rodrigo.
5: Não achei não, aqui na rádio.
4: E eu já tinha tocado a música dele, viu? Eu toquei.
5: Sim, sim.
7: Eu queria ouvir outra música, pode pedir novamente, minha linda.
5: Ninguém escutou nada que ela disse.
7: Borbulhas de amor, só pra curtir, minha linda. Se não puder,
4: você já tocou ou não?
7: Jogando, eu peço.
4: Então ela apagou, ela apagou.
5: Então ela apagou, ela tinha pedido outra música, eu toquei a outra música que ela pediu, que foi Vanderléia, Te Amo.
4: Ah,
5: aí
4: foi,
5: ela quis dizer
4: foi,
5: aí, se
4: tocou,
5: eu não
4: né?
5: encontrasse, tocasse Borbulha de Amor.
4: É, Borbulha é
5: mas
4: sempre bom.
5: Mas coloca aí, né?
4: Borbulhas é sempre bom.
5: É, linda né? essa canção,
4: é
5: linda demais.
4: É uma música bonita, e ela vai estar aqui na nossa playlist com certeza, viu, dona Rita Andrade? Ah, qual horário vai passar? Vamos lá.
8: Meu nome é Ingrid Rafael, sou do conjunto Rosete Andrade. E eu quero pedir
5: amor.
8: A música de papo.
4: Pé, foi eu. Mas eu acelerei quando?
5: Não sei.
4: Quando a Lu falou, que é 2 minutos.
5: Porque a Lu é 4 minutos.
4: Aí ela manda 2 minutos, eu não vou, é.
5: Aí a gente desacelera.
8: Meu nome é Ingrid Rafael, eu sou do conjunto
4: Ingrid
8: Rosete
4: Rafaela.
8: Andrade. E eu quero pedir a música de Pablo, Choro na Chuva, pro meu avô e pra minha avó.
4: Pronto, vai passar já.
8: O nome do meu avô é Rivaldo, da minha avó é Ana.
4: Conhece essa música?
5: Olha aí, choro
4: é nova,
5: na
4: né?
5: chuva.
4: É nova. Aí ela perguntou que horas vai passar, daqui a pouco vai passar.
5: Saber a hora que dela vai tocar.
4: Deixa o rádio ligado,
5: e
4: é
5: fica
4: surpresa.
5: Calma.
9: Oi, Manuel Rodrigo, botei a música aí do Toque 10, Beija Minha Boca.
5: Só pede essa música do Toque 10, se não for essa é pelado chorando.
9: E pra minha futura nora, pra Gil. Tá,
5: futura né? nora? E oxe, pra... ainda vai começar a se relacionar com seu
9: Austin.
5: Filho, é?
9: Eu?
5: Futura não, né?
4: Ela tá servando a menina.
9: Manda parabéns pra
5: eles. Eu acho que é.
9: Beleza.
5: Deve, certamente a moça não tá ainda com o filho dela, porque se é futura... ela tá aí almejando uma garota pra ser a futura nora.
4: Rapaz,
5: daqui a pouco ela manda uma...
4: Tá criando,
5: com
4: tá
5: a
4: criando.
5: Servando.
4: Tá cevando que nem caranguejo.
5: Ela manda um áudio, descuida, manda a gente.
4: Olha, hoje o programa tá maravilhoso demais. Nota 10. Tá muito boa as músicas. Olha, que coisa boa. Mas quem faz a playlist praticamente completa aqui são eles.
5: São vocês, né?
4: Então, vocês estão de parabéns. Olha, quem é essa radialista ali, Sandra Maurício?
5: Quem é essa cara de bunda?
4: É, essa cara de... vou dizer não. É, Nélio.
10: Bota essa Maurício, bota meu nome.
5: Eu já toquei também,
10: bota
5: a dele,
10: um forró aí, já tem casa, já tem casa. Bota um forró que eu tô em casa aí. Forró aí. Um pé de serra aí.
4: Já pode toquei ir. Também. Já
5: ah, toquei, foi aí, você.
10: Tá, de pendê da lagoa. Chama, bota um.
4: Chama pra você ficar perdendo o menino pra fazer a bolha.
10: Pau Antônio Silva e Manuel. Mando meus ossos pra lá.
5: Ele tá bem, ó.
10: Tô abrindo a garganta, ó que não pode parar.
4: É verdade.
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0: a sua toada é.
1: Você nos surpreendeu com a toada do Emanuel e do Antônio Silva. Sem eu.
0: Eu pensei que você ia fechar assim. São dois guerreiros. Rapaz, escolhemos a céu. Faltou. Rapaz, faltou a Sandra aí. Ô, Hélio, você vai ter que atualizar aí essa.
2: Você mora no meu coração e não paga aluguel, Sandra Maurício.
0: Ah, valeu, Hélio Carroceiro. Rapaz, é uma boi da Sandra. Sandra Boiadora, viu? Rapaz, dona Luzinete aqui. É. Tá cantando, é?
3: Ela pediu essa música, Malena, pro amiga dela.
0: Muito
3: Helena.
0: Bem.
3: Ela queria a música Helena. Helena. Aí eu disse, é Malena.
0: E tem essa. Helena.
3: É Malena.
0: Ai, meu Deus do céu.
4: Eu tô lhe pedindo.
0: Helena.
4: De uma amiga para um amigo. Bota aí. Um feliz aniversário aí.
0: Pra
4: Dandinha.
0: Danda.
4: Bota aí um feliz aniversário aí.
3: A Danda é linda.
0: Ai, meu
4: Eu tô
0: Deus.
4: Mandando pra ela. Dona Luzinete, diga ela que é a Dona Luzinete. Ela trabalhava comigo na creche. Escola é Rosete Andrade. Então, assim, meu filho, bota os parabéns dela aí, por favor. Diga ela que eu mandei.
0: Já tô com tanto parabéns pra ela.
3: Pronto, mas ela já sabe. Danda, você
4: nosso
3: é maravilhosa.
4: Lá em cima,
3: a Danda é excepcional. Pessoa muito querida. Dela.
4: E bota pra ela, mulherão da porra.
3: Mulherão da
4: ela,
3: porra.
4: Ama essa música aí.
3: Parabéns, Danda.
0: Parabéns pra você. Valeu, Danda.
3: É a quase irmã do Nado.
0: Sim,
3: da cooperativa.
0: Pronto, o Zezo já tá aqui. Tô selecionando as músicas. Daqui a pouco a gente vai tocar. Beto Friedman, o programa não está 10, ele tá 1000. Ó, tá
3: obrigada,
0: vendo?
3: Obrigada, Beto Friedman.
0: E quando vocês falam isso, né, participam aí que fica melhor ainda, né?
5: Ela diz, minha futura sogra. Eu digo, minha futura nora, entendeu? Manda aí. Parabéns pra ela, bem show de bola.
0: Já foi.
3: Muito bem,
0: já.
3: Querida.
5: Se quiser passar, Sandrinha.
3: Qual?
5: É, Zezo, pelado chorando.
3: Pelado chorando
5: também,
3: é linda demais, né?
0: Quem é que ela quer beijar? Pelado
3: beija
0: e chorando.
3: Boca, é o marido dela. Pelado e chorando.
0: Porque ela pede as duas, né? Ela
3: Mas
0: quer beijar,
3: é,
0: pelado
3: a
0: e chorando.
3: Pelado chorando é quando nasce. A pessoa quando tá pelado nasce? E chorando. É, ele compara. Pelado e chorando quando nasce.
0: Então, bora. As barbulhas. O Pabro chorando na chuva. E o Toque 10, que combina.
3: Beija minha boca.
0: É isso. Que horas, Sandra Maurício?
3: Agora só.
0: Eita! Não,
3: para.
0: Só vai uma.
3: Só uma agora,
0: só
3: porque vai pro Padre Zezinho.
0: É, não dá.
3: Depois de intervalo.
0: Que horas, Sandra Maurício?
3: Guarda as outras, que
0: pronto.
3: São 5 horas e 2 minutinhos.
0: Foi. Desculpa,
3: dois minutos
0: padre.
3: Atrasados
0: olha,
3: para o Padre Zezinho.
0: O Padre chegou
3: Zezinho.
0: Agora, já com raiva
3: vai
0: aí.
3: Botar pra, vai botar. Não, calma.
0: É no comercial.
3: Vou levar ele pra comer aquele biscoitinho
0: e
3: o café do
0: café bom. Café bom.
3: Café bom.

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Padre Zezinho, pronto, são 5 horas e 12 minutos. Agora eu vou liberar aqui, né? Deixar o senhor mais esperando, não. Se bem que cafezinho, né? Gostosinho, um biscoitinho também. Lá na Copa, o senhor tá já aproveitando, né, o momento, enquanto a gente finalizava aqui. Então, Padre Zezinho, o momento é do senhor. Vamos orar pela família em forma de canção, na voz do Padre Zezinho. O momento gospel que tá no ar, meu irmão. Padre Zezinho, sua bênção. O microfone é do senhor.

0: Obrigado, muito obrigado. Ó, vamos fazer aquela perguntinha? Rosiane já tá aí, Dona Luzinete, Lu, lá em Igreja Nova, alô, Hélio Carroceiro, Vera da Casa das Carnes, vamos todo mundo participar, vamos lá? Ó, pergunta fácil de responder. Jesus o quê?
1: Jesus te ama!
0: Aê! Pensei que vocês não iam responder. Aqui, olha a Neide, olha a Neide, olha a Neide, olha a Neide.
2: Jesus te ama.
0: Já respondeu a Rosiane. E a Rosiane vai responder também?
3: Jesus te ama.
0: Aê.
3: Jesus te ama, Emanuel, e ama todos nós.
0: Amém.
2: Jesus te ama, Manoel Rodrigo.
0: Hélio Carroceiro.
4: Jesus te ama, Emanuel, você e a Santa Maurício, e esse povo todo de Penedo. Oi. Jesus te ama.
0: Muito bem!
4: Go! Chama na bola!
0: Vamos cantar, vamos cantar! Ó, já já eu pergunto de novo, pelo amor de Deus, peraí! Essa é fácil!
5: 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Pense em Jesus quando acordar, peça pra ele te proteger. 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Com o Senhor Jesus, você vai ter vitória. Com o Senhor Jesus, você vai ter vitória.
0: Sim!
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0: Ó, vou perguntar mais uma vez. Olha, a Lu já respondeu da primeira vez.
1: Jesus te ama!
0: A Lu e o Manoel, gostei, gostei.
1: Jesus te ama!
0: Estão combinando aí, viu?
3: Eita, agora eu vou pegar o celular que tá aqui me reberando, meu neto, Manoel. Vou passar o celular pra ele.
0: Bom, peraí.
3: Jesus te ama,
0: Manoel. Neide, Neide.
2: Jesus te ama.
0: Olha o Hélio Carroceiro. Peraí que eu ainda vou perguntar, rapaz. Oficialmente, ó. Jesus o quê? Jesus nos ama a todo momento. Isso é uma coisa linda, né? São 5 horas e 20 minutos. Acabou não, viu? Ainda tem música aqui pra gente cantar. Vamos lá, Rosiane, o seu netinho, Dona Luzinete, Hélio Carroceiro, Neide, lá em Ilha das Flores, a Lu também, todo mundo participando. Bora cantar, porque o momento gospel tá no ar.

0: vamos fazer a última de hoje, a última perguntinha. Quero todo mundo respondendo, viu? Ó, ô Rosiane, pega o celular aí do seu neto. Vamos responder os dois juntos aí, viu? Atenção! Jesus o quê? Eita coisa linda, Jesus te ama, esse momento é especial, né não, Lu? Responde aí, Lu.
1: Te ama.
0: Aê.
2: Jesus te ama.
0: Muito bem, a Lu e o Manuel na Igreja Nova.
3: Jesus te ama.
0: A Neide, mais uma vez. Deixa me ver aqui, a Rosiane, será? Será?
2: Jesus te ama.
0: Eita, esse seu neto, hein, Rosiane? Gostei, gostei da participação especial dele aí. Hélio Carroceiro cantou a música todinha aqui, ó.
4: Minha mão vai cantar.
5: Vamos lá, todo mundo! Em nome do Senhor, aleluia! Em nome do Senhor, Emanuel! De teu nome do Senhor, Salve Maria! Jesus te ama! Esse momento é topado, Jesus te ama, Emanuel! Manuel!
0: Muito bem!
6: Jesus te ama, Manuel Rodrigues,
0: seu namorado. Eliette do Rosete.
6: Boa tarde.
0: Boa tarde, Jesus te ama, Eliette, também.
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0: Dona Luzinete, Dona Luzinete.
7: Jesus te ama, Manuel Rodrigo!
0: Eita, ama a senhora
7: agora
0: também.
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0: E ela cantou até o final.
7: Jesus te ama,
0: Santa Maria,
7: o amor da minha vida também.
0: Muito bem. Muito bem, Dona Luzinete, obrigado a todos que participaram. Padre Zezinho já está se despedindo aqui. Amanhã ele volta a partir das 5 horas. Quero todo mundo com o horário marcado aqui, viu? 5 horas da tarde, por favor. 5 horas e 24 agora, finalizamos o Momento Gospel, agora a gente chama o bloco comercial e volta já já. Sai daí não, viu? É rápido.
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Muito bem, boa tarde, boa tarde, boa tarde, de volta por aqui, depois dessa oração tocante que nos alegra, compadre Zezinho, a gente vai seguir viagem na programação Derrubada, que segue até as 18, porque a partir das 18 horas a gente traz por aqui esporte com Valde Fernando e família. Se por acaso tiver alguma música que a gente tá devendo, tamo devendo um monte, então vou botar por aqui Mulherão da Porra. Especialmente aí atendendo o pedido da dona Luzinete, né? Dona Luzinete. Também tem Choro na Chuva com o Pablo. E também vamos curtir Toque 10. O nome da música do Toque 10 é Beija Minha Boca. Tudo isso pedido aí, então. Foi quem pediu ali? Ela, a Vera Lúcia, Dona Luzinete e Pablo Choro na Chuva. Não lembro quem foi, mas a gente vai tocar. 5h31, boa tarde, Penedo. Boa tarde, Baixo São Francisco, Sergipe, Alagoas, Brasil e Mundo. Na chuva, na chuva, na chuva. 5h31.

0: 5:41. Ó, vamos anunciar aqui que um ouvinte nosso deixou aqui nos estúdios da Grande Rio FM essa carteira de identidade de Elvis do Nascimento Matias. Elvis do Nascimento Matias. Então, Elvis, ele é natural de Penedo, é isso? Natural de Penedo. Os pais são Luciene do Nascimento Matias e José Elias Evangelista Matias. Então, atenção, Elvis do Nascimento Matias, sua carteira de identidade está por aqui nos estúdios da Grande Rio FM, tá bom? Beleza? Se você conheceu o Elvis, avisa ele para ele passar aqui e dar um pulinho aqui na Grande Rio FM, que a gente passa o documento para ele, tá bom? Ó, são...
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0: 5:42,
2: já volto já. 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

0: Nossa, olha lá, já tem esporte na Grande Rio FM. Valder Lima já está por aqui. 5h50 para finalizar o nosso programa. Agradecendo a todo mundo pelo carinho, prometendo voltar amanhã a partir das 9 da manhã no programa Rio FM Show e também a partir das 14 horas em mais um programa Derrubado. Eu, Sandra Maurício, me despeço de você, agradecendo a Deus o seu carinho, a sua companhia e desejando que a sua noite seja esplendorosa de amor, alegria, paz e que possa você, assim como eu também, renovar as nossas forças para amanhã viver o dia melhor que hoje. Que Deus nos abençoe, boa noite, até amanhã.
1: A musiquinha que eu vou cantar agora começa 5h50. Eu não sei se vocês já ouviram, porque essa música também está no meu CD. Ela começa no congote, passa aqui por riba, passa por aqui, vai descendo, pula para os pés. E no CD ficou mais ou menos assim. Bora, atenção!

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Se vocês nunca viram gemido de mulher no arroxo, vai ouvir de um bocado agora. Primeiro, eu vou na Bruna. Atenção.

0: pense no ai. Diga ai de novo, diga. Peraí, deixa ele no ritmo. Fecha a boca, senhor. Eu dei-lhe uma chumbregada tão grande.
1: Ai.
0: Pense. Clésia. Agora é com tu, minha bichinha. Abrace-me forte. Sinta o calor de um deputado derrubado. Vá, bote o rosto no meu peito. Ouça o meu coração como por ti bate. Eu dei-lhe... Não balança não, deixa assim mesmo. Uma butada tão grande.
1: Ai.
0: Ixi, não. Olha, um negócio desse, eu fico, é uma emoção tão grande que dá neu. Menino, eu não sei nem como é que eu posso repassar essa emoção para vocês, mas eu só sei que a emoção é tão grande que até os cabelos do papeiro arrepiam. Agora, eu vou exatamente na Fabiana. Eu dei-lhe, arrocha, vai, arrocha, arrocha. Não, não precisa se abaixar não. Fica em pé mesmo, para ficar na altura. Eu dei. Pessoal, quando acaba, diz que eu sou homem. Eu dei. Pessoal diz que eu sou safado. Mas safado não, porque eu só fui agarrar que ele abaixou. É que só aqueles carros bons de estrada, quando o cara aperta o acelerador, ele puf, abaixa. É realmente uma garantia em cima da pista. Eu dei. Fabiana. Quem é, Zé? Você tá olhando? Tá com inveja, é? Pense, Fabiana. Ai, ai, ai. Uma butada tão grande. Agora é na Vaninha. Rapaz, todo dia é esse negócio aqui, ué. Não aguento não. Tô vendo a hora dos grãos pocar. Vai inchando assim, vai inchando. Aqueles boi Nelore. Eu dei. Pensa, me encosta mais um pouquinho assim. Eu dei-lhe uma chumbregada tão grande.
1: Ai.
0: Os donzelos com faia, vai. Ô Diva, minha colega do rádio. Ela também geme. Canta, geme também. Eu vou. Diva, se prepare-se. Quer agarrar eu? Quer? Agarre eu só uma vezinha. Pense. Vá, minha bichinha, sinta eu. Eu tenho que implorar você. Olha como a polícia fica séria ali. Eu já vi um policial sério. É, o menino que ganha mais dinheiro no estado das Alagoas é a polícia militar. Nunca vi uma coisa dessa. Mas um dia chega lá, viu? Eu dei-lhe, Diva, uma butada tão grande.
1: Ai!
0: Fia do cranco. Agora é em tu, Bastinho. É, sim. É nele ou não é, galera? Sanfoneiro aqui tem que tomar no pé do papeiro. Eu dei-lhe Bastinho. Também. No Caio. Caio, a menina quer ouvir o teu. Aí. Mas primeiro eu vou botar no Bastinho, viu? Eu dei-lhe Bastinho. Uma rochada no pé do papeirinho.
2: Tô fora.
0: Caio, vem mais pra frente. É ele. É ele. É ele. Tá fraco demais. É ele. Eu dei-lhe, Caio, uma rochada nesse papeiro murchinho.
3: Não, aqui não. Aqui não. Tô fora feito baixinho. Tô igual essa não era pra hoje. Alves.
0: Olha, vocês fizeram uma sequência no meu show agora. Que amor, as meninas dos olhos dela.
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0: Ok, galera, um abraço, boa noite, gente amiga de Penedo, de toda a capital do Velho Chico, a minha querida Ouro Preto do Nordeste, são 18 horas e 15 minutos, estou chegando com a voz e a razão para mais edição do nosso Grande Rio Esporte, edição desta segunda-feira, hoje é 17 de agosto de 2026, a partir de agora, a equipe do Super Time do Rádio com Valde Fernando, Valberto Lima. Valde Lima, meu comentarista eclético, vai falar de esporte pra você aqui na melhor em todo lugar. 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Agora 18h16, vamos dar o boa noite dos meus ídolos, tá aqui conosco, estão de férias, que bom, hein? A férias é sempre boa que eles estão presentes ao vivo e a cor no nosso programa. Primeiro boa noite é dele, do meu garotão da galera, o homem do show do Moção, dia 29, apressa, compra seu ingresso, na ótica Denise, no Galpão Zoreta. 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
1: Boa noite, Valdo Fernando.
0: Boa noite,
1: Valder Lima. Boa e todos noite. Os amigos ouvintes do programa Grande Rio Esporte na rádio Grande Rio FM 99.1, que é primeiro lugar em todo lugar.
0: Ok, garotinho, também boa noite do meu ídolo, comentarista eclético do super time do Raio, que ontem ficou esperando o pôr do sol para o Mirassol perder a bola diante do Flamengo.
2: Boa noite, Valdo, Valberto e amigos ouvintes da Grande Rio FM.
0: Vamos lá, começar o programa da segunda-feira, nada melhor do que naquela emoção, Alagoas, interior, Asa, está de volta, Série C do Campeonato Brasileiro, dali, dali, dali. Alvinegro, que o fantasma chegou e subiu de série no Brasileirão.

0: Ok, tá aí, portanto, a gente tá aqui no clima pra, sem dúvida alguma, trazer a emoção, essa emoção no jogão do Asa ontem contra o Goiatuba, no estádio municipal de Arapiraca, lotado. No tempo normal deu empate em 1-1 e nos pênaltis deu Asa. Asa 5, Goiatuba 4. Asa está classificada a subir da Série D para C do ano que vem. É mais um que garante a Alagoas na terceira divisão do Campeonato Brasileiro em 2027. Também a gente vai falar do Centro Esportivo Alagoano. Não deu para o Azulão subir de primeira, rapaz, porque no sábado perdeu para o time, rapaz, lá do Uberlândia, por 2-0, e no agregado foi 3-0, e o Azulão vai agora para repescagem diante da equipe do Nacional do Amazonas, que é uma competição diferente, como é a Série B, é a Série D. Classificam-se na Série B os dois primeiros, e do terceiro ao sexto vão pro playoff para garantir as outras duas vagas. Campeonato Brasileiro da Série D, são 6 que vão subir para a Série C do ano que vem. 4 já estão lá e agora vem aí 2 na repescagem dos playoffs. O CSA tá na parada, que depende ainda de 2 jogos para chegar ao acesso da Série C, tão sonhado e esperado do Brasileirão. E aí, meu comentarista eclético, você, veja assim direito esse negócio, que eu quero esse gol do pênalti aí, essa paradinha do Louco Abreu que fez o jogador do Asa ontem no Municipal. Mas, meu garotão da galera, vamos dar uma geral? Sim. Do que aconteceu no final de semana?
1: Sim, Valdo Fernando, boa noite a todos os ouvintes aí ligadinhos no melhor programa esportivo de pênalti também em toda a região. Vamos aqui trazer uma geral do futebol brasileiro que aconteceu neste final de semana, destacando primeiramente os jogos de sábado, né? Sábado tivemos pela Série A do Campeonato Brasileiro 3 jogos. Tivemos Fluminense 3, Palmeiras 2, Atlético Paranaense 1, Bragantino também 1 e São Paulo 1, Coritiba também 1. Já na Série B, sábado tivemos 4 partidas: Atlético Goianiense 0, Vila Nova 2, Ceará 1, Cuiabá 3, Criciúma 1, Goiás 0 e Juventude 0, Fortaleza também 0. Já na Série C, tivemos sábado 4 jogos: tivemos Amazonas 0, Botafogo da Paraíba também 0, Volta Redonda 1, Ituano 0, Brusque 3, Internacional de Limeira 2 e Santa Cruz 0, Maranhão 1. Vamos aqui agora destacar que sábado tivemos, jogo isolado da Série D, né, rapaz? Tivemos aqui o jogo das quartas de final, jogo de volta, onde teve o nosso representante alagoano, CSA, perdendo em casa, rapaz, passando vergonha, viu? Perdeu em casa pelo placar de 2-0 para a equipe do Uberlândia, né? Na partida de ida, lá em Minas Gerais, deu 1-0 para a Uberlândia e no sábado, 2-0 para a Uberlândia, placar agregado 3-0. Então, CSA aí vai para um playoff, né, rapaz? Um playoff aí.
0: Exato.
1: Pra saber se ainda tem chance aí para subir para a Série C do Campeonato Brasileiro.
2: E decide em casa esse playoff, por ter feito a melhor campanha com o Nacional
0: do Amazonas.
2: Do Amazonas, e ele joga por 2 resultados iguais.
0: 2 resultados iguais.
2: Não tem pênaltis.
0: Só depende dele, CSA agora.
2: Tá com a faca e o queijo na mão.
0: Exatamente.
2: Pelo amor de Deus.
0: Não vai deixar escapar. Vamos ver.
1: Pois é, vamos agora aqui destacar, no domingo, ontem, tivemos pela Série A do Campeonato Brasileiro 6 jogos, tivemos Chapecoense 3, Bahia também 3, Atlético Mineiro 3, Grêmio 0, Vasco 0, Santos 3, Mirassol 1, Flamengo 5, Vitória 1, Botafogo 0 e Corinthians 1, Cruzeiro 2. Já na Série B, ontem tivemos 3 partidas: Operário 1, Avaí 2, América Mineiro 1, Atlético e Clube 3 e CRB 0, Novo Horizontino também 0. Na Série C, Tivemos ontem 4 partidas. Tivemos Caxias 1, Figueirense 2, Floresta 1, Anápolis 0, Barra de Santa Catarina 1, Itabaiana 0 e Confiança 1, Maringá também 1. E na Série D, as outras 3 partidas aí das quartas de final da competição, tivemos Gama classificado 4, São José 0, ABC classificado 1, Nacional do Amazonas 0 e o Asa empatou no tempo normal com o Goiatuba e nos pênaltis deu Asa 5-4. E aí, Valder Lima?
3: Rafael Mariano de novo acertou o canto e tocou. Olha aí, ó. Bota, concentrado. Omar também. Olha o Mota na cavadinha! Gol! O Asa está na Série C do Campeonato Brasileiro 2027. Brasileirão Série D e garante vaga nas semifinais da competição para este ano.
1: Ok. Tá aí, portanto, né, rapaz, o gol do Asa, o gol da classificação aí, nos pênaltis, jogador Mota, jogador frio, né, rapaz, foi uma batida fria aí, uma cavadinha, que coragem, viu, do jogador, que coragem aí, o gol da classificação do Asa, para a Série C do Campeonato Brasileiro do próximo ano. Então, parabéns para o Asa, parabéns para todos arapiraquense e todos alagoanos, né, porque nós somos todos alagoanos e torcemos aí para qualquer time que seja aí, que esteja na briga por uma classificação e principalmente por um acesso de série do Campeonato Brasileiro. Deixa eu trazer aqui a classificação. Robert,
2: e com esse Valder acesso do Asa para a Série C, o Muricy
1: foi beneficiado, né?
2: Foi beneficiado e está na Série D do ano que vem.
0: Do ano que vem.
1: Pois é, porque o Muricy foi o terceiro colocado, né? Do Alagoano. Desse ano, né? Foi o terceiro colocado. Ano. E como o Asa subiu de série, aí a vaga fica automaticamente para o terceiro colocado, que foi o Muricy, para a Série D do próximo ano. Vamos aqui trazer a classificação da Série B do Campeonato Brasileiro. Primeiramente, né, vamos aqui trazer a classificação, dizendo que é o primeiro colocado da Série B. Deixa eu ver aqui. Classificação.
0: Gama.
1: É o Gama, né, rapaz? É. O Gama é o primeiro colocado. Gama não, Criciúma, Walter Fernando.
2: Não,
1: Gama
2: é a Série C.
1: Série B, eu falando.
0: A B? Eu tava na
2: o Gama
0: D.
2: Gama subiu pra C.
0: Eu tava na D, pensando que era D. Ele falando aqui do Muricy pra Série C, eu pensei, digo, então, pra Série D, eu digo, então, Série D.
1: Vamos aqui falar de Série B, né? Classificação atualizada. Primeiro colocado é o Criciúma com 40, 43 pontos. Em segundo, Juventude 39. Em terceiro, Vila Nova 37. Em quarto, Fortaleza 36. Em quinto, Operário 35. Em sexto, Sport 35. Em sétimo, Novo Horizontino 34. Em oitavo, Atlético Clube 34. Em nono, CRB 33 pontos. Em décimo, Goiás 32. Em décimo primeiro, Atlético Goianiense 32 pontos. Em décimo segundo, São Bernardo 30. Em décimo terceiro, Botafogo de Ribeirão Preto também com 30 pontos. Em décimo quarto, Cuiabá 29. Em décimo quinto, Náutico 27, 16º Ceará 25, abrindo a zona de rebaixamento em 17º Avaí com 23, em 18º Londrina 20 pontos, em 19º América Mineiro 11 pontos e na 20ª colocação a Ponte Preta na lanterna, rapaz, com apenas 10 pontos ganhos. Vamos agora aqui conferir a classificação da Série A. Série A que traz em primeiro colocado, segue líder a equipe do Palmeiras com 48 pontos ganhos. Em segundo, Flamengo 45. Em terceiro, Atlético Paranaense 41. Em quarto, aparece o Fluminense 38. Em quinto, Cruzeiro 36. Em sexto, Bahia 34. Em sétimo, Bragantino 32. Em oitavo, Atlético Mineiro 32. Em nono, Corinthians 32 pontos. Em décimo, Curitiba 31. Em 11º, Botafogo 30 pontos. Em 12º, Vitória 29. Em 13º, São Paulo 27 pontos. Em 14º, Santos 25. Em 15º, Grêmio 25 pontos. Em 16º, Mirassol 23, abrindo a zona de rebaixamento. Em 17º, aparece o Internacional com 23. Em 18º, Remo 22 pontos. Em 19º, Vasco da Gama também 22. E na lanterna, em 20º, aparece a equipe da Chapecoense com apenas 11 pontos ganhos.
0: Eu não sei o que é que eu faço. Eu tô alegre que o Asa tá na Série C. Não é verdade? Alegre. É, fiquei alegre com o chocolate que o Flamengo deu no Mirassol.
2: Melhor ainda.
0: Na casa dele, melhor ainda, que o Mirassol foi jogar 6:30 e queria que o jogo fosse 3 horas da tarde, porque 6:30 não tinha mais sol pra ele enxergar. Aí o Flamengo foi lá, fez o que ninguém nunca tinha feito no Mirassol, desde quando tá no Campeonato Brasileiro da Série A. Dá uma goleada com um time completo, tanto um como o outro, e convincente. 5-1, era pra ser demais. E o Flamengo deu de 5-1 chocolate do Mirassol. Tá certo? Agora, não sei se eu fico alegre com a derrota do Palmeiras. Palmeiras perdeu. Tô alegre demais. A derrota do Palmeiras de virada pra Fluminense, né? Foi sensacional essa derrota. E o Palmeiras que tinha gordura e tá perdeu a gordura aqui. Flamengo tem 3 pontos atrás dele e com o jogo pendente no Mirassol da primeira rodada para realizar ainda no Maracanã. Tem muita coisa para acontecer? Tem. Mas o Palmeiras agora, o técnico vai querer jogar com a bola que vem de Portugal, porque é do Brasil, não tá dando mais bola do Palmeiras. Ele vai pedir, traga uma bola de Portugal para cá e um juiz de Portugal para cá, porque tá tudo ruim em Palmeiras. Ou então, será que eu tô alegre com a derrota do Vasco? Que mangaram do Neymar com a Bruna e tomou um chocolate 3-0. Desenrola aí, desenrola aí. Vá, meus irmãos, desenrola aí, por favor. Faz, por favor.
2: Olha, Valdir, nesse final de semana realmente muito movimentado. A gente ficou bastante surpreso, vamos assim dizer, com essa goleada do Flamengo diante do Mirassol. 5-1. A gente sabe que o Flamengo tem um bom time. Tem um time assim estrelado que está passando por um momento de reabilitação. Por que reabilitação? Porque o Flamengo não vinha jogando bem em algumas partidas, mas vem jogando bem, controlando a partida, controlando o jogo. O entrosamento fala muito sobre isso. E vamos ver o que vai acontecer já projetando quarta-feira diante do Cruzeiro, que ali sim é o jogo que o Flamengo vai ter ali um divisor de águas para saber se esse Flamengo mesmo é isso tudo que estão comentando. Já pelo Brasileirão do sábado, nós tivemos a vitória do Fluminense 3-2 diante do Palmeiras. O Palmeiras é uma coisa que tem que ser estudada, não está bem no campeonato. A gente vem comentando aqui, programas atrás de programas, que o Palmeiras não é o mesmo. Aí o Abel vai dar uma entrevista e critica o jornalista, mas não olha para o seu time, não olha para os seus jogadores. E o Palmeiras amanhã tem uma parada difícil na Libertadores. Dificílima, como também o Fluminense tem. Mas se o Palmeiras for eliminado amanhã na Libertadores, é crise. É pichação de muro, é torcida virando faixa. Enfim, vamos esperar o que vai acontecer. Mas o Palmeiras tem história e tem time para ir lá no Paraguai e reverter a situação e vir para o Brasil com a classificação. Já o Fluminense, por sua vez, voltou a fazer gols, voltou a ter vitórias, mesmo com um técnico interino que é o Marcão, mas tem também uma parada difícil pela Libertadores. Mas o Fluminense tem história, tem camisa para vir para o Brasil com a classificação também. Mas esse jogo de sábado mostrou muito o momento que o Fluminense se reabilitou e o Palmeiras não conseguiu uma vitória para poder ficar ali com o torcedor mais tranquilo, mais sereno, passar paciência e tranquilidade para o seu torcedor. Infelizmente, o Palmeiras não conseguiu mostrar isso. Já os jogos aqui pela Série D, a gente comenta muito bem vamos comentar o Asa, que testou o coração do torcedor ontem. 1-1 no tempo normal e penalidades. A gente passou aqui o lance a narração, né? Do último gol de pênalti, uma cavadinha que deixou o torcedor alvinegro totalmente eufóricos. com a classificação do Asa para a Série C. Merecido, depois de 10 anos, o Asa voltar à Série C do Campeonato Brasileiro, mais do que merecido. O Asa tem um time hoje, Valde, de Série B. De Série B. Você vê o atacante do Asa, que fez o gol ontem, ele já está palavrado com o Sport.
0: É.
2: O empresário já está querendo mexer os pauzinhos para tirar logo ele, mas não vai tirar. Tem que esperar o fim da competição, que o Asa ainda disputa a série, as semifinais, e se passar, vai disputar o título brasileiro, um título nacional. Quem não quer um título nacional na bagagem? Então, assim, o Asa tem time hoje de Série B. Tomara que os deuses do futebol soprem a favor do Asa e que ele consiga ser campeão da Série D. O CSA ficou no caminho. O Berlândia botou o CSA no bolso. 2-0 no Rei Pelé. Rei Pelé lotado. Uma frustração só. CSA não jogou bem. O Berlândia foi cirúrgico e fez o que era para ser feito. Paciência, tranquilidade, marcação em cima e contra-ataques. Em dois contra-ataques, o Berlândia matou o jogo. CSA não pôde fazer mais nada, ficou só assistindo. O que resta para o CSA agora, como a gente falou anteriormente, esse playoff contra o Nacional do Amazonas, onde decide em casa e onde joga por dois resultados iguais. Se o CSA não for para a Série C agora, ele não vai tão cedo. O CSA tem tudo para ir para a Série C mais uma vez.
0: Você não, ele
2: então,
0: vai,
2: torcedor sim. Tem que voltar, porque teve torcedor com certeza que chegou em casa, que rasgou a camisa, jogou a camisa fora. Enfim, pegue a camisa, coloque no couro e torça de novo pro CSA. Porque não acabou. E pelas informações que temos, o Nacional, dentre esses oito, é o time que tem, assim, né? É o mais meia boca. Não é um time vai ser, não é. É o mais fraco que tem entre esses oito que disputaram as quartas de finais da Série D. Então o CSA tem tudo para subir para a Série C, Valdir.
0: Exato. Você falou do Vasco?
2: O Vasco?
0: Sim.
2: Que perdeu de 3-0 para o Santos.
0: Que deu alegria ao jogador, à torcida, no São Januário. Deu muita alegria no final de semana, tomou de 3. E depois, eu disse a você que não falo muito
2: aqui
0: do Neymar, mas a atitude do jogador, acho que capitão do Vasco, fez
1: de argumento
0: não pegar, não topar na mão do Neymar. Ele ficou esperando. Aquilo foi ridículo, né?
1: Assim, foi uma falta de educação.
0: Educação muito
1: mas, segundo os bastidores, aí tem uma
0: treta
1: antiga, né? Então, ele ficou muito sentido com o Neymar. Eu acho que ele não fala com o Neymar. E expôs isso, né? A público nesse momento aí.
2: Mas chegar a esse ponto, eu não concordo.
1: É, falta de respeito.
0: Ele devia mostrar que é melhor...
2: É uma falta de respeito.
0: Do caráter melhor do que o Neymar.
1: Com certeza,
0: Ele deveria dar essa lição pra
1: Imagina
0: ele.
1: Imagina se fosse o contrário.
0: Tá.
2: O Neymar ficou aqui no vácuo e olhou pra ele e disse, rapaz, pra que isso?
0: Não é?
2: Sem necessidade, não precisa fazer isso. O futebol é dentro de campo.
0: Exato. Pera aí, deixa eu uma coisa aqui.
2: A torcida...
0: pode ir.
2: A torcida... É claro que fica naquele oba-oba de dizer, o Neymar não sei o quê, o Vasco é o melhor de todos, não existe isso. Ali é um futebol jogado, um esporte que todo mundo ali, mesmo que tenha uma rixa ali extra, porque todo mundo tem, em todos os esportes. Na vida tem dessas coisas, no seu trabalho, cada um tem uma rixazinha, mas... A pessoa passar ali e não cumprimentar. E o pior é que eles são dois capitães. E o Thiago Mendes, ele estava representando o Vasco como capitão. E nem isso, como capitão, ele tem que deixar de lado o pessoal dele. Ele tem que deixar de lado. Ele estava representando o Vasco. E eu acredito que o Vasco em si, como história, não ia desmerecer o Neymar. Vários torcedores vascaínos foram ontem para o estádio, além de ver o Vasco, claro, que é o time do coração, ver o Neymar ali provavelmente pela última vez. E o Neymar fez parte da história de muita gente. Se disser que não fez, tá mentindo. Porque fez parte da minha. Então, assim, quem tiver de 40 anos por ali, o Neymar faz parte da história. A gente ficou ali encantado com aquele futebol. Agora, assim, é uma forma muito desrespeitosa, na minha opinião, do jogador do Vasco.
0: Ok, tá aí, mas o Vasco perdeu de 3. Se ele tocasse na mão, eram 5 ou 6. Entendeu? Mas sem tocar na mão, tomou 3. E o Coba Lourdense? Cadê o Coba Lourdense? Pra falar do Palmeiras... Que
2: o domínio do Campo Redondo. Olha aqui.
0: Daí? Tá, que o Flamengo vai. Tá aqui. O Flamengo só tá esperando mais duas rodadas pra passar o Palmeiras.
2: O Pato Broco tá aqui. Então, o Zé Padeiro tá aqui.
0: Tá aí, rapaz. Meu pai do céu. Vamos ver isso aqui. Eu gosto dessa.
4: Está nos pés do Gabriel Mota. Se o Gabriel Mota fizer o gol, o Asa estará na Série C em 2027. Se ele perder, nós vamos para as alternadas, Baladrinho. Vamos pra bola. Vamos pra bola, vamos pro jogo. É agora. É agora, Gabriel Mota. Vamos lá, garoto. É com você. Toda a torcida do Asa torcendo com você. Toda a torcida do Asa. Todo o Agreste. Todo o estado de Alagoas. O gol do acesso. O gol da classificação. O gol da Série C. Bola na marca da Cal. Bola na marca da Cal. O Arthur autoriza. Vai, Gabriel. Vai, Gabriel. Vai, Gabriel pro gol. É gol. É gol. É gol. É gol. É gol.

0: Esse é o gol que todo narrador esportivo quer fazer, né, não, Valberto e Valdez?
1: Com certeza, né?
0: Isso. E é da Fico muito emocionado.
1: N-Play aí, né?
0: É, não, aqui é o garotinho, da 96.
1: 96 era Arapiraca, né?
0: Arapiraca é o malandrinho, é, entendeu?
2: Arapiraca é. Hoje tá em festa, tá em felicidade festa. Imensa.
0: Rapaz.
2: Porque soube fazer dentro de campo. É, e tá aí, merecido, merecido. O Asa, na minha opinião, Valde, volta a repetir, Valbert, o Asa hoje é time de Série B do Brasil.
0: Do Brasil, mas é isso aí, tá bom, garoto. Quer falar mais alguma coisa do futebol no Nacional, fica por aí? Então deixa eu dizer aqui para o torcedor que no bolão que a gente fez aqui na sexta de Asa e Goiatuba, deu empate em 1-1, é o que vale o tempo normal, 1-1. E tivemos um apostador que acertou o bolão. Sabe quem foi?
2: Quem?
0: Foi o Luquinhas. O Lucas, filho do Charlie, da Sandra.
2: Roda Vira, ele acerta.
0: Acerta,
2: né?
0: Danado ele. Colocou 1-1 e o Lucas ganha o bolão de Asa 1, Goiatuba 1. E pode vir na quarta-feira aqui pegar o seu brinde, viu? Vem ele, vem a mãe, vem o pai, vem o avô, o bisavô, tataravô, né?
1: Os vizinhos.
0: Vem todo mundo, é, vem até o. Perder. Vem o pessoal, vem até o Sandradice, vem até o pessoal da Irmandade. Da Irmandade com o Charles, que o Charles já foi da Irmandade, Santo Rio Sacramento.
1: Que Irmandade?
0: Da igreja, aquela já foi da Irmandade. Entendeu? De São Gonçalo Garcia.
1: Já
0: então,
1: foi diácono, não, né?
0: Não, diácono não. Não foi não que
1: não
0: ele.
1: Chegou nesse nível
0: ele
1: aí,
0: tinha
1: né?
0: que ir pra academia pra ser diácono.
1: Academia?
0: Aí não foi, exatamente. Pra baixar a barriga, aí não foi.
1: Não cabia não a batalha.
0: Não cabia não. Tá vendo, Charles? Então, Luquinha, você ganhou quarta-feira, vem cá pegar seu brinde, né? Vamos lá, deixa eu dizer, a gente vai para o break comercial. Vou pro break comercial, depois vem a participação do ouvinte. Aí, falando e participando do programa, vai ter a nossa reportagem do Opara News Play, que fizemos ontem, no encerramento de sucesso brilhante da garotada Sub 10, 11, 12, 13 do Penedo Cap 7 na sua segunda edição. Fiz entrevista com o Alexandre, o homem que fez esse evento, hein? Alexandre Malta, ele e também o Mário, o professor Mário Narciso, perdão, Mário Narciso não, é Mário do Condomínio, mas que é um Máriozinho, não é Máriozinho não, quem quiser que é Máriozinho, é Mário, entendeu? O Mário Ciclista, não é melhor, né? Mário Ciclista, e também conversamos com dois oleiros do Nordeste, de Salvador, do Bahia e do Vitória, que estão no nosso programa com exclusividade aqui na sequência do programa, que vai ter o Valbert e o Valde fazendo essa tabelinha de mando, porque eu tenho uma missão agora aí, vou ali para uma missão de uma missa, que eu tenho que fazer parte dessa missa aí, que fui convidado a participar, tá bom? Lá na igreja de São Gonçalo Garcia, e amanhã estamos de volta aqui, se Deus quiser. Falou, meninos? Tchau. Segue em frente aí com você. E aí o Palmeiras perdeu! E o Vasco ganhou! E o Mirassol dá de quanto do Flamengo? Depois eu quero saber. Tchau.
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0: Muito bem, estamos de volta aqui com o nosso Grande Rio Esporte. Agora são 18 horas mais 47 minutinhos. Um abraço aí para os nossos ouvintes fiéis, ligadinhos no melhor programa esportivo de Peneira também em toda a região. Pois é, você ficou sabendo aqui do que passou no futebol brasileiro neste final de semana. Daqui a pouquinho vamos falar sobre o Penedo Cup 7, edição 2026, né? Que tivemos presentes, eu, Valder Lima, Valdo Fernando, estivemos ontem lá no campo do Penedense. Realmente muita gente prestigiando, de parabéns aí o Alexandre Malta, né? Toda a comissão organizadora, realmente foi um sucesso, né? Uma garotada tremenda ali jogando, como o Valdo Fernando falou, tivemos aí olheiros de Sergipe, do Bahia, também tivemos olheiros aí do Vitória, que observaram alguns jogadores para fazer teste nesses clubes, né? E segundo informações, vários garotos aí foram aprovados aí por esses olheiros e possivelmente possa aí fazer testes nesses clubes. Então, Valder Lima, agora vamos de ouvinte, vamos ouvir o que os nossos internautas aí estão falando aqui no nosso Grande Rio Esporte.
1: Boa noite, meu amigo Valder Fernando e Valber Lima e Valder Lima. No nosso Grande Rio Esporte, vou começar mais ou menos assim, Valdo aí. Na terra dos marechais, o clube esportivo se destaca pelos valores de seus craques, o Asa de Arapiraca. Aê! Nosso alvinegro arapiracense, Valdo, subiu, passou para a Série C. E nós estamos muito felizes, quer dizer, eu pessoalmente, né? Mas eu tenho certeza que você também, Valdo. Vocês, os meninos da bancada aí, o pessoal de Alagoas. Tem alguns que não tá, não. Tá secando o Asa, né? Mas tem muitos que tá torcendo pelo Asa e pelo CSA, pai. Infelizmente, o CSA bateu na trave, não passou. Mas o nosso alvinegro passou, graças a Deus, né? Dá-lhe Asa, o fantasmão de Alagoas, tá aí na Série C. Valeu, um abraço, Valde. Deixa eu mandar um abraço pro meu amigo Reinaldo aí na Tapuranga. Meu amigo Paulo da Guanabara, é isso aí. O meu amigo Genilson lá no Jatobá, que tá triste que o Vasco não ganha pra ninguém, viu? Deixa eu mandar um abraço pro meu amigo Antônio Boneco, meu amigo o Gavião lá no Bal Vermelho. E todos os ouvintes do Grande Rio Esporte. E logo mais com fé em Deus, logo com fé em Deus nós vê o Penedense assim também, como onde está o Asa. Então fé em Deus que a gente ainda vê. Valeu, uma boa noite. E é nóis, Alvinegro. Tchau, uma boa noite, meu irmão.
0: Tá aí, portanto, o Aguinaldo, ouvinte fiel aqui no nosso programa. Um abraço aí, Aguinaldo. Falando do Asa, né? O Asa gigante aí.
2: Cantou até o hino.
0: Cantou até o hino, é. Ele é um pouco arapiraquense também, né, o Aguinaldo?
2: De vez em quando vai pra lá, né?
0: Um abraço, Aguinaldo.
2: Vamos ter mais ouvintes?
0: Bora pro Zé.
3: Para a CSC.
4: Boa noite, Valdo Fernandes, Valdo Lima.
5: Em casa, esse
4: pênalti. Valdo. Boa noite, Valdo Fernandes, Valdo Lima. Valdo Lima e Valdo.
5: Ele joga por dois resultados iguais.
4: Valdo Fernandes, vou mandar alô aí pra minha esposa aí, Valdo Fernandes. Valdo Fernandes, vou mandar um alô também pros meus amigos.
5: No domingo, ó.
4: Chama na Bota, Adail, Bamba.
5: Tivemos Chapecoense 3, Bahia também 3. Atlético Mineiro 3, Grêmio 0. Vasco 0, Santos 3, Mirassol 1.
4: Boa noite, Terra. Isso mesmo.
5: Vitória 1, Botafogo.
0: Tá aí, um abraço, Zé Padeiro, ouvinte fiel no nosso programa. Tem mais ouvintes, Valdo? Tem,
2: Pato Broco.
0: Vamos de Pato Broco.
2: E aí, Pato Broco, boa noite, meu amigo.
6: Boa noite, meu amigo Valdo e família, meus amigos todos ouvintes desse programa. Valdo, na verdade, o que aconteceu foi o Palmeiras, rapaz. Voltou para esperar o Flamengo, rapaz. Tava sem graça já o campeonato, tava sem graça. Aí o Palmeiras, né, olhou assim, a Leila disse: ó, dá um tempinho aí, vamos esperar para ver se o Flamengo, se o campeonato ganha mais uma emoção, que tá sem graça. Tá sem graça o Palmeiras numa distância dessa, não tem graça mais nenhum. Aí disse: vamos esperar agora, o Palmeiras vai começar a embalar de novo, que é pra pegar gosto o campeonato. Então, se prepare, viu? Que o Flamengo não vai chegar lá, não, rapaz. O Flamengo só tem conversa e mais nada. Ô, timezinho da gota, mas nada dá certo nesse Flamengo, rapaz. com esse técnico português aí, esse, olha, não sei não. Flamengo não vai chegar lá não, Valdir. Olha o que eu tô lhe dizendo, Valdir, acaba com essa ilusão. Você usa aí os microfones da rádio, que é pra estar iludindo a cabeça dos meus amigos flamenguistas, mas, Valdir, para com isso, meu irmão. O Flamengo não tem futuro nenhum, não, meu irmão. Um abraço.
0: Aí, Pato Broco, rapaz. Como é que não tem futuro que tá chegando lá no líder, hein? Não tem futuro e tá apresentando bom futebol no Campeonato Brasileiro. Não dá pra entender, né?
2: Pato Broco é complicado.
0: Não dá pra entender,
2: olha,
0: né?
2: Olha o Palmeiras aqui, Dúdio. Dúdio fanático. Foi do Palmeiras, que é o Carlinhos do Campo Redondo. E aí, Carlinhos?
3: Boa noite, Valdo Fernandes. Tá zombando, né? Tô escutando. Coitadinho do Mirassol. Quem não também? Mirassol não é aquele de 2025, não, rapaz. Tá um coitado esse ano. E o Palmeiras pega pipoca, jogando sem goleiro, sem treinador. Tão rindo à toa, né? Mangando do Palmeiras pra zombar. Pobrezinho do Mirassol. Não é o Mirassol de 2025, não. Foi 2024, sei lá. Que tava comendo tudo. E meu, tem um flamenguista aqui que diz que o Mirassol vai dar trabalho na Libertadores. Pagava pra ver o Mirassol ir adiante na Libertadores. Ah, bom trabalho. Bom trabalho. Uma boa semana a todos. Tchau.
0: Um abraço, Carlinhos. Um abraço aí, ouvinte fiel. Pois é, né? O Mirassol, ele não colocou o time titular, não foi, Valderlei? Foi misto, né?
2: Foi.
0: Foi um time misto, né? Como o Flamengo também colocou o time misto, porque estão visando a Taça Libertadores da América, que tem jogos nesta quarta-feira. Né?
2: Mas o Carlos falou uma coisa certa, que o Palmeiras está sem treinador e sem goleiro.
0: E sem goleiro.
2: Porque o Carlos Miguel, pelo amor de Deus.
0: Tá errando demais, tá muito seguro ele.
2: Não
0: só
2: é,
0: tem tamanho.
2: E ninguém tira ele.
0: Só tem tamanho.
2: O Palmeiras não tem um plano B?
0: É, o reserva é a Lomba, né, que era do Flamengo, Marcelo Lomba.
2: Ele, pô, vai sentar num momento bom, pega alguém da base e coloca no lugar do Carlos Miguel. Não tem condições. Carlos Miguel só tem tamanho. Enquanto esse cara tiver no gol do Palmeiras, é só dor de cabeça. Vamos chamar na bota?
0: Chama na bota.
2: Olha o Hélio, o carroceiro. E aí, Hélio, boa noite, meu amigo.
7: Boa noite! Valdir Lima, Valdir Fernando e o outro, seu filho aí, que eu me esqueço o nome. Vamos embora, chama na bota, tamo junto. Uma boa noite pra vocês três aí, sabe, é maravilhosa. Que Deus é maravilhoso. Sem Deus, nós não somos nada, Valdir Fernando, Valdir Lima.
8: Que tudo nós dois Deus, né, que somos fazer. Tudo.
7: Chama na bota, tamo junto. Calceiro topado, topado. De Penagoa, alô, Pavão de Penedo. Boa noite. De 0 a 100, de ninguém. Chama na bota, tamo junto. E tchau. Chama na bota.
0: Chama na bota, Hélio. Ouvinte fiel aqui, rapaz. Tudo animado. É isso aí, animação total. Tem mais ouvintes, Valdo Lima?
2: Não, o Gelvano aqui. E aí, Gel, boa noite, meu amigo.
9: Boa noite, Valdo Fernando. Tô aqui ligadinho na programação da 99.1 Grande Rio FM, escutando aí o programa Grande Rio Esporte. É, Valdo Fernando, você tá alegre, né? O Flamengo venceu por 5-1, né? O Palmeiras perdeu. Aí perdeu feio, né, rapaz? O Palmeiras era pra ter ganho, mas não ganhou, né? Não fez sua parte. E já no próximo jogo terá Palmeiras e Vasco e o Flamengo, né? Joga em Minas contra o Cruzeiro, né? Então tá aí pra destacar pro torcedor. A próxima rodada será essa aí, viu? Então tá aí. De Palmeiras e Vasco e Flamengo e Cruzeiro, né, em Minas. Então tá aí.
0: Tá aí, o Geolocutor, né? Já dando aí a tabela da próxima rodada do Campeonato Brasileiro, né?
2: Brasileirão só final de semana.
0: Final de semana. Tá tudo antenado aí, o Geo, viu? Obrigado, Geo.
2: Olha o Adelmo de Nelpo.
0: Fala, Adelmo.
10: Boa noite, Valber. Estou na escuta. Papai foi pra missa, tudo muito bem. Olha, desejar melhor pra saúde de Marizã, que está internado. Eu sou hoje no programa da Sandra Maurício. Até era Caju, mas tá bem melhor. Com isso, Marizã. Foi presidente do Saldense e treinador. Conheço quando ele vinha aqui jogar com o Bonfim. Viu? E eu já dei bem a saúde dele, porque ele está até internado, mas está melhor. Ela falou hoje no programa. Estou na escuta. Que bom que o Asa subiu, né? Tudo bem. Mereceu. Também quero que suba o CSA. Não foi para a repescagem, né? Dois jogos, né? Quanto tempo que o CSA jogou a Série A, né? Como se jogou, subiu um ano, caiu o outro. É complicado. E agora subir pra C, né? Vamos esperar. Boa noite, show de bola.
0: Daí, Adelmo, um abraço, Adelmo, e todo o pessoal aí de Neópolis, rapaz, ouvinte fiel do nosso programa, temos uma audiência maciça em Neópolis, um abraço aí pra todo o pessoal. Tem mais ouvintes, Valder?
2: Tem, é, só pegando a deixa aqui do Adelmo, realmente, o Marizão tá passando por um momento complicado na sua vida, pedindo ajuda, em orações, em todos os sentidos, né? Mas Deus vai dar a pronta recuperação dele e daqui a pouco o Marizão vai estar de volta ao nosso convívio normalmente do seu familiar e tudo vai passar bem pelo Marizão, com fé em Deus. Um abraço, Marizão, sempre ligadinho no nosso programa. A gente comentou aqui na... foi sexta ou foi quinta? Sobre o Marizão. Ele mandou um áudio pra gente. Olha aqui, o Vinícius da Vila Matias, nosso ouvinte fiel, sempre aqui assíduo do nosso programa. E aí, Vinícius, boa noite, meu amigo.
11: Boa noite, meus amigos. Esse Palmeirinho aí é o porco paraguaio. Faltou gás. A mulambada aí vai chegar. Já com um jogo a menos. 3 pontos de diferença. Vai chegar, vai passar a porcada aí. Chora, porco. E vai, Corinthians.
0: O Corinthians. Vai pra onde? Tá descendo o Corinthians, né? Tá
2: ele descendo é a ladeira. Né? A maior rivalidade, eu acho, do futebol hoje do Brasil, em termos de times, de investimentos, hoje é Corinthians e Palmeiras.
0: Palmeiras, né?
2: Não é? Porque
0: rivalidade você, grande São Paulo.
2: Grande, você não tem como botar hoje, por exemplo, Flamengo e Vasco. É uma mata.
0: Rivalidade também no Rio.
2: Mas
0: né?
2: Só que a gente sabe que o Flamengo é muito superior ao Vasco. É nesse sentido que eu quero dizer. Se você botar hoje um Grenal, você não sabe quem é o pior. O Grêmio tomou de 3 do Atlético nesse final de semana.
0: E o Inter tá na zona de rebaixamento.
2: Não é? E hoje joga contra o Remo. Então, assim, hoje rivalidade mesmo, assim, Inter. Como é que se chama? Interestadual, né?
0: Estadual.
2: Estadual, né?
0: Em São Paulo.
2: Hoje, a maior rivalidade pra mim é Corinthians e Palmeiras.
0: É verdade, é verdade. Tem mais ouvintes?
2: Tem mais aqui. Pato Broco falou ainda. E aí, Pato? É a réplica, é?
0: Réplica.
12: O Flamengo chegou, rapaz, porque o Palmeiras deu um tempinho. Deu uma descansada, Valdo. Vai ser difícil. Agora se prepare, viu? Flamengo vai engatar a marcha. O Palmeiras vai engatar a marcha de novo. Vai engatar a marcha, vai deixar o Flamengo lá na rebarba, meu irmão. Um abraço. Eita, programa bom da peste. Eu pego pesado, né, com o meu amigo flamenguista. O Genininho, rapaz, tá doente, São Paulo. 6 horas da manhã, tava lá esperando o Genininho pra montar a banca pra rir do Genininho. É brincadeira.
0: Eita, meu Deus do céu, resenha boa, viu?
12: O Mário também tá na escuta, rapaz. Lá no Bal Vermelho, a galera da peste, é gente que só. É porque eu esqueço, os caras mandam mandar um alô. E eu esqueço, rapaz, que eu não consigo. Eu tô com um problema de esquecimento da peste, Valdo. É por causa desse Flamengo que fica me tirando do sério, meu irmão. Um abraço.
2: O Pato Broco ficou dizendo aí que o Reinaldo tava internado. O Reinaldo ligou pro programa hoje do Luiz Tom, Dantas. Do
0: Luiz, não tá
2: dizendo,
0: não,
2: eu não tô internado não, viu? Eu tô bem de saúde. 4 horas da manhã, já me levanto pra fazer minha caminhada.
0: Quer adoecer o rapaz, Pato?
2: Ele disse que tá internado. Pesadíssimo o problema do Reinaldo. Conversa, Pato Broco. Reinaldo quer ver, viu, meu amigo? Tudo no ponto.
0: E aí, vamos ver, só falando aqui para os nossos ouvintes que não vai dar tempo de passar o material da competição Penedo Cup 7, né? Que aconteceu neste final de semana, que tivemos uma entrevista aí com Alexandre Malto, aí dois olheiros do futebol do Nordeste, um do Bahia e um do Vitória, por conta do nosso tempo aqui. Mas amanhã iremos passar e parece que talvez amanhã o Alexandre vai marcar presença aqui, viu?
2: Não, ficou certo de vir.
0: De vir, né?
2: Ou ele ou o Máriozinho.
0: Pronto.
2: Vamos ver quem é que vai vir. Se os dois não vierem, a gente passa
0: o material, né? Então, tudo no ponto, Valder Lima?
2: Tudo no ponto e até amanhã, se Deus quiser. Tchau.
0: Tudo no ponto e até amanhã, se Deus quiser, com mais uma edição aqui do Grande Rio Esporte na sua rádio Grande Rio FM 99.1, que é primeiro lugar em todo lugar. Tenham todos uma ótima noite e até amanhã, se Deus quiser. Tchau.

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0: Boa noite, Penedo. Boa noite, Alagoas. Boa noite, Brasil.
1: Brasil.
0: Está no ar a partir de agora o Ronda na Grande Rio, aqui pela Grande Rio FM 99.1.
1: Brasil!
0: Agora são 19 horas e 19 minutos na cidade mais linda do Baixo São Francisco. A partir desse momento você segue comigo até as 21 com muita informação de Penedo, Alagoas, do Brasil e do mundo.
1: Brasil!
0: Trabalhando comigo em home office, meu amigo Emanuel Rodrigues, o coração valente da Grande Rio FM.
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0: Na segurança de todo o perímetro, meu amigo Gervásio.
2: Grande Rio FM.
0: Na coordenação tem elas, Paula e Milene.
2: Grande Rio FM.
0: E na direção geral tem eles, Moacir Andrade Filho, o Bola.
2: Grande Rio FM.
0: E para começar o programa de hoje, vamos às manchetes do dia.
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Mulher denuncia ter sido ameaçada e agredida com foice pelo companheiro no bairro Santa Isabel, em Penedo. Homem é preso após ameaçar tia e destruir móveis da residência no centro de Penedo. Mulher ferida com facada no braço enquanto dormia também em Penedo. PM alagoano é baleado na cabeça por colega de farda durante ocorrência em Pernambuco. Preso por matar ambulante na Pajuçara, tentou fugir por areia da praia e passou informações falsas à polícia. Denúncia de tráfico em sítio resulta na apreensão de 69 tablets de droga no interior de Alagoas.

após manter esposa e filhos trancados dentro de casa no Benedito Bentes. E mulher foge com filhos após marido ameaçá-la com faca em Paripueira. Homem é baleado por possível retaliação após desaparecimento de jovem no tabuleiro.

0: é morto a tiros em Coruripe. Essas e outras informações você vai acompanhar comigo a partir desse momento, aqui no meu, no seu, no nosso.
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Boa noite, muito boa noite. Hoje, segunda-feira, primeiro dia da semana, 16 de 8 de 2026, está no ar mais uma edição do Ronda na

Boa noite, muito boa noite. Está começando mais uma edição do Ronda aqui na Grande Rio, aqui pela Grande FM, a rádio primeiro lugar em todo lugar. Como foi seu final de semana? Espero que tenha sido maravilhoso, né? Quer participar, quer mandar sua mensagem, o telefone da Grande Rio FM é o 3551-6600. 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

aço durante a madrugada desta segunda-feira no bairro Santa Luzia, em Penedo. O suspeito seria o companheiro da vítima e não foi localizado pela Polícia Militar. Segundo informações do 11º Batalhão, a guarnição da Patrulha Maria da Penha foi acionada via Copom por volta das 4 horas para averiguar uma ocorrência de violência doméstica na UPA de Penedo. No local, a vítima, identificada pelas iniciais APSJ, relatou aos policiais que estava dormindo em casa quando seu companheiro chegou alcoolizado. Segundo ela, ao acordar, após sentir uma dor, percebeu que o homem havia desferido um golpe de faca no seu braço. A mulher foi imediatamente para a UPA, acompanhada da irmã. De acordo com o registro policial, ela recebeu atendimento médico e precisou apenas de um curativo sem necessidade de medicação. Após o atendimento, a guarnição acompanhou a vítima até a sua residência, mas o suspeito já não estava no local. Os policiais realizaram rondas nas proximidades e buscas para tentar localizar o homem, porém não obtiveram êxito. O suspeito não foi localizado até o encerramento da ocorrência. Uma mulher denunciou ter sido ameaçada e agredida pelo próprio companheiro na noite deste domingo no bairro Santa Isabel, em Penedo. Segundo o relato feito à Polícia Militar, o homem teria utilizado uma foice usada para o corte de cana-de-açúcar durante a ocorrência. De acordo com informações do 11º Batalhão de Polícia Militar, uma guarnição do Pelopes 2 realizava patrulhamento pelo bairro quando foi chamada pela vítima, identificada pelas iniciais MFS. A mulher contou que estava na residência do filho conversando com a nora e, ao retornar para casa, teria sido impedida de entrar pelo companheiro conhecido pelo apelido de Léo. Segundo a vítima, o homem teria agido motivado por ciúmes e passou a ameaçá-la com a foice. Ela relatou ainda que recebeu 2 tapas nas costas com o instrumento. 2 lapadas, na verdade. Após o ocorrido, a mulher tentou procurar atendimento no CISP, mas, segundo o registro, não conseguiu contato. Durante o retorno, encontrou a guarnição do Pelopes 2 e pediu ajuda. Os policiais seguiram imediatamente para a residência do casal, localizada na Avenida Brasil, no bairro Santa Isabel, porém o suspeito já não estava no local. A guarnição realizou rondas pelas ruas próximas e também fez diligências em endereços de familiares do suspeito, mas Léo não foi localizado. Diante da situação, a vítima foi levada para a residência do filho, onde permaneceu em segurança. Ela também foi orientada a comparecer no CISP no dia seguinte para adotar as medidas legais cabíveis e dar prosseguimento à ocorrência. O suspeito não havia sido localizado até o encerramento do atendimento policial.

0: e um homem foi preso neste domingo após ameaçar a própria tia e causar danos dentro da residência na rua Fernando Peixoto, em Penedo. A ocorrência também foi registrada no contexto da Lei Maria da Penha. Segundo informações do 11º Batalhão, uma guarnição da Rádio Patrulha foi acionada enquanto realizava patrulhamento pela cidade. Com apoio da equipe do Rocan, os policiais seguiram até o endereço informado. No local, o suspeito, identificado pelas iniciais IAF, já havia sido contido e amarrado por populares. Ele apresentava algumas escoriações pelo corpo. A vítima, identificada pelas iniciais SF, relatou aos policiais que o sobrinho chegou à residência e pediu R$20 para comprar drogas. Diante da negativa, segundo o relato, ele ameaçou quebrar a televisão caso o dinheiro não fosse entregue. Ainda conforme a vítima, o homem passou a destruir móveis da residência, quebrando um guarda-roupa, uma cama e jogando objetos na rua. Diante da situação, ela pediu socorro e familiares e vizinhos foram até o local e conseguiram conter o suspeito. A polícia militar informou ainda que na manhã do mesmo dia a vítima já havia registrado outro boletim de ocorrência contra o mesmo homem, após ele ter subtraído diversos pertences da residência durante a madrugada. Devido ao estado de alteração apresentado pelo suspeito no momento da ocorrência, os policiais utilizaram algemas para preservar a integridade física dele e da equipe. Por conta de um problema na viatura da Rádio Patrulha, foi necessário o apoio da guarnição do posto rodoviário para realizar o transporte do preso até o CISP de Penedo. Na unidade policial, foram adotadas medidas cabíveis, com registro de ocorrência por ameaça, dano no contexto da Lei Maria da Penha. O homem permaneceu preso à disposição das autoridades competentes. 19h33, tem gente com a gente no WhatsApp já por aqui. Minha amiga Lu chegando diretamente da cidade de Igreja Nova. Boa noite, Lu. Como foi seu final de semana? Foi bem? Cadê Manuel?
1: Boa noite, Eudes Alves. Eu sei que você está começando agora. Como é que tá você? Como foi seu final de semana? É tudo bem, meu querido? Uma boa noite para todos os ouvintes da Grande Réio. Como é que tá você? Como é que tá você, meu querido? Tudo bem? Tá melhorzinho? Uma boa noite para você, a todos os ouvintes da Grande Rio. E também para o seu Lila. Um abraço, viu, seu Lila? O Reinaldo, o Ednaldo, a esposa dele, a Ariana. Também vai para minha amiga Vaninha aqui, Igreja Nova, uma boa noite para ela também, o Ailton, esposo dela, certo? E vai para todos os ouvintes, de 0 a 100, como diz o seu Hélio, de 0 a 100, sem esquecer ninguém. Ocupando a torcida, aquela gente love que tá falando. Eita. Um abraço para ele também, pro seu Valdeci de Castro. E a Stoke! Ei, tio! Um abração, viu, meu querido? Tchauzinho! Eudes, rapaz, hoje é 17, Eudes. Tá trocando as bolas, Eudes? Que negócio é esse, Eudes? Eudes Alves, hoje é 17, Eudes!
0: Pois é, Luas. Os computadores aqui me endoidaram, porque um tá 16 e o outro tá 17. Tem dois computadores aqui, tá com uma data, outro com outra. Aí, então pronto, é 16,5, né? Pra ninguém ficar com raiva. Pois é, hoje 17 de agosto, viu?

0: Pois é, Lu, hoje é 17, né? 17 de agosto, né? Os computadores aqui estão me deixando doido. Um tá 16, outro tá 17. Horas e 35 minutos, a gente vai ao intervalo comercial, mas a gente volta já já. Não sai daí, é Vapt e Vupt.
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0: 19 horas e 42 minutos na cidade mais linda do Baixo São Francisco. Lu, hoje não tem medo de vó não, viu? 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O homem agora que tá fitness, viu? Tá dando as carreirinhas, tá descendo escada, subindo escada. Diz ele que se inspirou em mim, né? Diz ele que se inspirou em mim, viu meu resultado, ele disse: eu vou também. Glória a Deus, pelo menos uma coisa boa eu tô semeando aqui na terra. De volta aqui o ato. Olha ele, rapaz. Falei nele, ele apareceu. Meu amigo Tony, boa noite, né? Tava na escuta. Esse é um amigo topado, rapaz.
1: Fala, meu amigo. Boa noite, Hilde Salves. Boa noite, ouvintes da Grande Rio FM. Estou aqui ouvindo sua voz, meu querido. É uma das vozes mais lindas das Alagoas. Tamo junto, meu querido, tamo junto. Que Deus abençoe você grandemente. E a todos os ouvintes, uma ótima noite.
0: Valeu, meu amigo Tony. Tá vendo que ele tava ouvindo? Amigo é um desse. Olha aí, não perde um programa. Só quando não dá mesmo, mas quando dá, tá lá o radinho ligado. Tá lá ele, tá a Bruna, tá o Anthony, né? Tá o Kim. Tá todo mundo lá assistindo, escutando o nosso programa, né? Todo mundo. Minha amiga Vaneide, rapaz, já deixando sua mensagem aqui também, dizendo boa noite, Grande Rio FM, somos ouvintes assíduas e não perdemos o programa. A companhia de vocês já faz parte da nossa rotina. Um grande abraço para toda a equipe e parabéns pelo programa maravilhoso. Estamos sempre ligadinhas, né? Um alô para minha rainha Petrúcia, Lu e a turma do Entre Risos e Café. Boa, gostei dessa turma, cabe mais um. Cabe mais um, Vaneide, cabe mais um aí. Eu gosto de um cafezinho e gosto de rir também, viu? Um abraço, minha amiga Vaneide. Um abraço para a rainha dela, dona Petrúcia, lá na Fernando Peixoto. Muito obrigado pela audiência e pelo carinho de sempre, viu? Meu amigo Tony aqui de volta.
2: O pior é que tá todo mundo mesmo.
0: Oi, tá vendo
2: todo
0: aí?
2: Tô ouvindo, viu? E cheguei nesse instante da escadaria, meu querido. Faltou só você lá na escadaria.
3: Lembrou de mim de novo, não foi? Boa noite aí pra você e pra quem tá ouvindo na Grande FM.
0: Boa, esse é o Antônio.
4: Tô ouvindo também, viu?
0: Ó, oh, o que eu também. Ah, não, aí é... agora eu não entendi. Agora já não sei quem foi essa última voz. Quem foi essa última voz, Tony? Olha, foi o Kio mesmo, tá? Ainda acertei, já acertei. Tá ficando com a voz muito grossa, viu, Kio? O cabo vai mudando, vai crescendo, vai mudando a voz, né? Boa, Kio, boa. Tá namorando já? Você e o Anthony. Meu amigo Paulo Júnior também ligadinho aqui. Boa noite pra você, cara. E muito obrigado pela audiência. Ele já mandou mensagem dele por aqui também. Que Deus possa abençoar a sua noite. Meu amigo Wagner da VIE Lanchonete aí no Vale da Marituba, que manda mensagem dizendo boa noite, meu amigo Eudes, na escuta. Que Jesus dê uma semana de paz para todos, né? A gente aqui também sempre está na escuta do melhor Ronda na Grande Rio. Muito obrigado, meu amigo Wagner. Muito obrigado mesmo pela audiência. Que nosso Senhor Jesus Cristo possa abençoar você e sua família durante toda essa semana. Chegando ele agora lá diretamente de Sergipe, meu amigo Lila do Peixe. Boa noite.
5: Boa noite, meu amigo Eudes. Boa noite, essa turma boa aí da Grande Rio. Eudes, é o seguinte, rapaz. Nós vivemos num mundo de punidade. Sabe o que é punidade? É punidade, meu amigo. Os cabas tá aí estrupando, estão fazendo o diabo a quatro aí. Nem a justiça dá jeito mais. Então, o homem que podia dar jeito, só aquele de cima, mas ele parece que cruzou os bracinhos dele, baixou a cabecinha dele, que tá deixando mesmo correr aí a torta e a direita, mas assim mesmo. Mas se ele quiser resolver, ele resolve. Isso é o único que pode resolver, viu? Então, eu quero aproveitar, eu diz aí, a sua programação aí, eu quero parabenizar todos os ouvintes seus aqui, rapaz, do Mussuípe, meu amigo Zé Pintinha, ao lado da sua esposa Maria, a dona Cici do Mercadinho, Lio, Didio, que é o filho, Ninha, que é a filha. Então essa turma boa aqui. E aí, a minha amiga aí, Lu, marido dela. Meu amigo Manuel, seu João da Colônia, Cid Jabotã, Marizã. Então, essa turma boa, Bigode de Aço, aí, Bigode de Aço aí, em Carrapicho. E aí, meu amigo, minha amiga Sibéris, Burnel. Então, essa turma boa, Dona Marlene, seu Isaías, Jorge Pedreiro, Sargento Batista, Bigo da Balsa. E pra você, um abraço e bom início de semana, Eudes.
0: Valeu, valeu, seu Lila do Peixe, um abraço. O senhor tá certíssimo mesmo, o senhor tá certíssimo mesmo, seu Lila. Tem mais gente por aqui, deixa eu ver. Minha amiga Daniela na Vila Matias chegando por aqui.
6: Boa noite, eu tô aqui, viu? Já escuta aqui, ó, escutando o seu programa aí, viu? Manda uma voz aí pra todo mundo aí na rádio, viu? E pra mim aqui, pra minha família toda, e pra meu primo lá na cooperativa que tá ouvindo o seu programa todos os dias. O Tiago, boa noite, me chamo Daniela. Tô morando aqui, viu, na Vila Matias, mudei de endereço agora. Eu tô morando aqui perto do Vital.
0: Boa, perto do Vital. Minha amiga Daniela também não perde o programa. Boa noite pra você e pro seu primo lá na cooperativa, né? Pronto, tá dado um abraço. Chegando aqui é Edenildo, compadre da minha irmã.
7: Boa noite, Wilson. Boa noite, tô aqui, viu? Tô em Campinas ouvindo aqui, viu? Ouvindo o seu lindo programa. Tô deitado, cansado de serviço, mas tô aqui de ouvir de elefante, hein, Wilson? Uma linda noite abençoada, um bom começo de semana, uma boa segunda-feira com muitas bênçãos, meu amigo.
0: Valeu, valeu, meu amigo Edenildo. Ele que é daqui de Penedo, tá lá em Campinas, né? Ele é compadre da minha irmã. Gente da melhor qualidade. Ele que é da Vila Matias, né?

Coruripe vive clima de medo em meio à disputa de facções. Coruripe vive o período de tensão, né, da segurança pública. Uma sequência de homicídios, pinchações com mensagens de ameaça aumenta o medo entre os moradores. Dados do Sinesp apontam 6 vítimas de homicídio doloso no primeiro semestre de 2026. Em julho, foram 5 assassinatos em menos de 30 dias. Em fevereiro, Rebeca e Kaique foram mortos a tiro no conjunto Cidade Jardim. As investigações considerou a possibilidade de uma relação com a disputa entre os grupos criminosos. Em julho, Liliane Oliveira da Silva, conhecida como Prima, foi assassinada. Segundo a Polícia Civil, ela teria integrado o Tudo Neutro, né? E posteriormente passado a colaborar com a facção Comando Vermelho, tornando-se alvo de rivais. Dias depois, o mototaxista Eric de Oliveira Costa foi executado a tiros em um ponto de mototáxi. Ele teria ligação com o Tudo Neutro e a investigação apontou para uma possível participação de integrantes do Comando Vermelho. Outros homicídios foram registrados na sequência, fazendo Coruripe chegar a 5 assassinatos em menos de um mês. Pichações espalhadas pelas cidades aumentam a tensão. Muros aparecem com frequência com referência ao Comando Vermelho, menções a integrantes mortos e ameaças direcionadas a possíveis rivais. A Delegacia de Homicídio da 7ª Região, sob o comando do delegado Douglas Rocha, vem tendo um papel importante na apuração dos crimes violentos. Em agosto, a unidade coordenou a Operação Ruptura em Coruripe, que resultou na prisão de 3 elementos e com aumento dos homicídios e das investigações envolvendo organizações criminosas, cresce a demanda sobre a equipe de segurança. É necessário que o governo do estado fortaleça a estrutura da região com o efetivo. É importante destacar que nem todos os homicídios foram oficialmente relacionados à disputa entre Comando Vermelho e Tudo Neutro. O assassinato do empresário Rogério Homem de Andrade Barros Carício, por exemplo, segue uma linha investigativa própria, envolvendo hipóteses de uma dívida financeira. Enquanto as investigações avançam, a população convive com medo e a expectativa é que os crimes sejam esclarecidos, que novos confrontos sejam evitados, né? Essa matéria ela foi publicada ontem, porém, ontem mesmo teve um homicídio, né, à noite, mas o corpo só foi encontrado hoje pela manhã, lá no Cruzeiro, em Coruripe. Negócio lá, a situação em Coruripe tá horrível, o clima lá tá tenso, tenso, tenso. Só que eu recebi agora uma informação, né, exclusiva, né, exclusiva, acabou de chegar para mim essa mensagem, né, do delegado Douglas Rocha, né. Aproveitei e mandei um abraço pro meu amigo Douglas, lá da Delegacia de Homicídios, né, gente da melhor qualidade, vem fazendo um trabalho excelente lá em Coruripe, né, e ele acabou de mandar uma mensagem pra gente aqui, falando sobre... eles conseguiram prender um integrante do Comando Vermelho lá em Mato Grosso, né? Conseguiu prender hoje. Uma investigação conduzida, né, pela Delegacia de Homicídios da 7ª Região sobre o comando dele, do delegado Douglas Rocha, terminou nesta segunda com a prisão preventiva de um homem de 21 anos apontado como autor de uma tentativa de homicídio ocorrido em Coruripe, no litoral sul de Alagoas. O trabalho de inteligência realizado pela equipe da unidade especializada foi fundamental para localizar o suspeito, que estava foragido desde o dia do crime. Ele foi encontrado no município de Paranaíba, no Mato Grosso do Sul, a mais de 2.500 quilômetros de Coruripe. A prisão foi cumprida por equipes da Polícia Civil de Mato Grosso do Sul após o repasse das informações obtidas pela equipe comandada pelo delegado Douglas Rocha. A ação contou com a participação da Delegacia Especializada de Repreensão aos Crimes de Fronteira e da Seção de Investigações Gerais da Delegacia da Polícia Civil da Paraíba. Segundo as investigações,
A tentativa de homicídio aconteceu na madrugada de 7 de maio, na rua Projetada, nas proximidades da pousada São João, no bairro Preto, né? Bairro Preto 2, em Coruripe. A vítima, também de 21 anos, havia marcado um encontro com um adolescente que conheceu pela internet. Enquanto os dois conversavam em uma esquina, o investigado, que seria ex-companheiro da jovem, teria se aproximado de forma serrateira, né? E iniciado os ataques. O primeiro golpe teria sido desferido pelas costas. Conforme a investigação, foram mais de 10 facadas atingindo região como pescoço, ombros, costas e lombar. Na tentativa de sobreviver, o jovem segurou a lâmina, né, com a própria mão, sofrendo ferimentos de defesa, mesmo após a vítima cair no chão. O agressor ainda teria desferido um chute na cabeça e um pisão antes de fugir. A vítima foi socorrida pelo pai de adolescente e levada inicialmente para a UPA de Coruripe. Devido à gravidade dos ferimentos, precisou ser transferida para o Hospital Geral do Estado, onde permaneceu internada por aproximadamente 5 dias. O laudo do Instituto Médico Legal apontou 8 lesões provocadas por instrumento perfurocortante, além de pneumotórax, hemotórax e fratura da quinta vértebra lombar. A perícia também constatou perigo de vida e incapacidade para as atividades habituais no período de 30 dias. Após a instauração do inquérito, a equipe da Delegacia de Homicídio da 7ª Região aprofundou as diligências para identificar e localizar o suspeito. O trabalho coordenado pelo delegado Douglas Rocha permitiu descobrir que o investigado havia deixado Alagoas e estava escondido em outro estado. Com a localização exata, as informações foram repassadas pelas forças policiais do Mato Grosso do Sul, que conseguiram cumprir o mandado de prisão preventiva. A atuação representa mais uma resposta da unidade especializada aos crimes contra a vida na região. Douglas Rocha assumiu o comando da Delegacia de Homicídio da 7ª Região em março deste ano, com a missão de dar continuidade ao trabalho investigativo de homicídios, tentativa de homicídios e outros crimes contra a vida no município atendido pela unidade. O mandado de prisão preventiva foi expedido pela primeira vara da comarca de Coruripe em 14 de agosto de 2026. O documento judicial registra a denúncia oferecida pelo Ministério Público e aponta a acusação de homicídio qualificado na forma tentada. Com a prisão, o investigado permanece à disposição da Justiça de Alagoas e deverá responder o processo perante o Tribunal do Júri da Comarca de Coruripe. A prisão evidencia o trabalho integrado entre a investigação realizada em Alagoas e as forças policiais de outro estado, demonstrando que a distância não impediu a polícia de localizar o suspeito e dar cumprimento à ordem judicial. À frente da investigação, o delegado Douglas Rocha e a equipe da Delegacia de Homicídios da 7ª Região reforçam a atuação da Polícia Civil na busca por respostas para crimes contra a vida e na localização de investigados que tentam escapar da justiça.

Olha só, depois de tudo isso que a gente já deu lá sobre Coruripe, né? A gente acabou de mostrar sobre a situação de Coruripe, né? Sobre essa prisão. Mas eu quero fazer uma consideração muito importante. Primeiro, a gente precisa separar as coisas, né? Uma coisa é a preocupação da população, o medo, né, que está tomando conta de algumas comunidades diante dessas sequências lá de homicídio, né, de pichações, de possível disputa, possível não, de disputas, né, entre os grupos criminosos. Isso é uma realidade e precisa ser enfrentada. Mas agora é outra coisa, é dizer, né, que a polícia, ela está preparada, né, que não está, ela não está parada, não é que ela não esteja fazendo nada, muito pelo contrário. A polícia, ela está trabalhando, o trabalho é muito sério. E eu quero destacar mais uma vez, né, mais uma vez, está parecendo até que eu estou sendo agora babaú, mas não é não. É porque realmente a gente vê o trabalho da delegacia daqui, da sétima região, o delegado Douglas Rocha. É uma equipe que está diante de uma demanda enorme, né? Não estamos falando de um ou dois casos isolados. São vários homicídios, né? Investigações complexas, criminosos que muitas vezes eles tentam esconder provas, mudar de estratégia, mudar de estado, utilizam as outras pessoas para praticar os crimes, né? E fazem tudo isso para dificultar o trabalho da polícia. Mas mesmo diante de tudo isso, a polícia, ela está indo atrás. A gente viu recentemente operações lá em Coruripe, apreensões de armas, investigações avançando. Isso mostra, né, que o Estado não pode e não vai simplesmente entregar, né, determinadas áreas para criminosos, para facções, para esses bandidos, né? E aqui eu faço questão de dizer, quando a polícia, ela investiga, identifica o suspeito, ela reúne provas e coloca criminosos atrás das grades, ela está fazendo exatamente aquilo que a sociedade, ela espera. E o delegado Douglas Rocha, a sua equipe, né, meu amigo Fradique, que é o chefe lá da Homicídios, eles precisam sim ser reconhecidos pelo trabalho que vem realizando. Porque muitas vezes a população só vê o resultado final, quando acontece uma prisão. Mas por conta daquela prisão, existe dias, né, semanas e até meses de investigação, levantamento de informações, análise de imagens, depoimentos, cruzamentos de dados e muito trabalho de inteligência, né? E eu também quero fazer um apelo ao governo do estado de Alagoas, né? Se a demanda está aumentando, que aumente também a estrutura, né? Se a região está enfrentando uma pressão maior pelo crime organizado, é preciso sim fortalecer as forças de segurança. Mais um efetivo, mais equipamento, mais estrutura, mais investimento em inteligência e condições para que esses policiais, eles possam mais estrutura, mais investimento em inteligência e condições.

0: o nosso reconhecimento à Polícia Civil, à Polícia Militar e a todos os profissionais de segurança que estão nas ruas e nas investigações. E particularmente fica nosso reconhecimento, sim, ao Dr. Douglas e à equipe da Delegacia de Homicídio. A mensagem que precisa ficar para criminoso é clara. Vocês podem até tentar se esconder, podem mudar de lugar, podem achar que não serão encontrados, mas a polícia está investigando, está trabalhando e vai continuar indo atrás. E para a população de Coruripe ficou a mensagem de tranquilidade. Não podemos ignorar o problema, mas também não podemos permitir que o medo vença. A polícia está trabalhando e o que precisamos agora é fortalecer ainda mais esse trabalho para que cada homicídio seja investigado, cada responsável seja identificado e dentro da lei responda pelos seus atos. Segurança pública se faz com investigação, inteligência, policiamento e principalmente com união e esforços, né, de esforços. E é isso que a população espera. Que o Estado ele seja presente e que o cidadão de bem tenha de volta aquilo que nunca deveria ter perdido. É o direito de viver em paz. É o direito de viver em paz. Realmente, Coruripe está um caso sério. Não é de agora que a gente fala aqui no programa, a gente vem falando há muito tempo. Deu uma pausa agora, durante esses dias, depois de algumas operações lá em Coruripe, mas voltou a acontecer de novo ontem. Segundo informações, um casal foi sequestrado. Liberaram a mulher e levaram o homem. E hoje ele foi encontrado morto, com marca de tiro na cabeça. Então, está na hora de dar um basta, né? Está na hora de dar um basta. Segundo informações recebidas extraoficiais, está chegando um delegado novo só para a cidade de Coruripe, só para combater o tráfico de drogas, né? O crime contra a vida vai continuar com o Dr. Douglas, mas o tráfico de drogas vai ficar com esse delegado novo, que em breve está chegando em Coruripe. Minutos, a gente vai ao intervalo comercial, mas a gente volta já já.
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De volta aqui, né, com Ronda na Grande Rio. Eu demorei, mas eu cheguei, viu? 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

E a mulher identificada como Bruna morreu nesta sexta-feira no Hospital Geral do Estado, né? Após quase duas semanas internadas em decorrência do ferimento provocado por um atentado a tiros no bairro Ouro Preto, em Maceió. Ela foi baleada na frente dos filhos, do filho que é menor de idade. O crime aconteceu na noite de 1º de agosto e, segundo informações da Polícia Militar, dois homens armados invadiram o apartamento onde Bruna estava com o filho e efetuaram os disparos. A vítima foi atingida por 3 tiros, sendo 2 no braço e 1 na cabeça. Após ser baleada, a Bruna recebeu os primeiros socorros de uma equipe de serviço de atendimento móvel de urgência. Ainda no local, em seguida, foi encaminhada ao Hospital Geral do Estado, no bairro Trapiche, na Barra, né, onde permaneceu internada até a sexta-feira. Apesar do atendimento médico, a mulher não resistiu às gravidades do ferimento e morreu após duas semanas de internação. O filho de Bruna estava no apartamento no momento do atentado, mas não ficou ferido. Conforme relatos das testemunhas repassadas pela Polícia Militar, os dois homens fugiram após efetuarem os disparos. Na ocasião, moradores informaram aos policiais que não conseguiram identificar os autores do crime, nem apontar a possível motivação para o atentado. Até a última atualização deste texto, os suspeitos continuavam foragidos.

e um homem foi preso após manter a esposa e duas filhas trancadas dentro de uma residência no bairro Benedito Bentes, em Maceió. Segundo informações da Polícia Militar, a guarnição foi acionada para atender uma ocorrência de violência doméstica e encontrou o homem em frente à residência portando a chave do cadeado que mantinha a esposa e duas crianças trancadas no interior do imóvel. Após a abordagem, o homem abriu o portão, permitindo o acesso dos policiais e à residência, né? Em seguida, a vítima relatou aos militares que havia sido agredida fisicamente pelo marido. Diante dos fatos, as partes foram conduzidas à central de flagrantes, onde o homem foi autuado pelo crime de lesão corporal contra a mulher em razão da condição do sexo feminino no contexto da violência doméstica. Mandar um abraço todo especial, né, para meu amigo Edson no bairro Vitória, para o seu Gilvan, né, seu Carlinho do Campo Redondo, meu amigo Zé Padeiro, um abraço. Minha amiga Iris aí do Beco do Hospital, né, minha amiga Iris, uma boa noite para você, que Deus possa abençoar. Meu amigo Carvalho Velho, né, que já botou aqui, né, já tá aqui sua mensagem, boa noite meu amigo, uma ótima segunda para você também, viu, que nosso Senhor Jesus Cristo possa abençoar. Um abraço pro meu amigo Edinaldo do Velho Chico, nunca mais mandou uma mensagenzinha dele, né? Saudade de você, meu amigo Edinaldo. Meu amigo Giovanni também, no bairro Santa Luzia. O Carlito também, no bairro Santa Luzia. Todos vocês que nos ouvem todos os dias, um abraço.

0: E a Polícia Científica de Alagoas confirmou nesta segunda-feira que o adolescente Jalisson Rodrigues dos Santos, de 16 anos, foi morto com um disparo de arma de fogo em Delmiro Gouveia, no sertão de Alagoas. O corpo foi encontrado na tarde da última quinta-feira em uma área de terreno próximo à UPA, no bairro Novo. A localização ocorreu durante um patrulhamento realizado por uma equipe da Guarda Municipal. A confirmação da causa da morte veio após exames de necrópsia realizado pela Polícia Científica, que apontou que Jalisson foi vítima de disparo de arma de fogo, caracterizando o caso como homicídio. O adolescente estava desaparecido desde a manhã de terça-feira, quando saiu de casa por volta das 7h31 para cuidar de um cavalo e não retornou. Segundo familiares, o animal voltou sozinho algum tempo depois. A Polícia Científica informou que foram adotadas todas as providências periciais necessárias e que os laudos serão concluídos e encaminhados às autoridades competentes. 20h30, vamos ao intervalo comercial e voltamos já já com a última parte do Ronda na Grande Rio.
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3: Você sabia que o moca é um dos mais saborosos tipos de café? É feito a partir de um tipo raro de grão. Ocorre quando apenas uma semente forma-se dentro do fruto do café. E o único grão concentra todo o nutriente da polpa do fruto, por não ter de reparti-lo com outro grão. Assim, fica com sabor mais concentrado e seu formato regular permite uma torrefação mais uniforme. Os mocas são conhecidos ainda como frutos machos ou caracóis.
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0: volta aqui com Ronda na Grande Rio, com a última parte do programa mais ouvido do Baixo São Francisco, na parte da noite, né? O nosso programa jornalístico. Mandar um abraço todo especial, né? Pra mim não ser puxado a orelha, né? A orelha de novo, mais uma vez. Minha amiga Maria do Gileno, Maria do Gileno. Um abraço pra você. Sexta-feira eu mandei seu abraço, mesmo sem você mandar sua mensagem, viu? Não sei se você ouviu, se você estava ouvindo. Mas eu mandei um abraço pra você na sexta-feira, viu? Horas e 41 minutos, trabalhando sempre em nome dos nossos parceiros, patrocinadores, né? 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Um abraço para minha amiga presidente, a minha amiga Carla, né? Olha só, e probabilidade do El Niño ser muito forte é de 95%, indicam agências. Misericórdia.
1: Uma nova previsão da Administração Nacional Oceânica e Atmosférica dos Estados Unidos indica um cenário de aquecimento das águas do Pacífico com probabilidade igual ou superior a 90% de ocorrência de um El Niño muito forte a partir de setembro. Segundo a instituição americana, há 69% de probabilidade de que esse El Niño seja o mais intenso já registrado desde 1950. No Brasil, a influência do El Niño deve trazer mudanças importantes no clima de várias regiões. De acordo com um boletim elaborado por órgãos federais que acompanham o clima e os riscos de desastres naturais, ele deve permanecer ativo pelo menos até o início de 2027. A meteorologista do INMET, Instituto Nacional de Meteorologia, Anete Fernandes, fala sobre as características do fenômeno.
2: O que é um El Niño forte? A partir de meio grau acima da média, nós temos já um El Niño. Se está de meio a um grau, eu tenho um El Niño fraco a moderado. Se eu tenho de 1 a 2 graus, eu tenho um El Niño moderado. A partir de 2 graus, eu tenho um El Niño forte. E qual que é o problema de um El Niño forte? Os efeitos deles são potencializados, são intensificados. Existe 95% de ser um El Niño muito forte. Se isso acontecer, tem que ficar atento às notícias.
1: Anete Fernandes explica como a população deve proceder em relação ao El Niño.
2: Seguir os veículos de comunicação que estão fazendo um bom trabalho em relação à divulgação desse evento. Em caso de dúvida de alguma notícia catastrófica ou exagerada que vê, procurar os institutos oficiais de informação, tá? O IMET, o CPTEC, o CEMADEM, tá? O INPE, que são as informações, ou o Serviço Geológico Nacional, que são as instituições que acompanham diariamente a evolução do episódio.
1: Esse cenário costuma provocar alterações nas chuvas em diferentes partes do país. A previsão do IMET para o período entre agosto e outubro indica mais chuva do que o normal na região sul. Já no centro-norte do Brasil, a tendência é de precipitações abaixo da média. No campo, a expectativa é positiva para a colheita do milho de segunda safra e do algodão nas regiões norte, nordeste e centro-oeste. As lavouras de inverno do sudeste também podem ser beneficiadas. Por outro lado, no sul, o excesso de chuva pode atrapalhar o trabalho nas lavouras, dificultar a colheita e aumentar o aparecimento de doenças causadas por fungos. Outro alerta importante é para o calor. A previsão aponta temperaturas acima da média durante o segundo semestre. Com isso, aumenta o risco de ondas de calor e também de incêndios florestais em várias áreas do país. Da Rádio Nacional, no Rio de Janeiro, Tatiana Alves.
0: E o Brasil registra queda de 30% no número de mortes por malária em 2025.
3: O Brasil registrou em 2025 queda de 30% nas mortes por malária. Em 2024, 56 pessoas morreram por causa da doença. No ano passado, foram 39 óbitos. Houve redução também de 30,7% nos casos da forma mais grave da malária. Os números foram apresentados nesta segunda-feira pelo Ministério da Saúde em Brasília, na edição 61 do Congresso da Sociedade Brasileira de Medicina Tropical, a Meditrop. Os dados do Ministério mostram que o Brasil atingiu a menor taxa de casos de malária dos últimos 47 anos. De acordo com a pasta, os resultados refletem o início do uso do medicamento tafenoquina no SUS, o Sistema Único de Saúde. O ministro da Saúde, Alexandre Padilha, falou ainda de outros resultados alcançados em 2025 com o novo remédio na rede pública.
4: Mais de 40% de redução de malária em terra indígena na região amazônica brasileira, que é uma das duas regiões com maior incidência de casos de malária. O Brasil passa a ser o primeiro país do mundo a incorporar a tafenoquina, que é uma nova medicação, e tivemos o menor número de internações, foram 39 pessoas internadas por malária em 2025.
3: Padilha destacou também a redução das mortes por malária no território Yanomami, primeiro a implementar a tafenoquina.
4: Tivemos a redução de mais de 50% também dos casos de malária no território Yanomami, mais de 70% de redução de óbitos por malária, isso com as ações combinadas de recuperação da situação nutricional daquele povo. Tivemos redução de 55% dos óbitos por desnutrição associada e também uma redução importante de 80% nos casos de desnutrição grave nesse território.
3: A tafenoquina começou a ser usada na rede pública de saúde em 2024 em dose única para prevenir a recaída de pacientes. O remédio ataca o parasita da malária no fígado. Segundo o Ministério da Saúde, em 2025 foram registrados cerca de 118 mil casos de malária contraídos no território nacional, 15% a menos em relação a 2024. O Congresso da Sociedade Brasileira de Medicina Tropical em Brasília segue até quarta-feira, 19 de agosto, com profissionais e pesquisadores discutindo doenças tropicais como tuberculose, esquistossomose, além da malária. Da Rádio Nacional em Brasília, Oussama El Ghauri.
0: Pois é, agora vamos falar de esporte, de futebol. O Flamengo vence, aproveita o tropeço do Palmeiras e se aproxima do líder.
5: 23ª rodada do Campeonato Brasileiro, o Fluminense surpreendeu o Palmeiras do Maracanã, vencendo por 3-2. Atlético Paranaense, Red Bull Bragantino, São Paulo e Curitiba ficaram no 1-1. Chapecoense e Bahia jogaram no domingo pela manhã, 3-3. O Atlético Mineiro, na Arena MRV em Belo Horizonte, derrotou o Grêmio por 3-0. No clássico dos desesperados em São Januário, jogo de 6 pontos, o Vasco perdeu para o Santos por 3-0. Continua na zona do rebaixamento. O Mirassol foi goleado pelo Flamengo do interior paulista 5-1. O Vitória da Bahia venceu o Botafogo por 1-0 e o Corinthians foi derrotado pelo Cruzeiro por 2-1. A rodada será encerrada daqui a pouco, 8 da noite, quando o Internacional vai receber a equipe do Remo. Se o Internacional perder o jogo para o Remo sai da zona do rebaixamento, deixa o Internacional e puxa o Mirassol. Se o Internacional vencer o jogo, Mirassol na zona do rebaixamento. Se houver empate, o Remo continuará na zona do rebaixamento porque perde no saldo de gols. Lá em cima, Palmeiras 48 pontos, o Flamengo tem 45, reduziu para 3 a diferença, tem um jogo a menos contra o próprio Mirassol, que era para ter sido realizado no primeiro turno antes da Copa do Mundo, e ainda um confronto direto com o Palmeiras. O Atlético Paranaense segue com 41, o Fluminense 38 e o Cruzeiro agora está entre os 5 primeiros com 36 pontos ganhos. A semana fica reservada para os brasileiros na Copa Sul-Americana e na Libertadores da América. Da equipe de esportes da Rádio Nacional, André Luiz Mendes.
0: Pois é, fim do programa Ronda na Grande Rio, mas amanhã estaremos de volta a partir das 19 horas com muita informação. Gostaria de agradecer a audiência de todos vocês nesta noite de segunda-feira, primeiro dia da semana, que nosso Senhor Jesus Cristo possa abençoar o lar de cada um de vocês durante toda essa semana. Aguardo vocês amanhã aqui a partir das 19 horas com mais uma edição do Honda na Grande Rio. Tchau, tchau e até amanhã.
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7: Você sabia que para os budistas e hinduístas ortodoxos, a sexualidade é inconveniente? O sexo não é bem visto por desgastar energias. Em compensação, nos tantras budistas e hinduístas, a sexualidade aparece como fonte de energia espiritual, sob a condição de se conseguir dominá-la em vez de ser dominado.
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6: Hora certa. 20 horas, 55 minutos.

0: está no ar a Voz do Brasil. As notícias do governo federal que movimentaram o país no dia de hoje.
1: Olá, boa noite.
2: Boa noite para você que nos acompanha em todo o país.
1: Sexta-feira, 14 de agosto de 2026.
2: Vamos ao destaque do dia.
1: Vícios em apostas.
2: 1.200.000 brasileiros decidiram bloquear o próprio acesso às plataformas.
1: E mais de 800 mil pessoas estão impedidas de apostar em bets por participarem de renegociação de dívidas. Dilson Santa Fé.
3: Nesse total, aproximadamente 794.200 estão relacionadas à modalidade voltada a inadimplentes.
2: A regulação da publicidade para bets foi tema da entrevista de hoje.
1: Ricardo Morishita, da Secretaria Nacional de Defesa do Consumidor, faz um alerta para quem gosta de jogar.
4: Jogar faz você perder dinheiro. Você perde. A regra é perder.
2: E hoje vamos fazer um passeio por patrimônios históricos brasileiros.
1: O Brasil possui 26 locais com esse título mundial da Unesco.
2: Pela voz de quem vive no local, conheceremos mais sobre três